0: Entre as ações anunciadas nesta quinta-feira, está a aquisição por meio de edital competitivo de um supercomputador para treinar modelos e desenvolver inteligência artificial em larga escala. O equipamento vai alcançar cerca de 7.200 petaflops, ou seja, será capaz de fazer cerca de 7,2 quintilhões de operações matemáticas em apenas um segundo e deve figurar entre as 10 maiores máquinas do mundo em capacidade de processamento de IA. A ministra da Ciência, Tecnologia e Inovação, Luciana Santos, detalha o impacto da inteligência artificial na vida das pessoas.
1: Para que essa supercomputação? É para desenvolver vacinas e medicamentos. É para poder garantir antecipação das chuvas e secas. É para poder melhorar a produtividade da indústria brasileira. E em tudo isso, o IA vai nos ajudar. O supercomputador não serve apenas para fazer conta mais rápido. Ele serve para transformar problemas que levariam décadas para resolver coisas do dia a dia do povo brasileiro.
0: O supercomputador será instalado no Parque Tecnológico Augusto Severo, na Universidade Federal do Rio Grande do Norte. O estado foi escolhido devido ao grande potencial energético. A presidente do Conselho de Administração do Parque, Ângela Maria Paiva Cruz, explica o que a chegada do equipamento vai representar para a região.
2: A instalação do supercomputador no Rio Grande do Norte demonstra que a ciência brasileira se fortalece quando alcança diferentes territórios, mobiliza talentos e transforma conhecimento em oportunidades para a sociedade.
0: As ações integram o Plano Brasileiro de Inteligência Artificial. Também foi anunciado o início da estruturação de uma nuvem brasileira por meio de uma parceria entre os setores público e privado. O objetivo é criar uma alternativa nacional para armazenar e processar dados e sistemas, como explica Esther Dueck, ministra da Gestão e da Inovação em Serviços Públicos.
3: O serviço na nuvem é prestado por uma empresa estrangeira. Tem uma chinesa e 5 americanas, mais ou menos. São 6 empresas no mundo que são capazes de operar um serviço de nuvem com todos os serviços que estão embutidos ali. O que a gente está fazendo aqui é que a gente quer criar uma capacidade nacional de fazer o serviço de nuvem.
0: Também foi anunciada cooperação tecnológica com empresas da China para desenvolver modelos de IA em língua portuguesa e capacitar 3 mil brasileiros em 5 anos. O Brasil fará ainda parceria com a Espanha para aumentar a capacidade brasileira de desenvolver chips. Reportagem Gabriela Noronha.
4: Atenção, motoristas de táxi e aplicativos interessados em comprar um carro.
5: O valor do financiamento para quem está cadastrado no Move Brasil aumentou de 150 para 200 mil reais.
4: É o que determina a portaria publicada pelos Ministérios do Desenvolvimento, Indústria, Comércio e Serviços e do Ministério da Fazenda.
5: A nova portaria também inclui entre os veículos elegíveis os híbridos com diferentes combinações de fontes de energia, integrando motor elétrico e motor a combustão que utilize álcool, gasolina ou ambos.
4: A elevação do teto e a inclusão de outros veículos híbridos amplia a oferta, mantendo os critérios de sustentabilidade e eficiência energética, como explica Wallace Moreira, secretário de Desenvolvimento, Indústria, Inovação, Comércio e Serviços.
6: Atualizar esse valor para que os trabalhadores possam ter acesso a esses modelos de carros é fundamental. O taxista ele consegue comprar um carro com preço acima de 150 mil e com descontos que ele tem fica abaixo de 150. Como o programa ele contabiliza o preço que está na nota fiscal, o trabalhador de aplicativo fica numa desvantagem. Isso corrige ali e contribui para que esses trabalhadores possam comprar esses carros. Os critérios para acessar o programa continuam os mesmos, assim como os critérios de habilitação ao programa também não alteram.
5: Para solicitar adesão ao programa, acesse movebrasil.sistema.gov.br.
4: E Luciano, quem pretende comprar ou vender um carro usado vai poder agora fazer todo o processo por meio digital.
5: Uma nova resolução do Conselho Nacional de Trânsito autoriza a transferência de veículos de forma 100% eletrônica.
4: O procedimento vai reunir em uma única plataforma a assinatura do documento, a quitação de débitos e pagamentos de taxas.
5: Outra novidade é a modalidade de transferência custodiada, quando a liberação de recursos fica condicionada aos requisitos da transação.
7: A norma cria 3 modalidades de transferência de propriedade: convencional, eletrônica e eletrônica custodiada. Na modalidade eletrônica, as etapas do processo poderão ser realizadas digitalmente com integração ao Renavam, desde que seja feita a vistoria do veículo, entre outras exigências previstas. Quando estiver disponível, comprador e vendedor poderão realizar em um mesmo fluxo eletrônico etapas como o registro da negociação, a assinatura eletrônica da transferência, a consulta e o pagamento de débitos e taxas dos DETRANs estaduais e a conclusão da mudança de propriedade. Já na modalidade de transferência eletrônica custodiada, será possível manter em custódia o valor da negociação do bem durante a operação. Atualmente, a transferência de propriedade já conta com instrumentos digitais. Com a nova resolução, foram estabelecidas as condições para integrar essas etapas em um fluxo eletrônico vinculado ao Renavam. As operações também ficarão mais seguras com requisitos de segurança definidos pela norma, como autenticação individual e multifator, rastreabilidade, trilhas de auditoria e mecanismos de prevenção e detecção de fraudes. Daniele Popov para a Voz do Brasil.
4: A fiscalização de trânsito poderá usar agora novos equipamentos para detectar, além do consumo de álcool, também o uso de drogas pelos motoristas.
5: A mesma resolução do Conselho Nacional de Trânsito, que atualizou a Lei Seca, estabeleceu ainda algumas mudanças nos procedimentos para testar os condutores.
4: Esse teste será feito em uma triagem inicial, com equipamentos mais sensíveis, e em caso positivo, em uma segunda etapa com o bafômetro.
5: O secretário nacional de trânsito, Adroaldo Catão, conversou comigo e Mariana Jungmann mais cedo e explicou o que muda e o que permanece igual na fiscalização sobre o consumo de álcool e drogas. Acompanhe.
8: Secretário Adroaldo Catão, seja muito bem-vindo à Voz do Brasil. Vamos falar dessa atualização sobre as regras da Lei Seca, que foram aprovadas recentemente. O que o senhor destaca como mudanças mais importantes?
9: Olha, eu destaco dois pontos importantes. Primeiro, isso que você falou bem, é uma atualização, né? A Lei Seca está completando aí 18 anos de muito sucesso e era o momento de fazer algumas modificações no âmbito da resolução do contrato. Ou seja, tudo que está na lei, no Código de Trânsito, permanece, tá? O que a gente fez foi atualizar alguns procedimentos. E aí eu destaco dois pontos. O primeiro é o seguinte, o cidadão que for abordado inicialmente, ele agora vai poder fazer uma espécie de pré-teste, uma triagem, né? Isso facilita também o trabalho dos policiais, dos agentes. Por quê? Porque o cidadão que vai fazer aquele teste inicial, ele somente se for detectado algum indício de álcool, né, nesse primeiro teste, é que ele vai ser encaminhado ao uso do etilômetro oficial, que é esse que vai gerar, de fato, uma eventual penalidade. Isso facilita o trabalho também das polícias, evita filas, né, congestionamentos. Esse é um tipo de procedimento que, inclusive, algumas polícias já utilizam, tá? Mas isso não estava previsto na norma, isso gerava alguma insegurança jurídica. Então, a gente fez essa atualização, que é justamente para dar segurança jurídica, tanto para o cidadão quanto para o agente. Isso também permite que haja um tempo, né, entre o primeiro teste e um eventual segundo teste, para aqueles casos que muitas vezes geravam, inclusive, algumas manchetes sensacionalistas na imprensa, dizer assim, olha, o cidadão usou enxaguante bucal, vai aparecer álcool na boca, e a gente sabe que não é bem assim, porque esse álcool ele não permanece na boca muito tempo, então o tempo entre fazer um primeiro teste e um segundo será suficiente para tirar qualquer dúvida, né? Porque o objetivo, obviamente, da Lei Seca não é pegar quem usa enxaguante bucal, mas sim quem bebeu e está dirigindo e, portanto, pode ter a sua capacidade de dirigir alterada. E o segundo ponto que eu destaco é a previsão dos equipamentos que têm sido chamados popularmente de drogômetros, né? Que são equipamentos que visam a detectar o uso de outras substâncias, que é a expressão que o Código de Trânsito utiliza. Tem o álcool e tem outras substâncias que também podem causar dependência e alteração da capacidade psicomotora. Então, a previsão desses equipamentos dá também segurança jurídica para que, a partir de agora, o Inmetro possa certificar esse tipo de equipamento que, a partir daí, vai poder ser utilizado também nas operações Lei Seca para detectar não só o álcool, mas também essas outras substâncias que também levam a um risco, né? Dirigir tendo usado drogas ou usado esse tipo de substâncias substância, obviamente, leva a um risco à sociedade.
5: Secretário, as novas normas também prevêem que o agente de fiscalização deverá registrar pelo menos 2 sinais observados que confirmem a alteração da capacidade psicomotora do condutor. Antes, só o teste de alcoolemia era usado. Qual a importância desse registro adicional se já tem o bafômetro?
9: Não, na verdade, não é um registro adicional. É um ou outro. O que acontece?

0: essa situação acontece quando a gente, mesmo diante da recusa, detecta que há um comportamento claramente indicando o uso de álcool ou de outras substâncias.
1: E houve mudanças aí, secretário, em relação aos procedimentos quando o condutor se recusa a fazer o bafômetro ou continua como era antes, mesmo se recusando, ele vai sofrer as penalidades?
0: Continua exatamente como era antes, não mudou nada nisso aí, a lei continua valendo, tá? Não houve nenhuma modificação, ou seja, se o cidadão se recusar, seja usar o etilômetro ou outro equipamento, ele vai responder pela recusa, que é uma infração específica, que é aquela que lhe dá multa de quase R$3.000 e lhe submete a uma suspensão da sua CNH. Então, realmente, é um procedimento que continua do jeito que está hoje e o cidadão tem que saber que ele pode, obviamente, se recusar, mas se ele se recusar, ele está sujeito a esse tipo de infração. Lembrando que mesmo que ele se recuse, e além de levar multa, se ele tiver com comportamentos que demonstrem que ele está embriagado ou sob uso de outras substâncias, também continua a responsabilidade do agente de, detectando que isso aconteceu, enquadrá-lo eventualmente, se for o caso, também como crime.
2: Então, secretário, não muda nada em relação às obrigações e direitos dos condutores, né? A resolução não estabelece nenhum novo tipo de infração, certo?
0: Certo, exatamente. Não muda a infração continua a mesma, a infração está prevista no Código de Trânsito. O que a resolução faz é isso, atualizar procedimentos, dar mais segurança jurídica e prever a possibilidade de certificar os chamados equipamentos drogômetros, os chamados drogômetros, equipamentos para aferir a presença de outras substâncias que estão, no momento da abordagem, atrapalhando a capacidade psicomotora do agente e impedindo a sua direção mais segura.
1: Muito bem, nós conversamos com Adroaldo Catão, secretário nacional de trânsito. Muito obrigada, secretário, por sua entrevista aqui à Voz do Brasil.
0: Eu que agradeço.
3: O fenômeno climático El Niño pode afetar diferentes áreas do país, com reflexo nas chuvas, na agricultura e até no abastecimento de energia.
2: Por isso, o setor elétrico também reforça o planejamento para se antecipar aos possíveis impactos do fenômeno e reforçar a segurança no fornecimento de energia.
3: As estratégias foram discutidas durante um evento promovido pela Agência Nacional de Energia Elétrica, ANEEL.
4: O risco de eventos climáticos extremos coloca o planejamento como uma das prioridades para o setor elétrico. A preocupação é reduzir os impactos de um possível El Niño intenso sobre o sistema, especialmente nas regiões mais vulneráveis, como explica Sandoval Feitosa, diretor-geral da Agência Nacional de Energia Elétrica, a ANEEL.
5: Projeções internacionais da Administração Nacional Oceânica e Atmosférica dos Estados Unidos estimam elevada probabilidade, mais de 90%, de um El Niño muito forte para ocorrer entre outubro e dezembro de 2026, reforçando a necessidade de preparação antecipada.
4: Para aumentar a segurança do sistema, o Comitê de Monitoramento do Setor Elétrico aprovou a antecipação de 1,8 gigawatts de capacidade. Essa quantidade pode abastecer mais de 1,5 milhão de residências ou alimentar grandes complexos industriais e cidades de grande porte. As distribuidoras de energia planejam investir cerca de R$20 bilhões na modernização das redes, enquanto o Operador Nacional do Sistema Elétrico, ONS, lançou um portal para acompanhar diariamente a evolução do fenômeno. No norte, a ANEEL também antecipou recursos para a compra e a estocagem de combustível antes da redução do nível dos rios. Para o secretário nacional de Energia Elétrica do Ministério de Minas e Energia, João Daniel Cascalho, a atuação conjunta é fundamental para enfrentar o cenário.
6: É isso que fortalece o setor, atuação coordenada, preventiva, antecipada e com ações efetivas. Por isso que, quando eu vejo aqui um painel com geração, transmissão, distribuição, Agência de Águas, Defesa Civil, Agência Nacional de Energia Elétrica, eu vejo que é assim que a gente atua de uma forma coordenada, com ações efetivas.
4: A articulação do Ministério de Minas e Energia com a ANEEL, a Agência Nacional de Águas e a Defesa Civil inclui ainda leilões de potência

0: monitoramento por satélite para prevenção e combate a queimadas e medidas relacionadas à vazão de Belo Monte. Reportagem Luciana Colares, de Holanda.
1: E vamos continuar falando aí, Luciana, sobre energia, dessa vez dentro de casa, economia dentro de casa.
2: Pois é, Luciana, na hora de comprar eletrodomésticos, por exemplo, existe uma etiqueta em formato de lâmpada nas cores preta e amarela.
1: É o selo Procel, uma referência para quem busca economia na conta de luz e mais eficiência energética.
2: Os detalhes você vai ouvir agora na reportagem de Márcia Fernandes.
3: O selo Procel de economia de energia ajuda a identificar produtos com maior eficiência energética. Ele é concedido aos equipamentos classificados pelo Inmetro na categoria A, que é a nota máxima concedida pelo Instituto, e indica aparelhos mais econômicos. Como explica o diretor do Departamento de Informações, Estudos e Eficiência Energética do Ministério de Minas e Energia, Sérgio Aire Moraes.
4: Uma espécie de medalha. Eu sei que, ao adquirir um determinado equipamento com o selo Procel, dentre todos os equipamentos classificados como A, ele é mais eficiente. Então, eu estou no topo da categoria. Então, cumpre esse papel de informar o cidadão que aquele determinado equipamento tem um reconhecimento, um mérito maior de eficiência.
3: O selo funciona como um indicativo para os consumidores que buscam economia na conta de luz. O biólogo Sinomar Fonseca foi com a família a uma loja em Brasília procurar uma geladeira e uma máquina de lavar e levou em conta o consumo de energia na hora da compra.
5: Eu sempre olho e tomo cuidado de entender, né, o que está sendo a mensagem que está sendo passada. E os selos, eles têm um indicativo, né, para mostrar esse consumo. Tento sempre escolher o melhor consumo, né?
3: Podem levar o selo outros produtos, como lâmpadas, ar-condicionado, ventilador, televisões e eletrodomésticos em geral. O selo Procel estende-se também às edificações, para indicar aquelas que oferecem melhor desempenho energético e economizam mais, como explica Sérgio Aire Moraes, do Ministério de Minas e Energia.
4: Ela tem que ser eficiente nos seus sistemas de iluminação, de ar-condicionado, e a própria estrutura envoltora da edificação, piso, parede, teto, elas têm que apresentar um melhor desempenho. Aí sim, passa a ter uma autorização de exibir essa placa do selo Procel na entrada da edificação.
3: Antes de receberem o selo, os produtos passam por testes e avaliações técnicas em laboratórios. Vale lembrar que, além da diferença na conta de luz, produtos e edificações que trazem o selo Procel têm menores custos de operação e manutenção e contribuem para um uso mais racional dos recursos naturais, já que consomem menos energia para realizar a mesma função. Reportagem Márcia Fernandes.
1: Produtores rurais, pesquisadores e consumidores contam agora com uma plataforma para acompanhar preços de alimentos e previsão de safras.
2: A Companhia Nacional de Abastecimento, a Conab, lançou uma nova versão do Portal das Informações, que reúne em um único endereço mais de 80 painéis e serviços agropecuários.
1: O gerente de dados e inteligência da Conab, Herbert Filgueiras, explica o impacto dessa modernização do serviço.
6: A reformulação do portal nasceu assim, com o objetivo de democratizar o acesso aos dados e informações que a Conab produz, né? E às vezes esses dados ficavam pulverizados, né? E difícil de encontrar. A gente consolidou diferentes ambientes distintos, modernizamos as interfaces de acesso, com o objetivo de fortalecer o processo de governança da informação de dados, né?
2: Acesse a plataforma em Portal de Informações, tudo junto sem cedilha e tio, .conab.gov.br.
1: Celular, redes sociais e inteligência artificial já fazem parte da rotina de crianças e adolescentes.
2: E com tantos desafios no ambiente digital, professores também precisam estar preparados para orientar os estudantes sobre segurança, privacidade e uso responsável da tecnologia.
1: Uma formação gratuita e online oferece ferramentas para ajudar os educadores a levar esse debate para a sala de aula.
7: O uso excessivo de celulares, redes sociais e inteligência artificial por crianças e adolescentes desafia pais e professores. Para ajudar a orientar os jovens no mundo conectado, o Ministério da Educação e a SaferNet Brasil, com apoio do governo do Reino Unido e da Meta, oferecem a segunda edição do curso gratuito Segurança e Cidadania Digital em Sala de Aula. A formação online é voltada para educadores das redes pública e privada. Com 40 horas, o curso aborda temas como tempo de tela, cyberbullying, proteção de dados e fake news, como explica a coordenadora-geral de Educação Digital do MEC, Ana Dalfabro.
8: Ele trata de temas sobre segurança e privacidade na internet. A gente sabe, né, a crescente violência que as crianças têm sofrido dentro do ambiente digital. Então, um curso super importante para esse público. Fala também sobre a necessidade de empatia, respeito nas redes, né, nessa convivência hoje dentro do mundo digital. Então, de fato, um curso muito útil para os professores hoje, dado o dia a dia deles em sala de aula. Curso é todo online, os professores conseguem fazer no seu ritmo, na hora que funciona melhor para parar e conseguir se dedicar a uma formação. Então, bem mão na massa.
7: Para fazer o curso, acesse o site avamec.mec.gov.br, faça o login com sua conta gov.br e busque por Segurança e Cidadania Digital em Sala de Aula, segunda edição. Depois, basta clicar em inscrever-se e começar as aulas. Reportagem Gilberto Evangelista.
2: Profissionais que ainda não têm curso superior ou que possuem graduação em área diferente daquela que atuam podem concorrer a bolsas integrais de licenciatura pelo PRILEI, um programa de formação inicial e continuada de professores.
1: Podem concorrer também a bolsas integrais de licenciatura aqueles que tiveram bom desempenho no Enem.
2: As bolsas são oferecidas por universidades federais, estaduais e instituições privadas sem fins lucrativos que participam do programa.
1: Para aderir ao PRILEI, as instituições privadas de educação superior devem acessar o Sistema Integrado de Monitoramento, Execução e Controle em cimec.mec.gov.br.
2: E essas foram as notícias do Governo Federal.
1: Uma realização da Secretaria de Comunicação Social da Presidência da República.
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1: Fique agora com as notícias do Poder Judiciário e do Congresso Nacional. Boa noite.
2: Boa noite, até amanhã.
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11: STF encerra amanhã julgamento da denúncia contra ex-deputados estaduais Rodrigo Bacelar e TH Joias do Rio de Janeiro.
12: STJ reafirma que envio de pornografia pela internet pode configurar importunação sexual.
13: Caixa Econômica Federal vai ter de pagar horas extras à bancária que não era obrigada a registrar ponto.
12: Boa noite, eu sou o Arthur Filho.
14: E eu sou Walter Lima.
12: A primeira turma do Supremo Tribunal Federal aceitou denúncia contra o ex-presidente da Assembleia Legislativa do Rio, Rodrigo Bacelar, e o ex-deputado estadual Tiago Raimundo dos Santos Silva, conhecido como TH Joias.
14: O julgamento acontece em sessão virtual da primeira turma, que termina amanhã, mas todos os votos já foram apresentados.
12: Eles são acusados de obstrução de investigação em um caso que envolve o vazamento de informações sigilosas da Operação Zargum, que investigava a atuação do Comando Vermelho e conexões com agentes públicos no Rio de Janeiro.
14: Bacelar e TH Joias são acusados de repassar informações sigilosas sobre a operação contra criminosos.
12: Crime de importunação sexual também pode ser praticado pela internet sem que haja contato direto.
14: Esse entendimento foi reafirmado pelo STJ. Fátima Uchoa.
15: Um homem enviou imagens íntimas a várias vítimas. Ele foi condenado por perseguição e importunação sexual a 4 anos e meio de reclusão em regime inicial semiaberto, mas o Tribunal de Justiça do Rio de Janeiro avaliou que o crime de importunação exigiria contato físico. No entanto, a 5ª turma do STJ restabeleceu a condenação do homem por entender que tal delito pode ser cometido por meio de recursos tecnológicos, sem que haja contato físico entre o criminoso e a vítima. Segundo o relator ministro Joel Ilan Paciornik, o crime de importunação sexual pode ser caracterizado pelo simples envio de fotos ou vídeos pornográficos sem o consentimento da vítima, o que foi verificado nessa ação penal.
16: A Caixa Econômica Federal vai ter de pagar horas extras a uma bancária que não era obrigada, por regra interna, a registrar o ponto.
17: A sétima turma do TST decidiu que essa condição não afasta a obrigação da empresa de controlar a jornada. Samanta Flor.
18: A bancária afirmou que trabalhava das 8 da manhã às 8:30 da noite. A Caixa disse que ela cumpria jornada menor e que, por ser considerada funcionária que exerce um cargo de confiança, o registro de ponto era opcional. Mas o banco não apresentou os controles de jornada. Para a sétima turma do TST, nessa situação, vale a suposição de que o horário informado pela trabalhadora é verdadeiro. A decisão foi unânime.
16: Justiça estabelece medidas para reforçar controle sobre mineração na APA do Tapajós, no Pará.
17: Decisão atende a pedidos feitos pelo Ministério Público Federal. Sabrine Menezes.
19: Com a sentença, se torna obrigatória a autorização prévia do ICMBio para iniciar o processo de lavra. Apenas o título minerário, concedido pela Agência Nacional de Mineração, não é mais suficiente. A Justiça também aprovou um acordo entre o MPF e o ICMBio que amplia a fiscalização e a proteção da unidade de conservação. A ação foi ajuizada pelo MPF em 2024, após identificar problemas na comunicação e na articulação entre os órgãos responsáveis pela regulação da mineração e pela proteção ambiental da APA.
16: Tribunal Superior Eleitoral proíbe Pablo Marçal de usar recursos oficiais para a campanha.
17: Decisão foi tomada na sessão desta quinta-feira e vale até o julgamento do mérito do registro de candidatura de Marçal. Guilherme Firmino tem mais informações.
20: O plenário do TSE deferiu tutela de urgência e proibiu Pablo Marçal de usar recursos públicos na campanha eleitoral. Marçal também foi vetado de participar da propaganda eleitoral gratuita no rádio e na televisão e de debates. No processo, o Ministério Público Eleitoral alega que Pablo está inelegível até 2032 e que não cumpriu o prazo mínimo de 6 meses de filiação ao PRTB para disputar as eleições. A decisão dessa quinta não antecipa o julgamento de registro de candidatura de Pablo Marçal, que ainda vai ser julgado pela Justiça.
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16: A você, uma boa noite.
17: E até amanhã.
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22: Eu sou Humberto Pinheiro e estes são os destaques de hoje do Jornal do Senado, que começa agora. Aumento de acidentes com motociclistas de aplicativos gera resposta do Senado. 7 organizações internacionais vão acompanhar as eleições de outubro no Brasil. Projeto torna obrigatória a orientação vocacional para jovens em medidas socioeducativas. Boa noite. O número de acidentes envolvendo motociclistas em atividade profissional cresceu 34,92% entre 2023 e 2025, segundo dados do Ministério Público do Trabalho. Diante desse cenário, projetos em análise no Senado propõem mudanças nas regras da atividade, incluindo a adoção de seguros obrigatórios e alterações nas exigências para a obtenção da Carteira Nacional de Habilitação. O repórter Douglas Castilho traz os detalhes.
23: Elvis Macedo, garçom morador do Rio de Janeiro, se dirigia da Zona Sul Carioca à cidade vizinha Niterói quando a moto que o levava se chocou com um carro, causando traumatismo craniano e a ruptura do fêmur. Elvis relatou sua experiência e chamou atenção para a observação no hospital de casos semelhantes ao seu.
24: Eu fiquei numa ala onde havia mais ou menos umas 20 pessoas que tinham o mesmo problema que o meu, se acidentaram de moto. E eu acho que esse assunto das motos por aplicativo devem ser discutidos mais nos meios políticos, que deve haver algum tipo de lei.
23: A percepção de Elvis é amparada por dados do Ministério Público do Trabalho, que demonstram que o crescimento nas notificações ocorrências de acidentes de trabalho com motos aumentou 34,92% entre os anos de 2023 e 2025. Diante desse cenário, senadores apresentaram nos últimos anos projetos de lei regulamentando a profissão e garantindo mais segurança aos motoristas. Um deles obriga as empresas de tecnologia a fornecerem seguro de acidentes pessoais para os seus entregadores. Outro texto prevê a necessidade de um motociclista ter sua carteira de habilitação com a observação de que exerce atividade remunerada, o que gera novas obrigações ao piloto. Ambos os projetos aguardam votação nas comissões.
22: Democratizar o acesso aos investimentos e incentivar o pequeno investidor são objetivos de projeto de lei pronto para ser votado na Comissão de Educação. De autoria da senadora Jussara Lima, do PSD do Piauí, a proposta cria a Semana Nacional do Pequeno Investidor, na segunda semana de outubro, com ações de educação financeira, como seminários, palestras e debates. Segundo o texto, a iniciativa busca ampliar o conhecimento sobre finanças pessoais e estimular decisões baseadas em informações confiáveis. Para o senador Flávio Arnes, do PSB do Paraná, a medida também pode contribuir para reduzir golpes contra pequenos investidores. E a Comissão de Constituição e Justiça analisa o projeto de lei que torna obrigatória a orientação vocacional para adolescentes que cumprem medidas socioeducativas. A proposta já recebeu parecer favorável na Comissão de Educação. A reportagem é de Bruno Lourenço.
0: O projeto de lei inclui testes de aptidões, interesses e habilidades nos programas de atendimento socioeducativo. A regra valerá tanto para jovens que cumprem medidas em regime de semi-liberdade, quanto para aqueles que se encontram internados. A proposta já passou pela Comissão de Educação e Cultura, quando a senadora Tereza Leitão, do PT de Pernambuco, destacou que a capacitação profissional é essencial para afastar os jovens do crime.
3: A escolarização e a profissionalização do adolescente em conflito com a lei são, portanto, pilares desse sistema, pois funcionam como instrumento de ressocialização e de construção de projetos de vida que afastem o jovem da reincidência infracional.
0: Depois da CCJ, o texto vai ao plenário do Senado.
22: Nas redes sociais, a liberdade de expressão convive diariamente com a circulação de informações falsas e discursos de ódio. Encontrar um equilíbrio entre garantir o direito de se manifestar e combater conteúdos que podem causar danos foi o desafio discutido pelos senadores na Comissão de Educação. Durante a audiência, foi apresentado o programa Senado Verifica, um canal de interação do Senado com o cidadão para a checagem de informações publicadas em qualquer meio de comunicação. Repórter Rodrigo Rezende.
4: O senador Paulo Paim, do PT do Rio Grande do Sul, afirmou que discutir limites para o conteúdo publicado nas redes sociais envolve também o debate sobre liberdade de expressão e censura.
5: Defendemos a liberdade de expressão, que é um direito fundamental. O que precisamos é de um ambiente em que as pessoas possam debater, divergir, defender suas posições, sem transformar o outro num inimigo.
4: Frederico Franco Alvim, representante da Assessoria Especial de Enfrentamento à Desinformação do Tribunal Superior Eleitoral, ressaltou que as redes sociais podem prejudicar a democracia ao destacar determinados temas em relação a outros.
6: O fato é que a gente também tem dentro das redes sociais uma realidade deturpada, porque a realidade, a complexidade da realidade não cabe num feed de rede social.
4: Maria Laura Soares e Silva, jovem senadora do estado do Rio de Janeiro, afirmou que a velocidade de mudança das tecnologias exige iniciativas rápidas.
25: A inteligência artificial, em questão de 2-3 anos, avançou de forma inexplicável. E hoje é um realismo surreal, onde você nem consegue mais identificar o que é verdade e o que não é.
4: Durante a audiência, foi apresentado o programa Senado Verifica, um canal de interação do Senado com o cidadão destinado à checagem de informações publicadas em qualquer meio de comunicação.
26: Eleições 2026.
22: O Tribunal Superior Eleitoral confirmou que pelo menos 7 organizações internacionais vão acompanhar as eleições de 2026 no Brasil. OEA, União Europeia e Parlaçul estão entre as entidades convidadas para acompanhar a preparação, a votação e a apuração. Repórter Pedro Pincer.
27: Foram convidadas oficialmente a Organização dos Estados Americanos, a União Europeia, a Liga dos Estados Árabes, a Rede dos Órgãos Jurisdicionais e de Administração Associação Eleitoral dos Países de Língua Portuguesa, a União Interamericana de Organismos Eleitorais e a Rede Mundial de Justiça Eleitoral, além do ParlaSul. O presidente do TSE, ministro Nunes Marques, reafirmou a segurança e a credibilidade dos sistemas e dos processos eleitorais brasileiros.
1: O Brasil tornou-se, ao longo das últimas décadas, uma referência mundial na realização de eleições. A vanguarda entre as democracias representativas contemporâneas é resultado da contínua e paulatina construção de um processo eleitoral eficiente, ancorado em normativos modernos e em sistemas tecnológicos capazes de garantir a transparência, a segurança e a credibilidade das eleições.
27: Na prática, as missões de observação eleitoral são tidas como pilares de confiança pública. Os relatórios independentes produzidos pelas comitivas avaliam a integridade dos sistemas e o cumprimento da legislação, sugerindo melhorias contínuas.
22: E você conhece o termo afroconveniência? É quando uma pessoa branca se declara negra para obter algum tipo de vantagem, como reserva de vagas nas universidades, por exemplo. Mudanças na declaração de cor de candidatos desde a aprovação de cotas para campanhas reacenderam o debate sobre a afroconveniência no contexto eleitoral. Quem explica é a repórter Marcela Diniz.
2: Dados preliminares do Tribunal Superior Eleitoral mostram que as candidaturas negras são maioria nas eleições de 2026, representando 49,9% do total. O aumento do número de pessoas que se declaram pretas ou pardas pode estar relacionado à maior identificação racial. Mas essa autodeclaração nem sempre corresponde à experiência de sofrer racismo ou à percepção das desigualdades sociais relacionadas à raça. Nesse contexto, aparece o conceito de afroconveniência, usado para descrever casos em que uma pessoa se declara negra para obter benefícios de políticas afirmativas como as cotas raciais. O senador Paulo Paim, do PT do Rio Grande do Sul, lembra que desde a Emenda Constitucional 133 de 2024, os partidos políticos devem destinar, no mínimo, 30% de recursos dos fundos eleitoral e partidário para candidaturas de pessoas pretas e pardas. É aí que a afroconveniência aparece como estratégia de campanha.
7: Muitos que nunca se identificaram como negro passam, a partir desse momento, a assumir uma negritude, entre aspas, para que eles tenham direito a um financiamento maior para sua campanha e também mais espaço na televisão. Você está tirando um percentual daqueles que realmente sofreram o preconceito nesse país.
2: De 2022 a 2026, 786 candidatos mudaram sua declaração de cor junto ao TSE. A maioria transitou de branco para pardo.
22: Com edição de Paulo Groba e trabalhos técnicos de João Lira, o Jornal do Senado fica por aqui. Acompanhe agora as notícias da Câmara dos Deputados. Boa noite e até amanhã.
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9: Projetos de lei ampliam o alcance do benefício de prestação continuada.
11: Comissões debatem limites para reajustes anuais nas alíquotas do IOF.
9: Parlamentares defendem políticas para combater a violência de gênero.
12: Boa noite. Carol D'Artora, do PT do Paraná, defende o avanço de proposta em debate na Câmara que criminaliza a misoginia. A deputada também apresentou projetos para ampliar o enfrentamento no ambiente digital, com punição a grupos organizados que financiam conteúdos de ódio contra as mulheres.
9: Carol D'Artora destaca que suas propostas também tratam da combinação entre misoginia e racismo nas redes sociais. A parlamentar afirma que esse recorte é necessário para proteger especialmente mulheres negras, mais expostas a crimes de ódio no ambiente digital.
12: A Lei Maria da Penha completou 20 anos em 7 de agosto. Jaque Rocha, do PT do Espírito Santo, considera que a legislação mudou o enfrentamento à violência contra as mulheres, ao criar mecanismos de proteção e ao responsabilizar os agressores.
9: De acordo com Jaque Rocha, a violência contra mulheres e meninas também ganhou novas formas, inclusive no ambiente digital. Por isso, a deputada defende a aprovação do projeto que criminaliza a misoginia como forma de ampliar a proteção contra discursos de ódio e violência.
12: Daniela do Vaguinho, do Republicanos do Rio de Janeiro, enaltece os 20 anos da Lei Maria da Penha. A deputada ressalta, porém, que os números de feminicídios e de casos de violência doméstica mostram que ainda há desafios a enfrentar.
9: Daniela do Vaguinho defende o fortalecimento da rede de proteção com mais delegacias especializadas, centros de atendimento e casas de acolhimento. Ela também destaca a importância da prevenção e da educação para evitar que a violência contra a mulher aconteça.
12: Maria do Rosário, do PT do Rio Grande do Sul, alerta para os riscos de violência e abuso contra crianças e adolescentes nas plataformas digitais. Ela defende o cumprimento do ECA digital e a responsabilização das empresas diante de conteúdos que estimulem violência e automutilação.
9: Maria do Rosário também apoia a suspensão das transmissões ao vivo da plataforma Discord no Brasil e afirma que é preciso fortalecer a proteção de crianças e adolescentes nas redes. Ela defende ainda o apoio às famílias e às escolas para prevenir esses riscos.
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14: Saúde.
12: A Câmara aprovou diretrizes para o atendimento no SUS de mulheres na menopausa. A repórter Paula Bittar acompanhou a votação.
15: A Comissão de Constituição e Justiça da Câmara aprovou uma proposta que cria diretrizes no Sistema Único de Saúde para a atenção integral à saúde de mulheres no climatério e na menopausa. O climatério é a transição entre a fase reprodutiva e a não reprodutiva da vida da mulher. Já a menopausa ocorre após 12 meses sem menstruação. Estudos do Ministério da Saúde mostram que o climatério está associado a sintomas físicos e psíquicos, como ondas de calor, distúrbios do sono, alterações do humor, osteoporose e maior risco cardiovascular. A relatora da medida na comissão, deputada Tabata Amaral, do PSB de São Paulo, ressaltou que aproximadamente 29 milhões de brasileiras estão no climatério, período de transição hormonal da mulher que pode começar por volta dos 40 anos, com casos também de menopausa precoce ainda antes disso. Ela destacou que, embora não seja uma doença, a menopausa pode afetar significativamente a saúde física, mental, sexual, metabólica e cardiovascular das mulheres, além de comprometer sua qualidade de vida, permanência no mercado de trabalho e geração de renda. A proposta aprovada estabelece que o SUS deve oferecer ações educativas e de conscientização, exames e medicamentos e atendimento integral e multiprofissional. O texto também prevê incentivo a pesquisas, produção de dados e monitoramento em parceria com estados e municípios. A proposta cria ainda o Dia Nacional de Conscientização sobre a Menopausa, a ser celebrado em 18 de outubro. O projeto, que cria diretrizes no SUS para a atenção integral à saúde de mulheres no climatério e na menopausa, pode seguir diretamente para o Senado, a menos que haja recurso para votação antes pelo plenário da Câmara. Da Rádio Câmara, de Brasília, Paula Bittar.
14: Direitos Humanos.
9: Benedita da Silva, do PT do Rio de Janeiro, defende medidas para combater o etarismo e pede que o envelhecimento não seja associado à perda de autonomia. Ela acredita que o preconceito se agrava quando combinado a fatores como gênero, raça, deficiência e condição social.
12: Benedita da Silva também propõe ações para promover um envelhecimento saudável, com mais acesso à saúde, cultura, esporte, educação e lazer. Ela sustenta que é preciso garantir não apenas mais anos de vida, mas qualidade de vida, participação social e respeito aos idosos.
26: Previdência.
9: Projeto de bacelar do PV da Bahia cria um auxílio transitório para o cuidador principal de pessoa que recebeu o benefício de prestação continuada. Pela proposta, o auxílio será pago por um ano no valor de meio salário mínimo após a interrupção do benefício com a morte do dependente.
12: Segundo bacelar, a medida busca amparar mães e cuidadores que deixaram o mercado de trabalho para se dedicar aos cuidados de familiares. O projeto também prevê o reconhecimento do período dedicado ao cuidado para fins de aposentadoria.
9: Heloísa Helena, da Rede do Rio de Janeiro, propõe a criação da Renda Universal de Cidadania para pessoas com deficiência, sem exigência de comprovação de renda. A ideia, segundo ela, é superar as limitações do benefício de prestação continuada e criar um modelo que fortaleça a proteção social.
10: Hoje no Brasil, infelizmente, para que se tenha acesso ao BPC, é preciso que a família não seja pobre, ela esteja à beira da miséria humana, por causa da vinculação a um quarto de salário. Então, nós entendemos que as pessoas que têm alguma deficiência, seja caracterizada como deficiência física, transtorno psíquico, mental, transtorno do espectro autista ou qualquer um outro, ele tenha direito a esse benefício.
12: Heloísa Helena conclui que a mudança pode ampliar a dignidade, a autonomia e a segurança econômica. Ela explica que, se aprovada, a renda básica de cidadania deve ser implementada de forma gradual e sustentável, como instrumento de apoio à sobrevivência e à inclusão social.
26: Justiça.
9: Lucas Redecker, do PSD do Rio Grande do Sul, afirma que novas investigações sobre fraudes no INSS reforçam suspeitas discutidas durante a comissão parlamentar de inquérito que apurou descontos indevidos de aposentados. O legislador critica a rejeição do relatório da CPI.
12: Lucas Redecker cobra a responsabilização dos envolvidos no esquema investigado, além da recuperação dos recursos desviados. O parlamentar avalia que, apesar de os aposentados terem sido ressarcidos, é necessário avançar nas punições para evitar a impunidade.
26: Trabalho.
9: A Câmara aprovou uma regulamentação para as profissões de agentes indígenas de saúde e de saneamento. A repórter Paula Bittar acompanhou a votação.
15: A Comissão de Constituição e Justiça da Câmara aprovou uma proposta que regulamenta as profissões de agente indígena de saúde e de agente indígena de saneamento. Segundo o texto aprovado, para exercer as funções, o profissional deverá ser indígena, residir na área da comunidade de atuação, ter idade mínima de 18 anos, dominar a língua da comunidade e conhecer os costumes e sistemas tradicionais de saúde do povo indígena. Será exigida ainda a conclusão do ensino fundamental e de curso de qualificação específico definido pelo Ministério da Saúde. O agente indígena de saúde atuará na prevenção de doenças e na promoção da saúde das populações indígenas. As ações serão domiciliares ou comunitárias, individuais ou coletivas, seguindo as diretrizes do SUS. Os agentes devem atuar para prevenir doenças, monitorar a saúde dos indígenas, prestar primeiros socorros e mobilizar as comunidades. Já o agente indígena de saneamento trabalhará com a mesma finalidade, atuando especificamente em saneamento básico e ambiental. Entre as atribuições dele estão o monitoramento e a manutenção de sistemas de saneamento e ações de saneamento para prevenir doenças. A relatora na comissão, deputada Lídice da Mata, do PSB da Bahia, ressaltou a relevância dessa proposta.
14: É um projeto que já estava aqui na comissão há algum tempo, que trata do reconhecimento dos agentes de saúde indígena. Esse é um projeto que diz respeito ao acesso à saúde da população, daqueles que mais precisam, especialmente da nossa população indígena. Tem interesse do Ministério da Saúde para que fosse aprovado, mas principalmente o interesse dessa casa em aprovar projetos que são projetos de origem nos nossos deputados.
15: A proposta que regulamenta as profissões de agente indígena de saúde e de agente indígena de saneamento já pode seguir ao Senado, a menos que haja recurso para votação antes pelo plenário da Câmara. Da Rádio Câmara, de Brasília, Paula Bittar.
26: Agricultura.
12: Zé Neto, do PT da Bahia, apresentou o projeto que amplia o acesso de cooperativas de agricultura familiar a financiamentos para a instalação de sistemas de geração de energia renovável. A proposta busca reduzir custos e estimular o uso de fontes como solar e eólica no campo.
16: O que nós queremos é, já existe o projeto 1228 que prevê 10% dos recursos do BNDES com juros bem plausíveis, para que esses juros mais baixos atendam os pequenos e microempreendedores do campo, da agricultura familiar. E nós estamos estendendo isso com o nosso projeto, que é o projeto 3066, que ele visa exatamente trazer também para esse foco as cooperativas de agricultura familiar. Nós precisamos fortalecer as cooperativas.
9: De acordo com Zé Neto, o financiamento com juros mais baixos pode ampliar a geração de energia limpa no campo. Ele acredita que a medida pode beneficiar especialmente produtores das regiões norte e nordeste do país, onde há grande potencial para a geração de energia solar.
26: Economia.
12: Comissão da Câmara aprova projeto que limita aumentos do IOF. Entenda na reportagem de Silvia Munhato.
17: A Comissão de Desenvolvimento Econômico da Câmara aprovou projeto que fixa novos tetos para as alíquotas do Imposto sobre Operações Financeiras, o IOF, além de criar limites para eventuais aumentos de alíquotas. O deputado Maurício Marcon, do PL do Rio Grande do Sul, relator do texto, foi favorável à medida.
18: Então, o IOF, ele é o imposto regulatório, ele foi criado, né, para a gente ver o rastreio do dinheiro, mas não ser arrecadatório. E o governo hoje tem usado esse imposto para arrecadar. Então, a gente coloca um limite nesses aumentos que o governo pode fazer, justamente para tentar trazer segurança jurídica para quem quer investir no Brasil.
17: Pela proposta, o aumento máximo anual do IOF sobre operações de crédito seria de 70%. Para operações cambiais, de 100%. Na discussão do texto na comissão, o deputado Helder Salomão, do PT do Espírito Santo, foi contrário às mudanças, por entender que elas alterariam o cenário atual, resultando em perda de arrecadação sem uma necessária compensação. A proposta que fixa novos tetos para o IOF e cria limites para futuros aumentos será analisada agora pela Comissão de Finanças e Tributação. Da Rádio Câmara de Brasília, Silvia Munhato.
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26: Relações Exteriores.
9: Welter, do PT do Paraná, apoia o combate à disseminação de fake news, lembrando que a desinformação representa uma ameaça à democracia. O deputado também critica o que considera interferência externa no debate político e eleitoral brasileiro.
12: Ao fazer um balanço positivo da economia, Welter cita a geração de empregos, o controle da inflação, o aumento da renda e a redução das desigualdades. O parlamentar também menciona os investimentos do governo federal em saúde, educação e infraestrutura.
9: Jandira Fegali, do PCdoB do Rio de Janeiro, critica a postura do governo dos Estados Unidos em relação ao Brasil. Ela afirma que a retomada de uma política que busca subordinar a América do Sul aos interesses norte-americanos representa uma ameaça à soberania dos países da região.
12: Jandira Fegali alerta para possíveis interferências indevidas no processo eleitoral por meio das redes digitais, com questionamentos sobre as urnas eletrônicas. A parlamentar defende uma reação institucional que preserve a independência do Brasil e o funcionamento da democracia.
26: Meio ambiente.
9: Alguns métodos de alimentação de animais utilizados para produzir iguarias causam sofrimento aos bichos. Por isso, uma lei já sancionada pela Presidência da República, depois de aprovada nas comissões da Câmara, proíbe a produção e a sua comercialização no Brasil. Saiba mais na reportagem de Maria Neves.
24: Aprovado na Comissão de Constituição e Justiça da Câmara dos Deputados, o projeto que proíbe a produção e a venda de alimentos produzidos por meio de alimentação forçada de animais. Um exemplo de produto resultante da alimentação forçada de animais é o foie gras, nome dado ao fígado gordo de pato ou ganso, que é uma iguaria francesa. como explica o deputado Áureo Ribeiro, do Solidariedade do Rio de Janeiro, que foi relator do texto em uma das comissões da Câmara, o processo pode causar doenças e levar à morte precoce do animal.
0: A alimentação forçada é uma prática extremamente cruel. Funciona com a introdução de tubos na garganta das aves para aumentar artificialmente o fígado do animal. Nós estudamos o tema e vimos que isso provoca sofrimento intenso e aumenta muito a mortalidade dessas aves.
24: Quem descumprir a nova lei pode receber como punição detenção de 3 meses a 1 ano e multa. Essa pena está prevista na Lei dos Crimes Ambientais, que também estabelece outras sanções administrativas para quem maltrata animais. Pelo texto aprovado, a proibição abrangerá tanto os produtos vendidos na forma natural quanto os enlatados. Da Rádio Câmara de Brasília, Maria Neves.
26: Comissões.
12: Chico Alencar, do PSOL do Rio de Janeiro, defende projeto que condiciona a liberação das chamadas emendas PIX à aprovação prévia de um plano de trabalho. Autor da matéria, ele explica que o objetivo é ampliar o controle sobre esses repasses diretos a estados e municípios.
9: Chico Alencar também ressalta que a proposta cria mecanismos de rastreamento dos recursos, prestação de contas e uso de conta bancária específica. O deputado argumenta que as medidas podem evitar desvios após auditorias apontarem irregularidades na aplicação do dinheiro.
26: Esporte.
12: Luiz Lima, do Novo do Rio de Janeiro, comemora a aprovação de projeto que torna permanente a lei de incentivo ao esporte, eliminando a necessidade de renovação periódica do benefício fiscal. Com o autor da proposta, o deputado avalia que a medida dá mais estabilidade aos projetos esportivos.
1: A lei de incentivo do esporte é a oportunidade que a gente tem de empresas, pessoas jurídicas ou pessoas físicas, destinarem um percentual todo ano que pagaria em relação a tributo federal para o governo federal, puder destinar para entidades que pleiteiam a lei de incentivo junto ao Ministério do Esporte. Agora é perene, é para sempre. Há 20 anos a gente já tem a lei de incentivo do esporte em atividade no nosso país, e você garantir a perenidade igualando a cultura foi muito satisfatório para a política esportiva e para o brasileiro que gosta e ama esporte.
9: Luiz Lima ressalta que a lei de incentivo ao esporte beneficia projetos nas áreas competitiva, educacional, de inclusão e de reabilitação. Ele defende equiparar o percentual destinado por empresas, atualmente em 3%, ao previsto para o setor cultural, com o objetivo de acelerar a execução das iniciativas.
12: Termina agora o Jornal Câmara dos Deputados, produzido pela Rádio Câmara, com trabalhos técnicos de Everson Urani e apresentação de Val Monteiro e Márcio Aquilissardi. Boa noite.
9: A Voz do Brasil volta amanhã. Boa noite.
26: 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Boa noite.

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3: Entre piratas, floresceu uma república autônoma na Ilhas Bahamas, onde se instaurou um sistema democrático mais avançado do que muitos governos da época. O paraíso dos piratas caiu depois que a coroa britânica reprimiu o regime, mas deixou um legado de autonomia improvável e ousadia marítima.
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4: 10 e 1.
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1: 10 e 17.
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0: Que honra!
1: Caramba!
0: Obrigado, menina!
1: Rezando Fabiane!
2: Realizando mais 94 FM!
0: Tudo bem, Eduardo?
3: Vai com a Chicão, tudo bom?
0: Uma alegria inteira aqui com a gente, um prazer muito grande. Vamos cantar essa música aí, vamos?

0: Patria.
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3: 10:37.
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1: 10:55.
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0: Valeu, obrigado. Legal. A parte que vocês ensaiaram também foi legal, bacana. Valeu.
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3: 11:32.
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4: 11:58.
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0: Quem sabe amanhã.
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2: Meia-noite 12.
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3: Meia-noite e 30.
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0: segura, eu vou ter que atender, segura. Alô, meu amor?
1: Alô, nada, safado sem vergonha. Onde é que tu tá?
0: Eu tô aqui na oficina, estragou a rebimboca da parafuseta do carro.
1: Oficina essa hora da manhã?
0: Não, é que o cara não achou a peça, mas eu já tô indo, viu?
1: Vem logo, já.
0: Tá bom, meu amor, já vou. Aí, galera, sujou, fui.
2: Me dá um frio na

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2: 1 e 1.
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3: 1h32.
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1: 1h47.
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3: 2 e 1.
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0: Obrigado, gente. Uma salva de palmas, meninos. Luiz Henrique.
1: Alô, meninos.
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3: 2h33.
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6: Cadê os aplausos então? Quero ouvir!

0: beijo a todos. Obrigado, Mário Sampaio.
1: Obrigado pelo convite. Valeu, obrigado, São Paulo.
2: Obrigado, Paraná.
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1: 2:47.
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0: Vamos demais!
1: Leite Roma! Obrigado! Mais aplausos!
0: Obrigado, Eduardo, pelo carinho que você tem com a gente, viu?
1: E vocês vieram aqui tomar mulher nossa em Minas Gerais.
2: Não.
1: Vocês deviam ter vergonha na cara. Vocês estão parecendo o Leonardo. Sai lá de Goiânia. Sai lá do Goiás, o lugar que tem mais mulher bonita no Brasil. E vem aqui tomar o que nós temos aqui.
2: Vocês deviam ter um
1: pingo de vergonha na cara de vocês. Mais aplausos, Cleiton e Romário.
0: Obrigado, Eduardo.
1: Vamos cantar uma?
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1: Vou improvisar aqui que eu não lembro o solo, não. Mas vamos lá.

0: Eu nunca esqueço de Goiânia.
1: Obrigado, gente!
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2: 13:1.
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0: Vamos fazer mais um que eu gosto. Meu disfarce. Essa nós já cantamos demais nos botecos por aí, meu filho.
1: Pra relembrar Chitãozinho, Chororó e Bruno Marrone.

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3: 3h32.
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0: 4 e 14.
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1: 4:37.
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1: 4:47.
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0: Rezemos com devoção a coroa das sete dores da Virgem Maria. Em nome do Pai, do Filho e do Espírito Santo. Amém. Nós vos louvamos e vos bendizemos, Senhor, porque associastes a Virgem Maria à obra da salvação. Contemplamos a vossa dor, ó Maria, para seguir-vos no caminho da fé. Creio em Deus Pai Todo-Poderoso, Criador do céu e da terra, e em Jesus Cristo, seu único Filho, nosso Senhor, que foi concebido pelo poder do Espírito Santo. Nasceu da Virgem Maria, padeceu sob Pôncio Pilatos, foi crucificado, morto e sepultado, desceu à mansão dos mortos, ressuscitou ao terceiro dia, subiu aos céus, está sentado à direita de Deus Pai Todo-Poderoso, de onde há de vir julgar os vivos e os mortos. Creio no Espírito Santo, na Santa Igreja Católica, na comunhão dos santos, na remissão dos pecados, na ressurreição da carne. Amém.
1: Pai nosso que estás no céu, santificado seja o vosso nome. Venha a nós ao vosso reino. Seja feita a vossa vontade, assim na terra como no céu. O pão nosso de cada dia nos dai hoje. Perdoai as nossas ofensas, assim como nós perdoamos a quem nos tenha ofendido. E não nos deixeis cair em tentação, mas livrai-nos do mal. Amém.
2: Ave Maria, cheia de graça, o Senhor é convosco. Bendita sois vós entre as mulheres. Bendito é o fruto em vosso ventre, Jesus. Santa Maria, Mãe de Deus, rogai por nós, os pecadores, agora e na hora da nossa morte. Amém. Ave Maria, cheia de graça, o Senhor é convosco. Bendita sois vós entre as mulheres. Bendito é o fruto em vosso ventre, Jesus. Santa Maria, Mãe de Deus, rogai por nós, os pecadores, agora e na hora da nossa morte. Amém. Ave Maria, cheia de graça, o Senhor é convosco. Bendita sois vós entre as mulheres. Bendito é o fruto em vosso ventre, Jesus. Santa Maria, Mãe de Deus, rogai por nós, os pecadores, agora e na hora da nossa morte. Amém.
3: Contemplamos a memória das dores de Maria. Primeira dor. Maria acolhe com fé a profecia de Simeão. Simeão os abençoou e disse a Maria, sua mãe: eis que este menino está destinado a ser ocasião de queda e elevação de muitos em Israel e sinal de contradição. Quanto a ti, uma espada te transpassará a alma. Lucas capítulo 2, versículos 34 e 35.
1: Pai nosso que estás no céu, santificado seja o vosso nome. Venha a nós ao vosso reino. Seja feita a vossa vontade, assim na terra como no céu. O pão nosso de cada dia nos dai hoje. Perdoai as nossas ofensas, assim como nós perdoamos a quem nos tenha ofendido. E não nos deixeis cair em tentação, mas livrai-nos do mal. Amém.
2: Ave Maria, cheia de graça, o Senhor é convosco. Bendita sois vós entre as mulheres. Bendito é o fruto em vosso ventre, Jesus. Santa Maria, Mãe de Deus, rogai por nós, os pecadores, agora e na hora da nossa morte. Amém. Ave Maria, cheia de graça, o Senhor é convosco. Bendita sois vós entre as mulheres, bendito é o fruto em vosso ventre, Jesus. Santa Maria, Mãe de Deus, rogai por nós, os pecadores, agora e na hora da nossa morte. Amém. Ave Maria, cheia de graça, o Senhor é convosco. Bendita sois vós entre as mulheres, bendito é o fruto em vosso ventre, Jesus. Santa Maria, Mãe de Deus, rogai por nós, os pecadores, agora e na hora da nossa morte. Amém. Ave Maria, cheia de graça, o Senhor é convosco. Bendita sois vós entre as mulheres, bendito é o fruto em vosso ventre, Jesus. Santa Maria, Mãe de Deus, rogai por nós, os pecadores, agora e na hora da nossa morte. Amém. Ave Maria, cheia de graça, o Senhor é convosco. Bendita sois vós entre as mulheres, bendito é o fruto em vosso ventre, Jesus. Santa Maria, Mãe de Deus, rogai por nós, os pecadores, agora e na hora da nossa morte. Amém. Ave Maria, cheia de graça, o Senhor é convosco. Bendita sois vós entre as mulheres, bendito é o fruto em vosso ventre, Jesus. Santa Maria, Mãe de Deus, rogai por nós, os pecadores, agora e na hora da nossa morte. Amém. Ave Maria, cheia de graça, o Senhor é convosco. Bendita sois vós entre as mulheres, bendito é o fruto em vosso ventre, Jesus. Santa Maria, Mãe de Deus, rogai por nós, os pecadores, agora e na hora da nossa morte. Amém.
3: Segunda dor. Maria foge para o Egito com Jesus e José. O anjo do Senhor apareceu em sonho a José e disse: levanta, toma o menino e a mãe, foge para o Egito e fica lá até que te avise, pois Herodes vai procurar o menino para matá-lo. Levantando-se, José tomou o menino e a mãe e partiu para o Egito. Mateus capítulo 2, versículos 13 a 14.
1: Pai nosso que estás no céu, santificado seja o vosso nome. Venha a nós ao vosso reino. Seja feita a vossa vontade, assim na terra como no céu. O pão nosso de cada dia nos dai hoje. Perdoai as nossas ofensas, assim como nós perdoamos a quem nos tenha ofendido. E não nos deixeis cair em tentação, mas livrai-nos do mal. Amém.
2: Ave Maria, cheia de graça, o Senhor é convosco. Bendita sois vós entre as mulheres. Bendito é o fruto em vosso ventre, Jesus. Santa Maria, Mãe de Deus, rogai por nós, os pecadores, agora e na hora da nossa morte. Amém. Ave Maria, cheia de graça, o Senhor é convosco. Bendita sois vós entre as mulheres. Bendito é o fruto em vosso ventre, Jesus. Santa Maria, Mãe de Deus, rogai por nós, os pecadores, agora e na hora da nossa morte. Amém. Ave Maria, cheia de graça, o Senhor é convosco. Bendita sois vós entre as mulheres. Bendito é o fruto em vosso ventre, Jesus. Santa Maria, Mãe de Deus, rogai por nós, os pecadores, agora e na hora da nossa morte. Amém. Ave Maria, cheia de graça, o Senhor é convosco. Bendita sois vós entre as mulheres. Bendito é o fruto em vosso ventre, Jesus. Santa Maria, Mãe de Deus, rogai por nós, os pecadores, agora e na hora da nossa morte. Amém. Ave Maria, cheia de graça, o Senhor é convosco. Bendita sois vós entre as mulheres. Bendito é o fruto em vosso ventre, Jesus. Santa Maria, Mãe de Deus, rogai por nós, os pecadores, agora e na hora da nossa morte. Amém. Ave Maria, cheia de graça, o Senhor é convosco. Bendita sois vós entre as mulheres. Bendito é o fruto em vosso ventre, Jesus. Santa Maria, Mãe de Deus, rogai por nós, os pecadores, agora e na hora da nossa morte. Amém. Ave Maria, cheia de graça, o Senhor é convosco. Bendita sois vós entre as mulheres. Bendito é o fruto em vosso ventre, Jesus. Santa Maria, Mãe de Deus, rogai por nós, os pecadores, agora e na hora da nossa morte. Amém.
3: Terceira dor. Maria procura Jesus perdido em Jerusalém. Acabados os dias da festa de Páscoa, quando voltaram, o menino Jesus ficou em Jerusalém sem que os pais o percebessem. Pensando que estivesse na caravana, andaram a caminho de um dia e o procuraram entre parentes e conhecidos e não o acharam. Voltaram a Jerusalém à procura dele. Lucas capítulo 2, versículo 43 a 45.
1: Pai nosso que estás no céu, santificado seja o vosso nome. Venha a nós ao vosso reino. Seja feita a vossa vontade, assim na terra como no céu. O pão nosso de cada dia nos dai hoje. Perdoai as nossas ofensas, assim como nós perdoamos a quem nos tenha ofendido. E não nos deixeis cair em tentação, mas livrai-nos do mal. Amém.
2: Ave Maria, cheia de graça, o Senhor é convosco. Bendita sois vós entre as mulheres. Bendito é o fruto em vosso ventre, Jesus. Santa Maria, Mãe de Deus, rogai por nós, os pecadores, agora e na hora da nossa morte. Amém. Ave Maria, cheia de graça, o Senhor é convosco. Bendita sois vós entre as mulheres. Bendito é o fruto em vosso ventre, Jesus. Santa Maria, Mãe de Deus, rogai por nós, os pecadores, agora e na hora da nossa morte. Amém. Ave Maria, cheia de graça, o Senhor é convosco. Bendita sois vós entre as mulheres. Bendito é o fruto em vosso ventre, Jesus. Santa Maria, Mãe de Deus, rogai por nós, os pecadores, agora e na hora da nossa morte. Amém. Ave Maria, cheia de graça, o Senhor é convosco. Bendita sois vós entre as mulheres. Bendito é o fruto em vosso ventre, Jesus. Santa Maria, Mãe de Deus, rogai por nós, os pecadores, agora e na hora da nossa morte. Amém. Ave Maria, cheia de graça, o Senhor é convosco. Bendita sois vós entre as mulheres. Bendito é o fruto em vosso ventre, Jesus. Santa Maria, Mãe de Deus, rogai por nós, os pecadores, agora e na hora da nossa morte. Amém. Ave Maria, cheia de graça, o Senhor é convosco. Bendita sois vós entre as mulheres. Bendito é o fruto em vosso ventre, Jesus. Santa Maria, Mãe de Deus, rogai por nós, os pecadores, agora e na hora da nossa morte. Amém. Ave Maria, cheia de graça, o Senhor é convosco. Bendita sois vós entre as mulheres. Bendito é o fruto em vosso ventre, Jesus. Santa Maria, Mãe de Deus, rogai por nós, os pecadores, agora e na hora da nossa morte. Amém.
3: Quarta dor. Maria encontra-se com Jesus a caminho do Calvário. Ao conduzir Jesus, lançaram-lhe mão de um certo Simão de Cirene, que vinha do campo, e o encarregaram de levar a cruz atrás de Jesus. Seguia-o grande multidão de povo e de mulheres que batiam no peito e o lamentavam. Lucas capítulo 23 a 26 e 27.
1: Pai nosso que estás no céu, santificado seja o vosso nome. Venha a nós ao vosso reino. seja feita a vossa vontade, assim na terra como no céu. O pão nosso de cada dia nos dai hoje. Perdoai as nossas ofensas, assim como nós perdoamos a quem nos tenha ofendido. E não nos deixeis cair em tentação, mas livrai-nos do mal. Amém.
2: Ave Maria, cheia de graça, o Senhor é convosco. Bendita sois vós entre as mulheres. Bendito é o fruto em vosso ventre, Jesus. Santa Maria, Mãe de Deus, rogai por nós, os pecadores, agora e na hora da nossa morte. Amém. Ave Maria, cheia de graça, o Senhor é convosco. Bendita sois vós entre as mulheres. Bendito é o fruto em vosso ventre, Jesus. Santa Maria, Mãe de Deus, rogai por nós, os pecadores, agora e na hora da nossa morte. Amém. Ave Maria, cheia de graça, o Senhor é convosco. Bendita sois vós entre as mulheres. Bendito é o fruto em vosso ventre, Jesus. Santa Maria, Mãe de Deus, rogai por nós, os pecadores, agora e na hora da nossa morte. Amém. Ave Maria, cheia de graça, o Senhor é convosco. Bendita sois vós entre as mulheres. Bendito é o fruto em vosso ventre, Jesus. Santa Maria, Mãe de Deus, rogai por nós, os pecadores, agora e na hora da nossa morte. Amém. Ave Maria, cheia de graça, o Senhor é convosco. Bendita sois vós entre as mulheres. Bendito é o fruto em vosso ventre, Jesus. Santa Maria, Mãe de Deus, rogai por nós, os pecadores, agora e na hora da nossa morte. Amém. Ave Maria, cheia de graça, o Senhor é convosco. Bendita sois vós entre as mulheres. Bendito é o fruto em vosso ventre, Jesus. Santa Maria, Mãe de Deus, rogai por nós, os pecadores, agora e na hora da nossa morte. Amém. Ave Maria, cheia de graça, o Senhor é convosco. Bendita sois vós entre as mulheres. Bendito é o fruto em vosso ventre, Jesus. Santa Maria, Mãe de Deus, rogai por nós, os pecadores, agora e na hora da nossa morte. Amém.
3: Quinta dor. Maria permanece junto à cruz do seu filho. Junto à cruz de Jesus estavam de pé sua mãe, a irmã de sua mãe, Maria de Cleófas e Maria Madalena. Vendo a mãe e perto dela, o discípulo a quem amava disse para Jesus, a mãe, mulher, eis aí o teu filho. Depois disse para o discípulo, eis aí a tua mãe. João, capítulo 19, 15 a 27.
1: Pai nosso que estás no céu, santificado seja o vosso nome. Venha a nós, ao vosso reino. Seja feita a vossa vontade, assim na terra como no céu. O pão nosso de cada dia nos dai hoje. Perdoai as nossas ofensas, assim como nós perdoamos a quem nos tenha ofendido. E não nos deixeis cair em tentação, mas livrai-nos do mal. Amém.
2: Ave Maria, cheia de graça, o Senhor é convosco. Bendita sois vós entre as mulheres. Bendito é o fruto em vosso ventre, Jesus. Santa Maria, Mãe de Deus, rogai por nós, os pecadores, agora e na hora da nossa morte. Amém. Ave Maria, cheia de graça, o Senhor é convosco. Bendita sois vós entre as mulheres. Bendito é o fruto em vosso ventre, Jesus. Santa Maria, Mãe de Deus, rogai por nós, os pecadores, agora e na hora da nossa morte. Amém. Ave Maria, cheia de graça, o Senhor é convosco. Bendita sois vós entre as mulheres. Bendito é o fruto em vosso ventre, Jesus. Santa Maria, Mãe de Deus, rogai por nós, os pecadores, agora e na hora da nossa morte. Amém. Ave Maria, cheia de graça, o Senhor é convosco. Bendita sois vós entre as mulheres. Bendito é o fruto em vosso ventre, Jesus. Santa Maria, Mãe de Deus, rogai por nós, os pecadores, agora e na hora da nossa morte. Amém. Ave Maria, cheia de graça, o Senhor é convosco. Bendita sois vós entre as mulheres. Bendito é o fruto em vosso ventre, Jesus. Santa Maria, Mãe de Deus, rogai por nós, os pecadores, agora e na hora da nossa morte. Amém. Ave Maria, cheia de graça, o Senhor é convosco. Bendita sois vós entre as mulheres. Bendito é o fruto em vosso ventre, Jesus. Santa Maria, Mãe de Deus, rogai por nós, os pecadores, agora e na hora da nossa morte. Amém. Ave Maria, cheia de graça, o Senhor é convosco. Bendita sois vós entre as mulheres. Bendito é o fruto em vosso ventre, Jesus. Santa Maria, Mãe de Deus, rogai por nós, os pecadores, agora e na hora da nossa morte. Amém.
3: Sexta dor. Maria recebe nos braços o corpo de Jesus deposto da cruz. Chegada a tarde, porque era dia da preparação, isto é, a véspera de sábado, veio José de Arimateia, entrou decidido na casa de Pilatos e pediu o corpo de Jesus. Pilatos, então, deu o cadáver a José, que o retirou da cruz. Mateus 15 a 42.
1: Pai nosso que estás no céu, santificado seja o vosso nome. Venha a nós, ao vosso reino. Seja seja feita a vossa vontade, assim na terra como no céu. O pão nosso de cada dia nos dai hoje. Perdoai as nossas ofensas, assim como nós perdoamos a quem nos tenha ofendido. E não nos deixeis cair em tentação, mas livrai-nos do mal. Amém.
2: Ave Maria, cheia de graça, o Senhor é convosco. Bendita sois vós entre as mulheres. Bendito é o fruto em vosso ventre, Jesus. Santa Maria, Mãe de Deus, rogai por nós, os pecadores, agora e na hora da nossa morte. Amém. Ave Maria, cheia de graça, o Senhor é convosco. Bendita sois vós entre as mulheres. Bendito é o fruto em vosso ventre, Jesus. Santa Maria, Mãe de Deus, rogai por nós, os pecadores, agora e na hora da nossa morte. Amém. Ave Maria, cheia de graça, o Senhor é convosco. Bendita sois vós entre as mulheres. Bendito é o fruto em vosso ventre, Jesus. Santa Maria, Mãe de Deus, rogai por nós, os pecadores, agora e na hora da nossa morte. Amém. Ave Maria, cheia de graça, o Senhor é convosco. Bendita sois vós entre as mulheres. Bendito é o fruto em vosso ventre, Jesus. Santa Maria, Mãe de Deus, rogai por nós, os pecadores, agora e na hora da nossa morte. Amém. Ave Maria, cheia de graça, o Senhor é convosco. Bendita sois vós entre as mulheres. Bendito é o fruto em vosso ventre, Jesus. Santa Maria, Mãe de Deus, rogai por nós, os pecadores, agora e na hora da nossa morte. Amém. Ave Maria, cheia de graça, o Senhor é convosco. Bendita sois vós entre as mulheres. Bendito é o fruto em vosso ventre, Jesus. Santa Maria, Mãe de Deus, rogai por nós, os pecadores, agora e na hora da nossa morte. Amém. Ave Maria, cheia de graça, o Senhor é convosco. Bendita sois vós entre as mulheres. Bendito é o fruto em vosso ventre, Jesus. Santa Maria, Mãe de Deus, rogai por nós, os pecadores, agora e na hora da nossa morte. Amém.
3: Sétima dor. Maria leva ao sepulcro o corpo de Jesus à espera da ressurreição. Os discípulos tiraram o corpo de Jesus e envolveram em faixas de linho, com aromas, conforme era o costume de sepultar os judeus. Havia perto do local onde fica crucificado um jardim. E no jardim, um sepulcro novo, onde ninguém ainda fora depositado. Foi ali que puseram Jesus. João, versículo 9, capítulos 40 a 42.
1: Pai nosso que estás no céu, santificado seja o vosso nome. Venha a nós, ao vosso reino. Seja feita a vossa vontade, assim na terra como no céu. O pão nosso de cada dia nos dai hoje. Perdoai as nossas ofensas, assim como nós perdoamos a quem nos tenha ofendido. E não nos deixeis cair em tentação, mas livrai-nos do mal. Amém.
2: Ave Maria, cheia de graça, o Senhor é convosco. Bendita sois vós entre as mulheres. Bendito é o fruto em vosso ventre, Jesus. Santa Maria, Mãe de Deus, rogai por nós, os pecadores, agora e na hora da nossa morte. Amém. Ave Maria, cheia de graça, o Senhor é convosco. Bendita sois vós entre as mulheres. Bendito é o fruto em vosso ventre, Jesus. Santa Maria, Mãe de Deus, rogai por nós, os pecadores, agora e na hora da nossa morte. Amém. Ave Maria, cheia de graça, o Senhor é convosco. Bendita sois vós entre as mulheres. Bendito é o fruto em vosso ventre, Jesus. Santa Maria, Mãe de Deus, rogai por nós, os pecadores, agora e na hora da nossa morte. Amém. Ave Maria, cheia de graça, o Senhor é convosco. Bendita sois vós entre as mulheres. Bendito é o fruto em vosso ventre, Jesus. Santa Maria, Mãe de Deus, rogai por nós, os pecadores, agora e na hora da nossa morte. Amém. Ave Maria, cheia de graça, o Senhor é convosco. Bendita sois vós entre as mulheres. Bendito é o fruto em vosso ventre, Jesus. Santa Maria, Mãe de Deus, rogai por nós, os pecadores, agora e na hora da nossa morte. Amém. Ave Maria, cheia de graça, o Senhor é convosco. Bendita sois vós entre as mulheres. Bendito é o fruto em vosso ventre, Jesus. Santa Maria, Mãe de Deus, rogai por nós, os pecadores, agora e na hora da nossa morte. Amém. Ave Maria, cheia de graça, o Senhor é convosco. Bendita sois vós entre as mulheres. Bendito é o fruto em vosso ventre, Jesus. Santa Maria, Mãe de Deus, rogai por nós, os pecadores, agora e na hora da nossa morte. Amém.
0: Oração final. Nós vos louvamos, Santa Maria, Mãe fiel junto à cruz do Filho. Bendita sois vós, Rainha dos Mártires, associada à paixão de Cristo. Vós tornastes nossa mãe, sinal de esperança em nosso caminho. Amém. Ladainha de Nossa Senhora das Dores, Senhor, tende piedade de nós. Senhor, tende piedade de nós. Cristo, tende piedade de nós. Cristo, tende piedade de nós. Jesus Cristo, ouvi-nos. Jesus Cristo, atendei-nos. Deus Pai, que estás no céu, tende piedade de nós. Deus Filho, Redentor do mundo, tende piedade de nós. Espírito Santo, Paráclito, tende piedade de nós. Trindade Santa, que sois um só Deus, tende piedade de nós. Mãe de Jesus crucificado, rogai por nós. Mãe do coração transpassado, rogai por nós. Mãe do Cristo Redentor, rogai por nós. Mãe dos discípulos de Jesus, rogai por nós. Mãe dos redimidos, rogai por nós. Mãe dos viventes, rogai por nós. Virgem obediente, rogai por nós. Virgem oferente, rogai por nós. Virgem fiel, rogai por nós. Virgem do silêncio, rogai por nós. Virgem da espera, rogai por nós. Virgem da Páscoa, rogai por nós. Virgem da Ressurreição, rogai por nós. Mulher que sofreu o exílio, rogai por nós. Mulher forte, rogai por nós. Mulher corajosa, rogai por nós. Mulher do sofrimento, rogai por nós. Mulher da nova aliança, rogai por nós. Mulher da esperança, rogai por nós. Nova Eva, rogai por nós. Cooperadora na salvação, rogai por nós. Serva da reconciliação, rogai por nós. Defesa dos inocentes, rogai por nós. Coragem dos perseguidos, rogai por nós. Fortaleza dos oprimidos, rogai por nós. Esperança dos pecadores, rogai por nós. Consolação dos aflitos, rogai por nós. Refúgio dos marginalizados, rogai por nós. Conforto dos exilados, rogai por nós. Sustento dos fracos, rogai por nós. Alívio dos enfermos, rogai por nós. Cordeiro de Deus, que tirais os pecados do mundo, perdoai-nos, Senhor. Cordeiro de Deus, que tirais o pecado do mundo, ouvi-nos, Senhor. Cordeiro de Deus, que tirais o pecado do mundo, tende piedade de nós. Oremos. Ó Deus, quisestes que a vida da Virgem Maria fosse marcada

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2: Agora, 5 horas 21 minutos.
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1: Temperatura.
2: Olha, a temperatura em Turvo, 16 graus.
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Oi, minha gente, chegando, cheguei. E pedindo licença, oi, gente amiga, alô, famílias, alô, povão, alô, madrugadores. Alô, você do outro lado do radinho. Oi, minha gente, aquele abraço, obrigado, bom dia. Bom dia. Como é que estão? Tudo bem? Despertando para um novo dia. Uma manhã maravilhosa, estrelada, fresquinha, 16 graus e é a temperatura, que bom, gente. Obrigado, um abraço a toda a família, nossos companheiros, companheiras, de todos os dias na madrugada.

0: É a Rádio Imigrantes, transmitindo alegria no seu final de semana, chegando por aí, hoje, sexta-feira, com a bonita música sertaneja no programa Alvorada Sertaneja. Que legal, minha gente, tá aí, né? Sexta-feira, amanhã já é o sabadão, sabadão sertanejo, domingão legal. Que legal, minha gente, que bom, estamos aí reunidos através do som amigo da Imigrantes FM 94.1, a apresentação do seu amigo de todas as manhãs, Edson Cardoso. 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Legal, minha gente, que bom. Como é bom estar aqui, porque é através da Imigrantes que a gente se encontra conectados com a nossa programação. Que bom, gente. Um abraço, pessoal da cidade, os bairros, gente amiga, de perto, de longe, acompanhando a Imigrantes FM. Agora, 5 horas 28 minutos e meio, Rolando Beldrin, Chico Mulato, Mato Grosso e Matias, de igual para igual, e os serranos, Fandango Gaúcho. Um abraço, minha gente. Vamos começar com chave de ouro. É um bloco musical legal para você que acompanha o nosso programa.
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Beleza, minha gente? Aê, sucesso musical. É a especialidade da Rádio Imigrantes FM. Mais um sucesso aí no seu rádio. O nosso encontro, alegria, todos os dias, de segunda a sexta-feira. É o nosso encontro legal. Alô, minha gente. Um abraço. Mandando um abraço para o Nelci Gomes e a Ana... A Mair, o Jundial estão aí acompanhando nosso programa. A Inês, São Felipe, a família, obrigado pela sintonia. O casal Gomes e a Zelinda, Jacinto Machado também. Alô, Jacinto Machado. Alô, minha gente, obrigado. O Adriano Darabas e a Eliette. Bairro São Cristóvão também. É a família, gente amiga, pessoal aí acompanhando e nos dando o prazer da sintonia. O Marcos Bendo e a esposa Carmeli Livramento estão aí nos dando o prazer também da sintonia na nossa programação. Olha, na parte musical, César e Paulinho, Alma Sertaneja. Depois vem a orquestra Aurélio Saimondi com a música, Pastorella. E depois o Ernesto Nunes, Fundão de Campo. Alô, minha gente, aquele abraço, obrigado à família, amigos, companheiros de todos os dias nesse horário. O nosso muito obrigado. Agora, 5 horas e 45 minutos.

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3: 4 minutos e meio para as 6 horas.
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2: Temperatura.
3: Em Turvi, região, 16 graus.
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3: Muito bem, minha gente. Oi, é de segunda a sexta-feira que o nosso encontro acontece. Das 5h30 até as 6h30, minha gente. É uma hora com espaço da boa música brasileira para você que desperta na madrugada, tá aí nos dando esse prazer imenso acompanhando a nossa programação. Tô mandando um abraço para o nosso amigo Anísio Tramontinha e Albertina, a esposa, sempre nos dando prazer da sintonia. Alô, Anísio Tramontinha, Albertina, obrigado aí pela companhia. É grande, né? Aí, grande mecânico de caminhões, ônibus, caminhonetes, aí, né? Aqui na cidade de Turvo. Alô, Anísio Tramontinha Albertina, obrigado aí pela sintonia, sempre nos dando prazer da sintonia. Ali do ladinho, né, o vizinho, Valerinha Acorde e a Maria das Dores, a Dolores também. Alô, Valerinha. Alô, Valerinha, alô, a Maria das Dores também, nosso muito obrigado, sempre nos dando esse prazer imenso acompanhando aí a nossa programação. Olha, na sequência do programa, Rick Renner pelejando, Chitãozinho e Chororó desde que te vi. E depois a música com os Zico e Léo, Sonho de Caboclo. Um abraço, muito obrigado, então, a você que está aí do outro lado acompanhando o nosso programa nesta manhã de sexta-feira, minha gente. Obrigado pela companhia.

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Daqui a pouquinho, às 6h40, o programa Mensagem Libertadora. É o momento de oração, de reflexão, de bênçãos. Às 6h40, logo após o Moro Café com Notícias e o Flávio Pescador, Bom Dia Imigrantes. Na parte musical, vai lá pro Sirinei Antonin, lá no Timbé do Sul, tá lá acompanhando nosso programa, Sirinei. Um abraço, obrigado aí a família. Zico e Zeca, Nova Irradiação. Depois, na sequência, Padre Ezequiel, Viva o Amor. Na sequência, o trio Parada Dura, Resto de Gente. Um abraço, muito obrigado à família, amigos, em toda a região sul.

0: Valéria Barros, canta pra esse povo lindo que tá aqui curtindo você agora, tá bom?
1: Que delícia! Trio Parada Dura.

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3: Bem, agora estamos com 6 horas 27 minutos. Amanhã tem o Sabadão, Sabadão, muita música na programação de final de semana, já de manhã cedinho, aí no comando do Maurício Sasso. E no domingo, Vanderlei Bourdion, muita música também na programação aos domingos, né, pela manhã. Aí às 8 horas, a transmissão da Santa Missa, às 8 horas, diretamente da Matriz de Turvo. Muito bem, isso aos domingos, né? Beleza, minha gente, aquele abraço, agradecemos aí pela companhia na nossa programação. Mandando um alô aí para Toninha Bittencourt dos Santos. Alô, Toninha! Aí acompanhando nosso programa, tomando cafezinho, mandando aí para o filho Giovanni e a esposa Giovanni, a Cris, e a filha, né, a Vitória, garotinha. Muito bem. E também aí as filhas da Toninha, que é a Tatiane e a Tayane. Pessoal aqui de Turvo estão aí acompanhando nosso programa. A gente agradece, manda aquele alô. Obrigado pela sintonia na nossa programação. Para este povão e você que está aí do outro lado do radinho, o Chico Rei Paraná, Amor Rebelde, Rio Negro e Solimões, Orvalho da Saudade. Obrigado e bom dia. Não.

0: E assim, chegamos também no final do programa Alvorada Sertaneja, programa para hoje, sexta-feira, é dia 21 de agosto, minha gente, né? 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Apresentação de Edson Cardoso. Um abraço, minha gente. Muito obrigado. Vem aí o Frei Moisés com o programa Mensagem Libertadora. Logo após o Moro, Café com Notícias e o Flávio Pescador. Bom dia, imigrantes. Um abraço. Bom final de semana. Segunda-feira contamos com seu carinho, a sua audiência. Bom dia, até lá.
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0: Moisés, o programa Mensagem Libertadora. Alô, Frei, bom dia.
1: Bom dia, senhor Edson. Bom dia também a todos aqueles que nos acompanham nesta manhã de sexta-feira. Mais uma vez, com alegria, nos encontramos para juntos dedicarmos desse tempo, deste momento, para a nossa oração, meditação também da Palavra de Deus. Então é sempre muito bom iniciarmos o nosso dia com este momento de oração e de reflexão. E é claro, como é de costume, nós iniciamos esse nosso momento de oração rezando juntos a oração do Ângelus. O anjo do Senhor anunciou a Maria.
0: E ela concebeu do Espírito Santo.
1: Ave Maria, cheia de graça, o Senhor é convosco. Bendita sois vós entre as mulheres. E bendito é o fruto do vosso ventre, Jesus.
0: Santa Maria, Mãe de Deus, rogai por nós, pecadores, agora e na hora de nossa morte. Amém.
1: Eis aqui a serva do Senhor.
0: Faça-se em mim segundo a sua palavra.
1: Ave Maria, cheia de graça, o Senhor é convosco. Bendita sois vós entre as mulheres. E bendito é o fruto do vosso ventre, Jesus.
0: Santa Maria, Mãe de Deus, rogai por nós, pecadores, agora e na hora de nossa morte. Amém.
1: E o Verbo se fez carne.
0: E habitou entre nós.
1: Ave Maria, cheia de graça, o Senhor é convosco. Bendita sois vós entre as mulheres. E bendito é o fruto do vosso ventre, Jesus.
0: Santa Maria, Mãe de Deus, rogai por nós, pecadores, agora e na hora de nossa morte. Amém.
1: Rogai por nós, Santa Mãe de Deus,
0: para que sejamos dignos das promessas de Cristo.
1: Oremos. Derramai, ó Deus, a vossa graça em nossos corações, para que, conhecendo pela mensagem do anjo a encarnação do vosso Filho, cheguemos por sua paixão e cruz à glória da ressurreição. Por Cristo nosso Senhor.
0: Amém. Ô Frei, temos alguns pedidos de bênção. Bênção para o casal Anísio Tramontim, Albertina, sempre acompanhando o programa aqui de Turvo. O Valerinho Acorde e a esposa Maria das Dores, da Dolores também, sempre acompanhando a programação. Ainda o Sidney Antonin, de Timbé do Sul, e a família, pedindo bênção, saúde. A Antonia Bittancourt dos Santos, juntamente com as filhas Tatiane e Tayane, o filho Giovanni, a esposa dele, a Cris, e a filha Vitória, também sempre acompanhando a programação da Imigrantes. Bênção, saúde para eles e a todos que acompanham o programa.
1: Então pedimos ao Senhor Deus Todo-Poderoso que abençoe a vida de cada um desses nossos irmãos e irmãs. O Senhor te abençoe e te guarde, o Senhor te mostre a sua face e conceda-te sua graça. O Senhor volva o seu rosto para ti e te dê a paz.
0: Amém. Amém.

0: Vamos meditar então a palavra de Deus para esta sexta-feira, dia 21 de agosto, dia no qual a Igreja nos recorda São Pio X, Papa. José Sarto nasceu na Itália em 1835, lá faleceu em 1914. Bispo e cardeal, ele foi eleito Papa, com o nome de Pio X, no ano de 1903. Realizou inúmeras reformas nas áreas de catequese, liturgia, pastoral e missão, e favoreceu amplamente os estudos bíblicos. E hoje nós lemos então o evangelista São Mateus, do capítulo 22, versículos do 34 ao 40. O Senhor esteja convosco.
1: Ele está no meio de nós.
0: Proclamação do Evangelho de Jesus Cristo segundo Mateus.
1: Glória a vós, Senhor.
0: Naquele tempo, os fariseus ouviram dizer que Jesus tinha feito calar os saduceus. Então eles se reuniram em grupo e um deles perguntou a Jesus para experimentá-lo: Mestre, qual é o maior mandamento da lei? Jesus respondeu: Amarás o Senhor teu Deus de todo o teu coração, de toda a tua alma e de todo o teu entendimento. Esse é o maior e o primeiro mandamento. O segundo é semelhante a esse: amarás ao teu próximo como a ti mesmo. Toda a lei e os profetas dependem desses dois mandamentos. Palavra da salvação.
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0: Continuamos hoje a leitura deste capítulo 22 do evangelista São Mateus. E hoje vemos então os fariseus que, tendo tomado conhecimento de que Jesus havia feito calar os saduceus, procuram colocá-lo à prova. E uma pergunta que talvez para nós possa parecer algo muito simples: Mestre, qual é o maior mandamento da lei? Para nós pode parecer bastante simples esta pergunta, mas ela tem justamente esse caráter de colocar Jesus à prova, porque era algo que nem mesmo eles encontravam consenso. Nem mesmo eles sabiam dizer qual seria o maior de todos esses mandamentos. Porque, como nós já tivemos a ocasião de meditar, os judeus da época de Jesus, na ânsia de bem viver os 10 mandamentos, haviam criado outras 613 leis e preceitos que, então, juntos com os 10 mandamentos, dariam a forma da vida judaica. Para nós entendermos, para o descanso do sábado havia uma norma, inclusive, ditando quantos passos alguém poderia dar ao longo do dia sem ferir a lei do descanso do sábado. E é claro que, diante de todas essas normas, esses preceitos, a pergunta sobre qual era o maior dos mandamentos, ela está, então, ali sempre em uma situação de dificuldade, porque alguns dizem que é o mandamento A, outros dizem que é o mandamento B. Mas é interessante percebermos que Jesus não responde diretamente aquilo que eles pedem, porque não diz: ah, o maior mandamento é andar 50 passos durante o dia. Não é isso que o Senhor faz, mas ele vai à raiz de tudo. Por que que nós guardamos o sábado? Porque amamos a Deus. Por que que nós cristãos guardamos o domingo? Porque reconhecemos como o dia da ressurreição do Senhor e porque também amamos a Deus. E aí, o domingo é o dia que nós dedicamos para estarmos em contato com Deus por meio da participação da Santa Missa. Por que que nós praticamos os demais mandamentos? Não matarás, não cobiçarás a mulher do próximo, não roubarás. Porque vemos o próximo como nosso irmão e assim procuramos amá-lo também. É isso que nós vemos então fazer o Senhor quando diz: o maior mandamento é: amarás o Senhor teu Deus de todo o teu coração, de toda a tua alma e de todo o teu entendimento. Amarás o Senhor teu Deus de todo o teu coração, toda a tua alma e todo o teu entendimento, ou seja, com todo o teu ser. Era isto que esses três elementos recordavam. Se eu quisesse falar da totalidade do ser na época de Cristo, eu falaria da alma, do coração, do entendimento. Porque era isto que, digamos, caracterizava um ser humano, uma pessoa humana na época de Jesus. E assim, é todo o nosso ser que deve dispor-se ao amor a Deus. É isto que o Senhor vem nos falar. Mas ele continua. O segundo é semelhante a este: amarás o teu próximo como a ti mesmo. E se nós tomarmos então esses dois mandamentos da lei de Deus, o amor a Deus e o amor ao próximo, nós iremos perceber de fato que neles nós temos a completude daquilo que é a lei, daquilo que é o mandamento do Senhor. Porque se amamos a Deus, vamos procurar praticar a sua palavra, vamos participar da Eucaristia, vamos procurar estar em contato com Ele, dedicar do nosso tempo à nossa oração. Se amamos ao próximo, não iremos ver o próximo como nosso rival, mas como nosso semelhante. Não iremos ver o próximo como alguém de quem eu preciso me livrar para conseguir crescer na vida, mas como meu irmão. Iremos salvaguardar as coisas que pertencem ao próximo, e assim por diante. Então, por isso que o Senhor diz que esses dois mandamentos, então, são o resumo daquilo que nós deveríamos viver. E se nós tivéssemos, de fato, esses pequenos versículos já fixados na nossa memória, já fixados na nossa vida, com certeza já estaríamos mais próximos do reino dos céus. Porque, como nos diz o Senhor hoje, toda a lei e os profetas dependem desses dois mandamentos. Toda a lei e os profetas nos ensinaram e nos ensinam, de fato, o amor a Deus e o amor ao próximo. E assim esses mandamentos deveriam estar sempre presentes na nossa vida. Porque, de fato, a prática do amor para com Deus e aos irmãos, ela é fundamental nas nossas vidas. Ela é aquilo que nos sustenta, aquilo que rege a nossa caminhada. Porque, como nos diz o Senhor, toda a lei e os profetas dependem desses dois mandamentos.
1: Os aflitos, derramai... O Frei tem um convite de missa. A família da sempre lembrada Onélia Arcaro Daros vem a público agradecer ao corpo clínico do Hospital São Sebastião de Turvo, em especial a doutora Patrícia Arseno, aos familiares, amigos e cuidadoras, à funerária Santa Terezinha e a todos que os confortaram naquela hora de dor. E ao mesmo tempo convida para a missa de sétimo dia de seu falecimento a ser celebrada sábado, dia 22, às 19 horas, na Igreja Matriz de Turvo.
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0: Nós queremos também recordar então os nossos compromissos para esses dias. Então, hoje, dia 21, sexta-feira, às 18 horas, nós temos a missa na Capela do Seminário. Depois, às 19 horas, temos a missa também na Igreja Matriz. Amanhã, sábado, portanto, dia 22, às 18 horas, nós temos a missa na Capela do Seminário. Depois, às 19, missa na Igreja Matriz. Também, às 19, missa lá na Comunidade do Livramento. Domingo, dia 23, às 8 horas, missa na Igreja Matriz. Às 9 horas, missa na Comunidade do Rio Aparecida. Às 10 horas, missa festiva na Comunidade de São Felipe. É a festa de São Felipe que nós estaremos realizando lá. Então, 10 horas tem a missa. Depois da missa, nós temos, como de costume, o almoço. E às 19 horas, então, fechando esse nosso final de semana, nós temos a missa também na Igreja Matriz, às 19 horas. Como dizia, domingo é o dia do Senhor, é o dia que nós, como primeiro compromisso, devemos ter a participação na Santa Missa. E temos vários horários aí à disposição para que possamos participar. Depois, é claro, ao longo da próxima semana, teremos aqui a presença do Frei Joãozinho, que vai nos recordando também o calendário da semana que vem. Mas esperamos encontrá-los amanhã para o nosso programa Mensagem Libertadora e também no final de semana para a Santa Missa.
2: Virgem Santa, escolhida por Deus, por tantas virtudes.
0: E agora, né, pedimos que você tenha junto de si uma vasilha com água, um copo com água, para que nós possamos então meditar, possamos então pedir a bênção de Deus sobre esta água. A nossa proteção está no nome do Senhor,
1: que fez o céu e a terra.
0: Oremos. Bendito sois, Senhor Deus Todo-Poderoso, que vos dignastes abençoar-nos em Cristo, água viva de nossa salvação, e reformar-nos interiormente. Concedei-nos, junto com a aspersão e o uso desta água, renovar a juventude de nossa alma e sempre poder caminhar na vida pela graça do Espírito Santo. Por Cristo nosso Senhor.
1: Amém.

0: E vamos então pedir também a bênção de Deus Todo-Poderoso sobre a vida de cada um de nós. Que o Senhor abençoe este nosso dia de sexta-feira, abençoe todos os nossos trabalhos. O Senhor esteja convosco.
1: Ele está no meio de nós.
0: E abençoe-vos Deus Todo-Poderoso, Pai e Filho e Espírito Santo.
1: Amém.
0: Queremos agradecer a cada um de vocês por este tempo em que podemos juntos rezar, podemos juntos meditar também a palavra de Deus por meio do programa Mensagem Libertadora. Que Deus abençoe a jornada de cada um. Agradecemos também ao Senhor Edson que esteve aqui conosco, que nos auxiliou neste programa. Que tenhamos todos um bom dia e amanhã nos encontramos então mais uma vez para o nosso programa Mensagem Libertadora.
1: Bom dia, Frei. Bom dia a todos os ouvintes.

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4: A Cefarma confirma tempo parcialmente encoberto em Turvo.
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Olá, bom dia, tudo bem, tudo tranquilo, tudo Imigrantes FM. Eu estou bem, você também, e nós estamos juntos agora aqui mais uma vez em 94,1. Em Turvo, um minuto para as 7 horas. Um minuto para as 7 horas em Turvo. Tempo é parcialmente encoberto. 16 graus, 3 décimos a temperatura. 1.012 hectopascais a pressão atmosférica, 65% a umidade relativa do ar. Os ventos estão soprando neste momento a 6 km horários. O nascer do sol aconteceu às 6 horas e 45 minutos e o pôr do sol está previsto para as 17 horas e 58 minutos. Para você e com você, estamos iniciando juntos agora com toda a equipe Imigrantes FM a edição de número 7.029, sexta-feira, é inverno no Brasil. 21 de agosto de 2026, do meu, do seu, do nosso. Café com notícias. Hoje é o dia do favelado. É o Dia Internacional de Recordação e Homenagem às Vítimas do Terrorismo. O início da Semana Nacional da Pessoa com Deficiência Intelectual e Múltipla. O Dia Nacional da Habitação. Amanhã, dia 22, o Dia do Coordenador Pedagógico. O Dia do Supervisor Escolar. O Dia do Folclore Brasileiro. Dia de Ser um Anjo. Domingo, dia 23, será o Dia Internacional para relembrar o tráfico de escravos e sua abolição. O Dia do Aviador Naval. O Dia da Intendência, o Dia do Internauta, o Dia Internacional de Combate à Injustiça, o Dia de São Felipe. Segunda-feira, dia 24, o Dia do Artista, o Dia da Infância, o Dia Nacional da Comunidade Ucraniana e o Dia da Música Estranha. A todos os coordenadores pedagógicos, supervisores escolares, aos internautas, parabéns pela passagem do seu dia, respectivamente no sábado e também no domingo.

0: Às 7h02, a sexta-feira está iniciando com a informação de que a Bali Brasil, fabricante catarinense de bebidas energéticas com sede em Tubarão, está entre as empresas envolvidas na Operação Labirinto Fiscal, deflagrada ontem pelo Grupo de Atuação Especial de Combate às Organizações Criminosas, o GAECO. A investigação apura um suposto esquema de geração indevida de créditos de ICMS que pode ter causado prejuízo superior a 500 milhões de reais aos cofres públicos. A informação foi divulgada pela revista Exame, que é também apurou, né, que a investigação envolve a Bali Brasil e a Fruits, indústria de concentrados da Amazônia, empresa localizada em Manaus. As buscas realizadas na capital amazonense ocorreram na Fruits, que tem Daiane Titon Cardoso e Mário Júnior Cardoso como sócios administradores. Os dois também fazem parte da gestão da Bali. Também às 7h03, a sexta-feira inicia com a informação de que o mercado de arroz do Mercosul entra no ciclo 26-27 com atenção aos possíveis efeitos climáticos sobre produção, qualidade e preços. Segundo Sérgio Cardoso, analista da cadeia de arroz, um El Niño muito forte pode elevar os riscos para as lavouras, mesmo onde o aumento das chuvas amplia a disponibilidade de água. A análise destaca que a NOAA aponta mais de 90% de probabilidade de um El Niño muito forte entre o segundo semestre de 2026 e o início de 2027. De outubro a dezembro, a chance de o fenômeno atingir intensidade histórica é de 69%, superando eventos registrados desde 1950. No sul do Brasil e em outras áreas do Mercosul, mais chuva não significa necessariamente uma safra melhor. No arroz irrigado do Rio Grande do Sul, o excesso de precipitação pode atrasar o preparo e a implantação das lavouras, além de aumentar riscos de doenças e dificuldades operacionais. Na colheita, a umidade elevada pode afetar a qualidade dos grãos e o acesso às áreas. Cardoso avalia que o El Niño não precisa provocar uma grande quebra de safra para influenciar os preços. Menor qualidade, perdas, atrasos, aumento do custo logísticos e dificuldades de movimentação já podem alterar a relação entre oferta e demanda. O acompanhamento também deve considerar Santa Catarina, Uruguai, Argentina, Paraguai, e já que o Mercosul funciona como um sistema integrado de oferta. Outro fator é o estoque de passagem, que pode amortecer uma dificuldade climática quando elevado ou ampliar a reação dos preços quando mais ajustado. O foco, portanto, passa a ser não apenas quanto vai chover, mas onde, quando, com qual intensidade e em que estágio estarão as lavouras. Ainda é cedo para falar em quebra, mas o risco climático já entra no radar do mercado de arroz 2026-2027. Agora são 7h06. 7h06. Esta é a hora.
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0: Primeiro contato do dia, já está conosco Camila Cardoso, informações que chegam para o Colégio Satic Turvo, construindo um ciclo de aprendizagem descobertas. 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Camila Cardoso, bom dia. Tudo bem? Tudo tranquilo com você, minha amiga?
2: Tudo bem, amor. Tudo tranquilo.
0: Camila, tempo aqui em Turvo, né? Parcialmente encoberto. Também já estou recebendo aqui imagens de outras regiões, né? O sol querendo dar também o ar da graça. Tem um ventinho também meio frio. À noite também recebo aqui informações de que o vento deu umas pegadas mais fortes. Também imagens que recebo aqui da Serra da Rocinha também, pancadas de chuva no início da noite passada, ventou a noite toda com algumas rajadas fortes, né? Continua um vento fraco agora cedo. Ainda também temos, neste momento, uma temperatura que marca 16 graus e 3 décimos, 1.012 hectopascais a pressão atmosférica e 65% a umidade relativa do ar. Qual é a expectativa, então, minha amiga, para esta sexta-feira?
2: Então, Moro, a sexta-feira em que a gente está sob o domínio da massa de ar frio, que começa a ingressar em direção ao sul do Brasil, né?
0: Sim.
2: Deve trazer aí condições de estabilidade com sol e temperaturas amenas, né? Por mais que chegue a 23 graus,
0: certo.
2: O vento fica soprando do quadrante sul, o que deve trazer aí uma sensação térmica de um dia bastante ameno em função do ar frio que vai se aproximando.
0: Muito bem. Então, o sol ainda vai aparecer nesta sexta-feira.
2: Exatamente.
0: Muito bem. Tá certo, então. Agora vamos falar sobre o final de semana e também já uma palhinha aí do que está vindo para a próxima, praticamente já finalizando o mês de agosto.
2: Então, a gente tem um período tranquilo, assim, em termos de condições de tempo, né? Até pelo menos a metade da semana que vem, a gente pega uma sequência de dias de tempo firme. Algum outro momento que tem mais nuvens, geralmente no amanhecer.
0: Tá.
2: Principalmente ali no sábado de manhã, deve ter um pouquinho mais de nuvens. Depois lá na segunda também. As temperaturas ficam baixas, né? Então, uma faixa de 8 graus na maior parte dos dias, com exceção do domingo, que deve ser o pico do ar frio, quando as mínimas devem estar ali por volta dos 3, 4 graus nas áreas do sul do estado. Então, domingo de manhã será o momento mais frio dessa massa de ar, né? Durante as tardes, as temperaturas não passam da casa dos 15 a 17 graus, então tardes bastante amenas, e o frio só vai enfraquecer lá por quarta-feira. Então, quarta-feira que essa massa de ar frio se desloca em direção ao oceano, e aí a gente tem enfraquecimento desse ar frio. Então, a sequência de dias sem chuva, em princípio as chuvas retornam, conforme a gente já conversou, né?
0: Sim.
2: Elas retornam na virada do mês. Então, a virada do mês, ela vai ser bastante crítica para as áreas do Rio Grande do Sul e também sul de Santa Catarina. Então, a gente vai ter que, em princípio, já se programar para uns 4, 5 dias de chuva persistente aí, a partir do dia 27 até o dia 31.
0: Muito bem. 27 a 31, então, se preparar, porque vem chuva em grande volume por aí e bastante forte, então, né?
2: É, exatamente.
0: Muito bem. Vamos ficar, então, atento, a essa informação da Camila. Informação que chega também agora de ouvinte de Araraguá, que o vento foi bastante forte também essa noite. Você já nos trazia essa informação durante os seus boletins anteriores aqui na nossa programação, né, Camila?
2: Perfeito. Como a gente tinha a baixa pressão no oceano e a aproximação do ar frio, né, isso gera gradiente de pressão. E esse gradiente de pressão aí acabou justamente resultando em rajadas de vento durante a madrugada. Agora pela manhã também pode ter algumas rajadas de vento, mas em princípio esse vento deve perder força em direção ao final de semana. Mas claro, vento sul você já conhece, né? Por horas ele acaba dando algumas rajadas mesmo, então tem que ficar atento aí os balneários da região também. Sim. Em relação a rajadas de vento.
0: Muito bem. Ô Camila, vamos então agora falar a respeito das condições para os balneários. Qual é a expectativa então para o mar, Camila?
2: Então, Moro, o mar, a gente tem condições de alerta, né, para as áreas de navegação e pesca em função aí da agitação marítima, né? Então, tem ondulação aí que pode passar da casa dos 2, 2,5 nas áreas próximas da costa e até mais alto em áreas mais afastadas. E o vento soprando do quadrante sul com rajadas aí ao longo do dia. Então, fica bastante ventoso nos balneários nesta sexta-feira. E justamente com alerta aí para condições de mar bastante agitado, que deve se manter agitado no final de semana. Então, durante o sábado e domingo, até a segunda-feira, seguimos com bastante agitação marítima.
0: Muito bem, perfeito então. Bom, essa sexta-feira está marcando aí no calendário, a gente já comentou aqui, né? O último dia que a Camila Cardoso vai estar participando ao vivo aqui da nossa programação com as informações do tempo, porque o período gestacional da Camila já está ficando grandinho, né? Então, a Camila depois vai deixar somente gravações para a gente. Então, eu quero desejar para ela, para a nossa grande amiga Camila, um período legal de gestação, né? e que ela volte também, né, depois trazendo mais informações para a gente. Então, desejo para você tudo de bom, essa gestação aí, e que depois, né, o bebezão aí venha com força total. Já tem nome?
2: Já, Arthur.
0: Arthur. Opa, tá bom então. Então, minha amiga, fica com Deus aí, tudo de bom, felicidades, tá?
2: Certo, Moro, obrigado, um abraço a todos.
0: Valeu, bom dia, grande final de semana, Camila Cardoso, que continua com a gente, né? Mas somente com as gravações, então, através dos seus boletins, já que o período gestacional já está um pouquinho mais forte. Pinheirinho Baixo, vento foi forte também, informação, portanto, de ouvintes lá daquela comunidade, estou recebendo agora aqui no nosso WhatsApp. Você ouviu, então, a previsão do tempo aqui no nosso Café com Notícia.
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Agora são 7:16, 7:16. Tempo permanece parcialmente encoberto aqui em Turvo. A temperatura também se mantém em estabilidade. Agora 16 graus e 3 décimos. Sexta-feira também inicia com a informação de que o número de candidatos militares policiais caiu pela primeira vez nos últimos 20 anos em Santa Catarina. O estado registrou 23 concorrentes que declararam como ocupação carreiras da área militar ou policial, uma queda de 36% em comparação com a última eleição geral de 2022. Naquela ocasião, 36 postulantes eram da área militar ou da segurança pública. Desde 2006, o número de militares e policiais nas disputas eleitorais vinha aumentando ano a ano em Santa Catarina. O maior número foi atingido nas eleições de 2022, quando 36 pessoas com este perfil concorriam. A queda no número de candidatos da área militar e policial pode ser atribuída à diminuição no número geral de candidaturas, que caiu 30% neste ano em Santa Catarina, em razão de fatores como as federações partidárias.

E a Bali se manifestou publicamente após ser apontada como uma das empresas investigadas na Operação Labirinto Fiscal, deflagrada ontem pelo Grupo de Atuação Especial de Combate às Organizações Criminosas, o GAECO. Em nota, a empresa afirma que segue firme em seu propósito e diz reiterar a sua confiança na regularidade das operações. A Bali declara ainda manter compromisso permanente com a legalidade, a transparência e a colaboração com a justiça e se diz certa de que os fatos serão integralmente esclarecidos. A companhia relata estar colaborando com os órgãos responsáveis pela apuração.

0: Agora são 7:18. Tempo permanece parcialmente encoberto em turvo. Intervalo comercial. Na volta, aqui no Café com Notícias. Vamos trazer as manchetes dos jornais, o indicador econômico. As informações do setor policial. E ainda o mercado agrícola. Café com Notícias. Volta já!
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3: Agora são 7 horas e 23 minutos, 7 e 23. No indicador econômico, a caderneta de poupança rende hoje 0,6741. Amanhã, dia 22, 0,6741. No domingo, dia 23, o rendimento será de 0,6723. E na segunda-feira, dia 24, o rendimento será de 0,6703. 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
3: 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A disponibilidade restrita de arroz em casca segue dando suporte às cotações no Rio Grande do Sul. A necessidade de compra das indústrias e as dificuldades de carregamento provocadas pelas chuvas reforçam esse cenário. Os produtores permanecem retraídos diante da expectativa de valores mais elevados. Embora a diferença entre os preços ofertados pelos compradores e os pretendidos pelos vendedores tenha diminuído, a liquidez segue limitada. Neste cenário, algumas indústrias elevaram as ofertas de compra nos últimos dias e, em casos pontuais, chegaram a suspender temporariamente as vendas de arroz beneficiado por não conseguirem adquirir matéria-prima suficiente para atender novos pedidos. As chuvas dificultaram o carregamento do cereal em algumas regiões, aumentando a preferência por lotes já depositados nas unidades de beneficiamento. A semana está encerrando com a saca do cereal na região, fechando em R$ 70 ou até R$ 72,00, com expectativa de alta para a semana que vem. Já o indicador CPEA IRGA Rio Grande do Sul fechou ontem em alta novamente, R$ 76,20. Você ouviu no Café com Notícias o Mercado Agrícola.
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0: Agora confirmando a hora certa, confirmando então a hora certa, são 7:28, 7:28. Café com Notícias traz agora então as manchetes, os títulos dos jornais que estão circulando hoje então, né? Vamos trazer então as manchetes, os títulos dos jornais que estão circulando nesta sexta-feira no país e também na nossa região. Vamos lá então, vamos iniciar aqui primeiramente, vamos trazer primeiramente aqui então o jornal do. Vamos fazer então o jornal Tribuna de Notícias da cidade de Criciúma. Tribuna de Notícias da cidade de Criciúma. Vamos então trazer aqui definido o horário eleitoral gratuito em Santa Catarina para as eleições 2026. Agora vamos trazer a manchete. Vamos trazer a manchete do jornal Correio do Sul da cidade de Sombrio. A manchete do Correio do Sul, da cidade de Sombrio, traz a manchete: Prefeitura de Araranguá reinaugura o SEI Maria e João na Uruçanguinha. Também temos a manchete agora do jornal Volta Grande, de Jacinto Machado. Sul de Santa Catarina perde Tio Bira, uma das vozes mais marcantes do rádio. Também na capa ainda do Volta Grande, mudanças na lei seca incluem testes para álcool e também outras substâncias, né? Esta, portanto, são as manchetes do jornal Volta Grande de Jacinto Machado. Também agora vamos confirmar aqui a manchete ainda do jornal Notícias do Dia da Grande Florianópolis. A manchete do jornal Notícias do Dia da Grande Florianópolis, que está dizendo: coligações do PSD e do PL terão maiores tempos no horário eleitoral em Santa Catarina. Procuradoria Geral, pede ao Supremo envio de apurações sobre Lulinha para a primeira instância. O Correio Brasiliense, Carmen Lúcia, debate com juízas ações de paridade nos tribunais. O Globo, PGR, pede ao STF que mande caso Lulinha à primeira instância, mas Mendonça deve negar. Estado de São Paulo, PGR quer que Mendonça envie caso Lulinha para a primeira instância. E a Folha de São Paulo, Lulinha tinha comunhão de interesses econômicos com lobista, afirma a Polícia Federal. São então as manchetes, títulos dos jornais que estão circulando hoje aqui no nosso Café com Notícias, né? 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Vamos confirmar, então, a hora certa. Confirmando a hora certa, então, você ligado aqui conosco nesta manhã. Obrigado aí pelo carinho da sintonia e também da audiência. Vamos agora, então, trazer as manchetes, títulos dos jornais, e já trouxemos as manchetes também, e daqui a pouquinho a gente vai atualizar os destaques do plantão policial também, né? Nesta manhã aqui de sexta-feira. Vamos trazer então para Piazzacor, Seguros e também Contabilidade. Daqui a pouco vamos atualizar os destaques então do plantão policial. Em Criciúma, homem é preso por descumprimento de medidas protetivas em Criciúma. Mulher que fingiu ter 12 anos para enganar família é condenada em Santa Catarina. Daqui a pouquinho, então, a gente atualiza estas e outras informações do setor policial nesta manhã, então, de sexta-feira, para Piazacor Seguros e também Contabilidade aqui no nosso Café com Notícias. Faltando agora 27 minutos para as 8 horas, vamos para o intervalo comercial. Café com Notícias volta na sequência. Então, até já.
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0: Para o doutor Victor Rodrigues, 16 graus, 8 décimos em elevação.
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Agora, confirmando a hora certa, estão faltando 23 minutos para as 8 horas. Confirmando 23 minutos para as 8 horas. Este é o Café com Notícias, edição de número 7029, sexta-feira, 21 de agosto de 2026.

0: E agora então, aqui no nosso Café com Notícias, para Yata Cor Seguros e também Contabilidade, é hora de
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Um caso que ganhou repercussão nacional teve um novo capítulo ontem. Amanda Maria Souza de Oliveira, 38 anos, foi condenada pela Justiça de Santa Catarina pelos crimes de estelionato e falsa identidade, após se passar por uma menina de 12 anos e enganar uma família de Joinville, no norte do estado. A pena aplicada foi 1 ano, 6 meses e 10 dias de reclusão, além de 4 meses e 18 dias de detenção, com regime inicial semiaberto. A justiça também decidiu manter a prisão preventiva e Amanda não poderá recorrer em liberdade. O processo tramita em segredo de justiça. Segundo investigações, Amanda utilizava o nome falso de Gabriela Ferreira dos Santos e conseguiu convencer uma família de que era uma criança em situação de vulnerabilidade. Ela permaneceu aproximadamente 14 meses na residência, sendo tratada como filha e tendo despesas como alimentação, moradia, transporte e também medicamentos custeadas pelo casal. Ainda conforme a acusação, Amanda teria criado relatos envolvendo abandono, maus tratos e problemas de saúde para sustentar a identidade falsa. Durante o período em que esteve com a família, chegou inclusive a participar de uma comemoração de aniversário como se estivesse completando 12 anos. A farsa começou a ser descoberta após familiares desconfiarem da história e encontrarem informações relacionadas a situações semelhantes envolvendo Amanda em outros estados. Investigações apontaram registros de casos no Paraná, Rio de Janeiro, Minas Gerais, Goiás e Ceará. Há relatos de que ela utilizava diferentes nomes e se apresentava como criança em situações semelhantes desde pelo menos 2018. Amanda foi presa no início de junho deste ano em Joinville. A defesa chegou a solicitar avaliação de sanidade mental e apresentou documentos relacionados à condição psiquiátrica da ré durante o processo. A audiência de instrução e julgamento ocorreu na última quarta-feira, um dia antes da divulgação da sentença.

Agora faltando 18 minutos para as 8 horas, 18 para as 8. Um homem de 49 anos foi preso na tarde de ontem por descumprimento de medidas protetivas de urgência relacionadas à violência doméstica cometida contra a ex-companheira. O mandado de prisão foi cumprido no bairro Vila São José, Criciúma. Segundo a Polícia Civil, o homem possuía extensa ficha criminal, além do descumprimento das medidas protetivas. A prisão foi realizada pela Delegacia Especializada no Atendimento à Mulher, com o apoio da Delegacia de Proteção à Criança, ao Adolescente e à Pessoa Idosa e Delegacia de Combate às Drogas. Ele permanece, então, à disposição da Justiça.

Um casal de 28, 23 anos foi preso após ser flagrado furtando produtos de um supermercado localizado na região central de Balneário Rincão. Ocorrência foi registrada pela polícia militar e na noite de ontem. Segundo a polícia militar, né, a segurança do estabelecimento relatou que o casal foi flagrado pelas câmeras de monitoramento furtando diversas mercadorias, colocando partes de uma mochila e outros juntos ao corpo. Foram recuperados, então, 5 pacotes de carne, 5 barras de chocolate e 3 sachês de tempero. Os produtos estavam avaliados em aproximadamente R$500. Eles foram presos e encaminhados à Delegacia de Polícia Civil.

Um homem, 51 anos, foi foragido da justiça pelos crimes de roubo, furto, tráfico de drogas e ocultação de cadáver. Foi preso no bairro Vila Manaus, Criciúma. O criminoso foi localizado na rua João Serafim, ontem, durante rondas preventivas da Polícia Militar. Conforme a PM, ele ainda tem uma pena restante de mais de 5 anos a ser cumprida em regime semiaberto. Após a confirmação do mandado de prisão em aberto, o homem foi detido e encaminhado ao sistema prisional para cumprimento da pena.

Um homem de 34 anos foi preso pela polícia militar por tráfico de drogas após denúncias que uma residência estaria sendo utilizada para o comércio de entorpecentes em Forquilinha. O fato ocorreu na noite de ontem, no bairro Cidade Alta, por volta de 19 horas e 40 minutos. De acordo com a PM, durante a aproximação da guarnição, um homem que estava na lateral da residência tentou fugir pelos fundos da casa e dispensou um invólucro sobre o muro. Ele foi alcançado e abordado com o material encontrado em seguida. Durante as buscas, foram apreendidos 8 porções de maconha, pesando 8 gramas e 18 gramas de cocaína, acondicionadas em buchas e pinos. Segundo a PM, o homem confessou aos militares que estaria comercializando drogas havia aproximadamente uma semana para complementar a renda. O homem então recebeu voz de prisão e foi encaminhado à Polícia Civil. Informações do setor policial aqui no nosso Café com Notícias para esta sexta-feira. 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
2: 13 minutos estão faltando agora para as 8 horas. Vamos para o intervalo comercial. O Gustanicos já está aqui. Na sequência, ele vai trazer os destaques, as ofertas do Nicos Supermercados. A gente volta na sequência, então, faltando agora 12 para as 8.
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0: Agora confirmando a hora certa, 8 minutos estão faltando para as 8 horas. Na coincidência das horas, ele chegou, ele pintou, hoje com uma trilha diferente, né? Gustavo, bom dia, tudo bem, tudo tranquilo, meu amigo?
1: Muito bom dia, Moro, bom dia a todos os ouvintes, uma ótima sexta-feira a todos. Tá começando a dar uma esfriadinha, né?
0: Tá, né? Começando a esfriar, tava na previsão aí, né? De que iria acontecer algo diferente e parece que tá acontecendo mesmo, né?
1: É, diz que vão virar tudo picolé aí final de semana, é mais ou menos assim.
0: É, parece que agora é só a partir do domingo, né? Era previsto para hoje aí iniciar, mas parece que agora vai ser no domingo então, né?
1: Então vão ter uma folguinha então.
0: Vai ter.
1: Tá certo, né? É bom. Então vou trazer umas ofertas aí para esquentar o pessoal.
0: É, parece que vai trazer então. 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
0: Muito bem, tá certo então. O Neri gostou aqui da bomba ao vivo, então.
1: É isso aí, fizemos. Hoje foi diferente, o Neri é a bomba, né?
0: Tá certo então. Era isso, meu amigão?
1: É isso, Moro. Hoje estou trazendo uma frase de São Tomás de Aquino.
0: Opa! Tá bom, então, né?
1: Nossa igreja.
0: Tá certo, já que domingo tem festa na São Felipe, né? Então,
1: isso,
0: tá aí.
1: Isso, aí.
0: É, valeu.
1: Então, São Tomás disse, não se opor ao erro é aprová-lo. Oh. E não defender a verdade é negá-la.
0: Tá certo, então.
1: Então,
0: valeu.
1: Tá aí um grande aprendizado aí para nossa sexta-feira.
0: Perfeito, então. Um abraço. Um grande final de semana. Boas vendas, sucesso sempre. E até a próxima sexta-feira. Sexta-feira começa o horário político, no rádio e na TV. Então, de repente, vamos ter que fazer umas adequações aí na nossa programação, com certeza, né?
1: Então, perfeito, vamos.
0: Porque o horário é às 7h às 7h25. Então, vamos ter que readequar aí o horário do Café com Notícias, mas durante a semana a gente conversa.
1: Isso, vamos avisando aí para ninguém perder as ofertas.
0: É.
1: Na próxima sexta-feira, Moro, vamos lançar uma campanha diferente aí, uma ação bem bacana. Então, já deixa aí de... Já aviso aí pros ouvintes, sexta-feira não esqueçam de ligar o rádio aí que vai ter novidade do Nicos.
0: Opa, então tá certo. Valeu então.
1: Obrigado, um grande abraço, até a próxima.
0: Valeu, muito obrigado então. Tá aí então o Gusta Nicos com as ofertas, destaques do final de semana aqui no nosso Café com Notícias, que faz agora o intervalo comercial e volta na sequência, pontualmente 8 horas.
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11: Temperatura.
0: Para Sol Medicina e Saúde, 17 graus, 4 décimos em elevação.
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0: Agora são 8 horas e mais 6 minutos, 8 horas e 6 minutos. Estamos de volta com o nosso Café com Notícias. Tempo bom aqui em Turvo. A temperatura também está em elevação. Estamos agora com 17 graus e mais 5 décimos. E a trilha identifica. Estamos agora com entrevista ao vivo aqui no nosso Café com Notícias. Está conosco aqui o gerente de Braskem, o Rafael. Bom dia, Rafael. Seja bem-vindo ao nosso Café com Notícias mais uma vez.
1: Muito bom dia, Moro. Muito bom dia a todos os ouvintes aí da rádio. Sempre um prazer inenarrável estar conversando com você.
0: Uhum.
1: A chuva deu uma trégua, né?
0: Isso.
1: O sol se abriu, uma ótima oportunidade para comprar os produtos da Braskem, tirar aquele limo, aquele mofo que se acumulou, né? Que esse tempo de
0: é umidade. Bom, né? É bom, tá certo então, né?
1: O tempo tá propício.
0: Muito bem. Mas vamos ver, né? Porque quem tá conosco na live aí já tá percebendo que nós temos aí o xodozinho, que é o percarbonato,
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0: 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Então, primeiramente, fala com a letra P.
1: Percarbonato.
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0: 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Muito bom.
1: E eu quero
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0: Ó, tá aí.
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1: né?
0: Aí, né?
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0: Já é um sucesso, tá.
1: Eu quero reforçar que ele tem bicarbonato e glicerina na composição.
0: Tá.
1: Então o bicarbonato ajuda a tirar ainda mais aquele odor,
0: opa,
1: de suor, branquear a roupa.
0: Tá.
1: E a glicerina, potencialização do amaciante. Então
0: certo,
1: tu vai ter um lava-roupas duas vezes mais potente, né?
0: Oh, legal.
1: Uma coisa legal que eu tenho ouvido na rua é que muita gente que optava sempre por lava-roupas em pó, foi o único que fez ela mudar de opinião. Não, vou deixar de lavar com lava-roupas em pó para ir para o líquido.
0: Ah,
1: porque
0: é?
1: Tem essa questão, né?
0: Ah,
1: quem lava
0: tá certo
1: com pó não gosta de migrar para o líquido. E esse cara aqui levou muita gente a migrar para lava-roupas líquidas.
0: Pô, muito bom, tá certo então.
1: Sem falar na questão também que o líquido danifica muito menos a máquina de lavar. Né?
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1: E agora, na semana passada, alguns meses a gente vem notando que vem viralizando na internet muitos produtos derivados do querosene para limpeza.
0: Tá.
1: A gente pegou uma amostra de cada um, fez uma pesquisa em laboratório, pegou a melhor característica de cada produto, do limpador, tinha o sabão, tinha o desengraxante, a gente pegou essa melhor característica de cada um e fez o nosso Brasene.
0: Brasene. Com querosene.
1: Um sabão desengraxante com querosene. Concentrado ele é, tá?
0: E é pra rimar, né?
1: É
0: Brasene
1: rimar
0: com querosene. Lembrar
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1: Né?
0: Apareceu, vai aparecer.
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0: Muito bem, tá certo então. 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As 15 primeiras.
1: As 15 primeiras pessoas.
0: As 15 primeiras, então, vão
1: e
0: levar.
1: E se você foi o 16º, não tem problema. 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
0: 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Era isso, então?
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0: Tá bom, então. Tá certo, então. Era isso, meu amigão?
1: Perfeito. Te agradeço o espaço de sempre, a oportunidade.
0: Com certeza, né?
1: Tratativa que tem com a gente, né? Desejo para todos nós aí um bom final de semana.
0: E eu quero agradecer essa parceria que existe com a nossa emissora. Desejo sucesso. Uma ótima venda e até a próxima oportunidade.
1: Meu muito obrigado.
0: Valeu?
1: Valeu.
0: Um abraço. Muito obrigado, então. Está aí, então, o Rafael da Brasquil conosco aqui no nosso Café com Notícias.

0: Agora então são 8 horas e 15 minutos. É, nós não temos sorteio aqui na rádio, tá, pessoal? Tem que participar lá no Instagram da Braskil. Não é sorteio aqui na rádio, certo? É participar lá no Instagram. Participar lá no Instagram, portanto, da Braskil, que aí você vai levar. Então, são os 15 primeiros que participarem lá no Instagram da Braskil. Perfeito? Não é sorteio aqui na Rádio Imigrantes. 8 horas e 16 minutos, 8 e 16. 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Bom dia, tudo bem? Tudo tranquilo com você, Everson?
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0: Ok, perfeito então, Everson. Muito obrigado pela sua participação. Desejo uma ótima, um ótimo dia de trabalho para você. Boas vendas e até a próxima semana. Tá ok?
1: Tá ok. Muito obrigado, né? Obrigado a você, obrigado a cada ouvinte, né, que nos permite entrar na sua casa, no seu trabalho, no seu carro. Uma ótima sexta-feira, né, para você e para cada ouvinte, para todos nós, né? E um final de semana abençoado aí de descanso para todos nós aí. Um abraço, voltamos ali na terça-feira, se Deus quiser.
0: Valeu, amigão. Olá. Bom dia. Aí está o Everson, portanto, da Bendo Agropartes conosco aqui no nosso Café com Notícias. Eu vou para o intervalo comercial, daqui a pouquinho a gente volta então para trazer as informações esportivas de hoje. A família da sempre lembrada Onélia Arcaro Darus vem a público agradecer ao corpo clínico do Hospital São Sebastião de Turfo, em especial a doutora Patrícia Arseno, familiares, amigos, as cuidadoras, a funerária Santa Terezinha e a todos que os confortaram naquela hora de dor. Ao mesmo tempo, convida para a missa de sétimo dia de seu falecimento a ser celebrada amanhã, sábado, dia 22, às 19 horas, na Igreja Matriz de Turvo. A família agradece por mais esse ato de fé cristã. 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Agora, 8 horas e 20 minutos.
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0: Agora, confirmando a hora certa, são 8h25.
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Agora são 8 horas e mais 26 minutos, 8 e 26. Vamos iniciar então as informações esportivas. Loteca, concurso 1267, que deve pagar um prêmio de 1 milhão e 200 mil reais. Jogo 1, Cruzeiro e Flamengo, amanhã, 8 e meia da noite. Jogo 2, Fluminense e Remo, amanhã, 4 da tarde. Jogo 3, Internacional e Atlético Mineiro, 18h30 amanhã. Jogo 4, Espanhol e Real Madrid, amanhã, 4 e meia da tarde. Jogo 5, Newcastle e Liverpool, domingo, 12h30. Jogo 6, Palmeiras e Vasco da Gama, amanhã, 4 da tarde. Jogo 7, Bragantino e Grêmio, domingo, 4 da tarde. Jogo 8, Vitória da Bahia e Bahia, Clássico Bavi, domingo, 4 da tarde. Jogo 9, Atlético Madrid e Vídia Real, domingo, 12h30. Jogo 10, Chapecoense e São Paulo, domingo, 18h30. Jogo 11, Santos e Mirassol, domingo, 18h30. Jogo 12, Coritiba e Corinthians, domingo, 18h30. 19h30, melhor. Jogo 13, Elche e Barcelona, também no domingo, 4h30 da tarde. Jogo 14, Torino e Milan, domingo,

às 15 horas e 45 minutos. A Mega Sena Concurso 3047 sorteou ontem 04, 18, 22, 26, 31 e 58. A Loto Fácil Concurso 3767 sorteou 02, 04, 06, 07, 09, 10, 11, 13, 14, 15, 16, 20, 21, 22 e 23. Dia de sorte, concurso 1277, sorteou 01, 04, 08, 11, 16, 21 e 29. O mês da sorte foi outubro. A Quina da Loto, concurso 7097, sorteou 14, 16, 65, 71 e 76. A Time Mania, concurso 2431, sorteou 18, 22, 55, 58, 63, 65 e 72. O time do coração sorteado foi a equipe do Confiança do Sergipe. Hoje a dupla cena, concurso 2.999, deve pagar um prêmio de 1 milhão e 800 mil. E a Loto Mania, concurso 2.966, deve pagar hoje um prêmio em torno de 16 milhões de reais.

agora em cima da pinta, 8h30, 8h30, 8h30, 8h30 em cima da pinta. Vamos conferir agora a rodada da 14ª Copa Amesc de Bocha. Nós tivemos ontem a equipe 2 de Meleiro derrotando a equipe 1 de Meleiro por 2-0, parciais de 12-4, 12-3. A equipe Araranguá Mesquita derrotou a equipe 1 de Jacinto Machado por 2-1, parciais de 6-12, 12-5 e 12-9. Jogarão na próxima terça-feira, dia 25 de agosto, às 19h30, a equipe 2 de Sombrio contra a representação do Turvo DME. Já estão definidos, então, um jogo da fase semifinal, né? Com data a ser marcada, 19h30, equipe 2 de Meleiro contra Maracajá. E vamos ter, então, ainda a definição da outra semifinal, né? A equipe Meleiro 2 aguarda o vencedor de Sombrio 2 ou Turvo DME. Hoje à noite tem sequência a Copa Turvo de Futebol Suíço, em sua quarta edição. Nós vamos ter então na Arena Fute, 19 horas, Real Ponte e Xoxo 10, Real Madruga. Também vamos ter às 20 horas, Tapa Certo e Antitoque. E às 21 horas, o Galácticos enfrenta a equipe do Cruzeiro Refugio. Agora vamos confirmar o placar, então, né? Regional para o final de semana. Amanhã, amistosos entre equipes Masters da nossa região. No Morro dos Conventos, em Araranguá, no dia 28, o Master Arara enfrenta o Amigos do Turvo. Amanhã, o Amigos do Turvo estará de folga. No Ezio Pellegrini, o Semel Sênior Meleiro enfrenta o Master Peroba. No Estádio São Pedro, em Sanga Grande, Sênior Sersan e Master Rio Maina. Amanhã, pela Copa Amesc de Seleções, quarta rodada categoria livre. Jogos às 13h15 da tarde. Chave A, no estádio Marcos Aurélio Matos de Vargas, São João do Sul e Jacinto Machado. Pela chave B, dois jogos. Aqui no estádio Eliseu Manente, Turvo e Balneário Gaivota, com transmissão dos Amigos da Bola, através do Dial 94,1 e também no nosso canal do YouTube. E pela chave B, na Arena Multiuso, Araranguá e Meleiro. Pelo Estadual de Amadores, quartas de final, jogos de ida. Nós vamos ter amanhã, né? No estádio Lauro Có, em Braço do Norte, 7 de setembro e Floresta de Pomerode. Essa partida terá arbitragem do Bruno Davi Rossetti, auxiliado pelo Adir Cristóvão dos Santos e o Bruno Zocchi Bendo. O quarto árbitro será o Gilberto da Silva Inácio Júnior. O delegado é o Anair Berger. E também vamos ter no estádio Domingos Machado de Lima, em Concórdia, a equipe do União enfrentando o Vila Nova da Içara. Arbitragem do Paulo Rogério Fernandes Júnior, auxiliado pelo Taylor de Lima Maciel, Sheila Christian Alves, quarto árbitro Juan Pablo Stampf e a delegada do jogo Eliette Esquerzato Beck. Vamos ter ainda também no estádio João Lúcio da Costa, em Jaraguá do Sul, João Pessoa e Bela Vista de Florianópolis. Arbitragem do Maurício Miranda da Rosa, auxiliado pelo Silvio Antônio Scottini de Oliveira e Lucas de Souza, quarto árbitro, Elisanderson Mariotto, delegado Rogério Lauro Tomazelli. Para domingo, vamos ter pela Copa Amesc de Seleções, quarta rodada, categoria livre, chave A, no estádio Martinizio Manuel Silveira, o Passo de Torres recebe a equipe
do Sombrio. No estadual de Amadores, quartas de final, jogo de ida, 15h, no estádio Antônio Vicente Vieira em Palhoça, o Unidos enfrenta o Cometa de Itapiranga. A arbitragem será de Leonardo Severo Modizieski, auxiliado pelo Gabriel Correia Chabarum, também pelo Otávio Felipe Silveira, quarto árbitro Alessandro Aguiar dos Santos e o delegado Jusilei Roberto Folster. Também no domingo, teremos pelo Campeonato Araranguaense Série A, no Paulo Cesário, preliminar, 13h15, Bardo Doca e Coloninha, 15h15, partida de fundo Esportivo e Esporte, no estádio do Interlagos, 13h15, Avenida de Areias, e às 15h da tarde, na partida de fundo, Amigos do João, enfrentando a equipe do Santa Cruz. Na classificação da Copa MESC de Seleções, na chave A, o Balneário Arroio do Silva lidera com 5 pontos, o São João do Sul tem 4 em segundo, o Jacinto Machado está em terceiro com 2, o Sombrio em quarto também com 2, e o Passo de Torres tem 1 ponto ganho. Na chave B, o Araranguá lidera com 6, o Meleiro está em segundo com 6, o Balneário Gaivota em terceiro com 3, o Turvo está em quarto lugar com 3 pontos ganhos e o Morro Grande ainda não somou pontos na tabela de classificação. Portanto, esse é o placar regional, né, para este final de semana.

0: 23 minutos para as 9. Ontem nós tivemos pela Libertadores da América, oitavas de final, jogos da volta. A LDU de Quito empatou com o Mirassol no tempo normal 0-0. Nos pênaltis venceu por 5-4 e está classificado. Corinthians, com um gol do Breno Bidon, derrotou o Rosário Central da Argentina 1-0, classificou. Na Copa Sul-Americana, Maracá e Santos empataram 0-0. O Santos havia vencido o jogo de ida, classificou. O Olímpia perdeu para o Vasco por 4-1, no jogo de ida já havia perdido também, né? E o Vasco está classificado para a próxima fase. O Botafogo derrotou o Cienciano por 1-0, havia perdido o jogo de ida, está desclassificado, o Cienciano classificou. Na Série B do Brasileirão, o Atlético perdeu para o CRB por 2-0. O Novo Horizontino derrotou a equipe do América Mineiro por 3-0. No Campeonato Gaúcho da Série A2, Gramadense e Lajadense empataram 1-1. E o Brasil de Farroupilha empatou com a União Frederiquense pelo placar de 1-1. Nesta sexta-feira, não temos futebol pelo Brasil, né? Somente no futebol internacional. Amanhã, sábado, no Brasileirão da Série A, tem Fluminense e Remo, 16h, Inter e Atlético Mineiro, 18h30, Cruzeiro e Flamengo, às 20h30 da noite. Na Série B, vamos ter às 18h, Ceará e Londrina, e Cuiabá e Goiás, 18h30. Na Série C, vamos ter às 17h, Botafogo da Paraíba e Guarani, Ituano e Paysandu, também Volta Redonda e Floresta, 19h30, Santa Cruz e Caxias, e Confiança e Anápolis. Na Série D, 17h, Uberlândia e ABC. Pelo Campeonato Gaúcho da Série A2, 17h, o Esportivo enfrenta a equipe do Bagé, e às 19h, o Brasil de Pelotas vai receber a equipe do Aimoré de São Leopoldo. No domingo, pelo Brasileiro da Série A, às 16h, tem Palmeiras e Vasco, também tem Bragantino e Grêmio, e o Vitória da Bahia enfrenta a equipe do Bahia Clássico Bavi. Às 18h30, Santos e Mirassol, Chapecoense e São Paulo, e às 19h30 da noite, o Coritiba recebe o Corinthians. Pela Série B, 16h, tem Ponte Preta e Avaí, São Bernardo e Náutico, Operário de Ponta Grossa e Vila Nova, e às 18h30, o Criciúma enfrenta o Fortaleza. Na Série C, 16h, Brusque e Amazonas, Inter de Limeira e Figueirense, Maringá e Barra. 18h30, Maranhão e Itabaiana, e o Ipiranga enfrenta a Ferroviária em Erechim. No Brasileirão da Série D, 17h, o Asa de Arapiraca enfrenta o Gama. No Gaúcho da Série A2, 15h, Gramadense e Apafute, Pelotas e Passo Fundo, Veranópolis e Santa Cruz, 15h30, Lajadense e Glória de Vacaria, 16h, Brasil de Farroupilha e Guarani de Venâncio Aires, e às 16h, o Gaúcho vai enfrentar a equipe do União Frederiquense em Passo Fundo. Tá aí então as informações esportivas de hoje aqui no nosso Café com Notícias, que vai agora para o intervalo comercial. Faltando 19 para as 9 agora.
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4: Quatorze minutos estão faltando agora para as 9. Tempo bom, 18 graus, 1 décimo a temperatura. A umidade relativa do ar neste momento é de 63%.

Uma mulher de 46 anos foi presa em flagrante por tentativa de homicídio após esfaquear o companheiro de 50 anos na noite de ontem em Santa Rosa do Sul. O caso aconteceu por volta de 22 horas na rua Angelino Manuel de Vargas, no bairro Bela Vista. Segundo informações repassadas à Polícia Militar, uma menor de idade pediu socorro aos vizinhos, relatando que seus pais estariam embriagados e haviam iniciado uma briga dentro da residência. Ao chegar ao endereço, a guarnição encontrou o homem ensanguentado e pedindo ajuda. Ele apresentava um ferimento provocado por faca na parte superior do peito, próximo à região do coração. A mulher, apontada como autora da facada, permanecia no local e, conforme o relato policial, apresentava visível estado de alteração, gritando que deveria ter matado o companheiro. Uma testemunha que estava no imóvel informou ter presenciado a ocorrência e auxiliado nos primeiros socorros à vítima. O SAMU foi acionado, realizou os primeiros atendimentos e encaminhou o homem ao Hospital São Joaquim, em Sombrio. Não foram divulgadas informações atualizadas sobre o seu estado de saúde. A residência permaneceu fechada, preservada, para a realização da perícia criminal. A faca, apontada como utilizada no crime, foi apreendida. A mulher foi conduzida, juntamente com a arma apreendida, à Central de Plantão Policial de Araranguá, onde foi autuada em flagrante por tentativa de homicídio. O caso seguirá sendo investigado pelas autoridades policiais.

Uma bicicleta avaliada em aproximadamente R$ 2.500 furtada no município de Maracajá. Foi recuperada pela Polícia Militar na noite de ontem em Araranguá. A ocorrência foi registrada por volta de 20 horas e 50 minutos, resultando na apreensão de um adolescente de 15 anos por suspeita de ato infracional análogo à receptação. Segundo a PM, uma mulher de 31 anos relatou que a bicicleta de seu filho havia sido furtada enquanto ele participava de uma atividade esportiva em um centro esportivo de Maracajá. A bicicleta havia sido adquirida recentemente. Ainda durante a noite, a família recebeu informações de que a bicicleta estaria na posse de um adolescente em Araranguá. Ao chegar no endereço indicado, a mulher reconheceu a bike por características específicas, entre elas o guidão, a mesa do guidão e o quadro. A Polícia Militar foi acionada, conversou com o adolescente, que estava acompanhado da madrasta. Aos policiais, ele afirmou ter conseguido a bicicleta após uma negociação realizada pela internet. Segundo seu relato, teria trocado outra bicicleta por uma bicicleta motorizada com outro jovem e alegou não saber que o veículo recebido seria produto de furto. A bicicleta foi recuperada e apresentada à Polícia Civil. O adolescente foi apreendido e encaminhado à delegacia, acompanhado dos responsáveis para os procedimentos legais cabíveis. O caso deverá ser apurado pela Polícia Civil, inclusive para esclarecer as circunstâncias da negociação e identificar os envolvidos no furto da bicicleta.

0: 10 minutos para as 9 horas, em audiência pública realizada ontem pela Corregedoria Regional Eleitoral do Tribunal Superior Eleitoral, foi definido o plano de mídia do horário eleitoral gratuito para as eleições de 2026. A reunião teve participação de partidos políticos, federações e coligações participantes das eleições de 2026, além de emissoras de rádio e televisão. A reunião definiu, dentre diversos pontos, a ordem de aparição da propaganda eleitoral. O desembargador Carlos Roberto da Silva, presidente do TRE de Santa Catarina, destacou que o horário eleitoral gratuito, que ocorre de 28 de agosto a 1º de outubro, nas emissoras de rádio e televisão, é um momento importante do calendário eleitoral. Conforme o corregedor regional eleitoral de Santa Catarina e vice-presidente do TRE de Santa Catarina, desembargador Saul Stil, o objetivo da reunião, elaboração do plano de mídia da propaganda eleitoral, é um ato formal. A homologação da distribuição de tempo entre os partidos, sorteio da ordem de aparição e das sobras de tempo, definição das emissoras geradoras do sinal da propaganda em rede, dentre outros pontos, foram definidos na reunião de planos de mídia. Para o primeiro dia do horário eleitoral gratuito, no dia 28 de agosto, a ordem de veiculação para o cargo de deputado federal é a seguinte, né? Dia 29 de agosto. Federação Renovação Solidária, PRD Solidariedade, Federação União Progressista, União PP, PL, Federação Brasil da Esperança, Fé Brasil, PT, PCdoB, PV, PSB, Federação PSDB Cidadania, Avante, Republicanos, MDB, Federação PSOL Rede, PSD, PDT e Podemos. Foram sorteadas 5 inserções de 30 segundos para deputado federal, correspondentes às sobras do cargo de deputado federal. Conforme o sorteio, os seguintes partidos tiveram o tempo acrescido no plano de mídia: Federação PSDB Cidadania, MDB, PSD, PDT e Republicanos. Para o primeiro dia do horário eleitoral gratuito, dia 28 de agosto, a ordem de veiculação para o cargo de deputado federal é a seguinte: Federação União Progressista, União PP, MDB, PL, Avante, Federação Renovação Solidária, PRD Solidariedade, Republicanos, Federação PSOL Rede, PDT, Federação PSDB Cidadania, Federação Brasil da Esperança, Fé Brasil, PT, PCdoB e PV, PSD e também o Podemos. Para senador e também governador, também o início será no dia 28 de agosto, né? Como eu falei, então, anteriormente, já aqui no programa, né? Então, 28 de agosto começa esse horário eleitoral. Então, a gente vai ter também readequações aqui na programação da nossa emissora, já que o horário eleitoral gratuito vai ao ar às 7h25. E também das 12 às 12 horas e 25 minutos. 6 minutos para as 9. Vamos para o intervalo comercial. Voltamos na sequência para os destaques finais desta sexta-feira.
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2: Dois minutos estão faltando para as nove. Tempo bom em Turvo, é céu azul pintado de azul. 18 graus, 3 décimos a temperatura. Continua em elevação. A lista de 692 candidatos de Santa Catarina nas eleições 2026 traz alguns nomes que tentam retornar à política catarinense após um período ao menos 8 anos sem ocupar cargos eletivos. Os nomes estão envolvidos na disputa ao governo, Senado e deputado federal e estadual. A dupla de candidatos ao governador Gelson Merizio, do PSB, e a vice-governadora Ângela Albino, do PDT, são exemplos de personagens que tentam retornar à política nas eleições 2026. Merizio concorre a um cargo público pela primeira vez após 8 anos. Depois da derrota no segundo turno para Carlos Moisés, na disputa pelo governo do Estado 2018, ele chegou a se filiar ao PSDB e ao Solidariedade, mas não havia voltado a se candidatar em 2022, coordenou a campanha de 10 Lima do PT ao governo. Como vice, Merizio trouxe Ângela Albino, que também havia concorrido pela última vez há 8 anos. Outro nome que volta a aparecer nas urnas é o de Lucy Choinac, do PT, que neste ano será suplente da candidatura ao Senado de Afrânio Bopré, do PSOL. Ela chegou a concorrer a deputada estadual em 2022. Ao menos outros 7 candidatos tentarão retornar a cargos eletivos em vagas de deputado federal ou estadual. O ex-governador Raimundo Colombo, do PSD, após perder 2 eleições consecutivas para o Senado, em 2018 e 2022, volta a disputar uma eleição, dessa vez tentando uma vaga na Câmara dos Deputados. Outro nome que tenta ressurgir em cargo eletivo é Valdir Colato, do Partido Liberal. Ele foi secretário de Agricultura do governo Jorginho Melo, mas está sem mandato eletivo desde 2018, quando deixou a Câmara dos Deputados. Neste ano, tenta retornar a Brasília como candidato a deputado federal. Por fim, outros nomes voltam a disputar espaço na política, buscando uma vaga de deputado estadual na Assembleia Legislativa. É o caso do ex-deputado estadual Jean Kuhlmann, do Republicanos, do ex-prefeito de Brusque, Paulo Essel, do PT, do ex-prefeito de Chapecó, Luciano Buligon, do PDT, do ex-deputado estadual Acélio Casagrande, do Republicanos, e do ex-vereador de Florianópolis, Pedrão, também do Republicanos.

E com essas informações, então, ponto final na edição de número 7029 desta sexta-feira. Hoje é dia 21 de agosto de 2026 do nosso Café com Notícias. The Fisherman, Flávio Pescador Saviato vem aí para apresentar mais uma edição do Bom Dia Imigrantes. 12 horas a gente volta para apresentar o Clube do Ouvinte. 14h, o MM Gabriel Mantovani vem aí para comandar o Conexão 94,1. 16h, o Happy Hour Sertanejo do Comitiva, na voz do JP Brognoli. 18h, a tradicional oração da Ave Maria, na voz do Edson Cardoso. 19h, hoje tem a linda Mar Luciete Minato no Decoração a Coração. Obrigado sempre pelo carinho da sintonia e também da audiência. Continue sempre ligado conosco aqui, 94,1 Imigrantes FM de Turvo, Santa Catarina, para o mundo.

0: No final do Café com Notícias, mais uma vez, a todos os coordenadores pedagógicos, supervisores escolares, aos internautas, parabéns pela passagem do seu dia amanhã e também no domingo. E faltando 132 dias para o término de 2026, alguém certa vez afirmou que caráter, princípios, respeito e confiança são inegociáveis. Pense nisso. Forte abraço, grande sexta-feira, grande final de semana. Continue se cuidando. Boa sorte! Que o seu dia, o seu final de semana sejam iluminados. E não esqueça, segunda-feira temos um novo encontro marcado. Café com Notícias, ponto final. Bom dia! Tchau!
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São 9:08. Bom dia, Turbo e Região! Estamos iniciando agora às 9:09, hein? Na coincidência das horas, a edição de hoje, 21 de agosto de 2026. E essa é aquela edição que ela é mais do que especial. Exatamente, gente. Que dia que é hoje? Que dia que é hoje? Hoje é dia de sextou aqui na Imigrantes FM e o Bom Dia chega a todo vapor para levar até você toda alegria, diversão, entretenimento, já entrando naquele climinha gostoso de final de semana para a gente fazer essa curticeira toda juntinhos aqui até o meio-dia. Exatamente, gente. Eu, Flávio Pescador, vou contigo até o meio-dia e a gente vai junto fazendo essa companhia de sexta-feira aqui nas manhãs do Bom Dia. E olha só, gente, 489-8826-1042 e ainda 3525-0321 são os nossos números para contato. Então assim, ó, vamos fazer um combinado aqui, vamos fazer um acordo. Já que hoje é sextou, já que hoje é dia de ficar bem animado, já que hoje é dia de Bom Dia Imigrantes, vocês mandam as suas mensagens, pedem aquelas músicas pra gente arrebentar o som na caixa e a gente curte juntinhos aqui o Bom Dia até o meio-dia, já começando desde amanhã. Depois a gente engata aí no Clube do Ouvinte, passa pelo Conexão e faz o Comitiva Sertanejo. Sexta-feira completa aqui na Imigrantes FM. O que vocês acham? Pode ser? Então eu vou ficar esperando as mensagens de vocês, tá certo, gente? E é claro que não poderia faltar uma excelente sexta-feira pra vocês, um ótimo e abençoado final de semana e, é claro, ainda mais especial na sexta, aquele nosso Bom Dia!

0: E antes da gente curtir um sucesso musical, vamos curtir aí, gente. Informação ao som de variedades.
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0: Vende-se dois lotes urbanos de 23 por 25 metros, localizados no centro de Ermo. O contato para mais informações é o 489-8836-7141. Festa em honração Felipe, Santa Luzia e Nossa Senhora Aparecida, dia 23 de agosto, na Capela de São Felipe Turvo, com a seguinte programação. Às 10 horas da manhã, Santa Missa celebrada pelo pároco, animada pelo Ministério de Música Shalom, bênção e distribuição do pão e da água. Às 12 horas, meio-dia, almoço festivo com churrasco, saladas e bebidas em geral. Logo após o almoço, animação com Guiberto. Às 13 horas, 1 da tarde, jogo festivo com a escolinha Arena Fute. O Conselho de Pastoral da Comunidade agradece desde já a presença e colaboração de todos. Um apoio Januário Peças. Missa de sétimo dia. A família da sempre lembrada Onélia Arcaro Darôs vem a público agradecer ao Corpo Clínico do Hospital São Sebastião de Turvo, em especial à doutora Patrícia Arseno, aos familiares, amigos, às cuidadoras e à funerária Santa Terezinha e a todos os que os confortaram naquela hora de dor. Ao mesmo tempo, convidam para a missa de sétimo dia de seu falecimento, a ser celebrada sábado, dia 22 de agosto, às 19 horas, 7 da noite, na Igreja Matriz de Turvo. Com essas informações, ouvimos Variedades em sua primeira edição aqui na programação da Imigrantes FM.
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6: Horóscopo do dia em sua primeira edição às 9h20, com as primeiras informações dessa sexta-feira sendo para os nascidos de Áries. Feche a semana valorizando aquilo que deu certo. E é claro, Áries, branco é a cor do dia, enquanto 7 é o seu número da sorte. Para você de touro, uma conversa pode trazer uma nova perspectiva. E ainda, touro, laranja vai ser a cor do seu dia, enquanto 3 é o seu número da sorte. Para você, geminiano, você pode receber uma informação importante daqui a pouco. E é claro, gêmeos, roxo, cor do dia. 8, número da sua sorte. E aos cancerianos, o momento pede mais confiança nas próprias decisões. Rosa, cor do dia, câncer. 5, número da sua sorte. Com essas informações, então, nós ouvimos o Horóscopo do Dia em sua primeira edição, às 9h22, aqui na programação da Imigrantes FM.
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0: Temperatura.
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9:31, 29 faltam para as 10 da manhã. Por aqui, bom dia, imigrantes, até o meio-dia. Eu, Flávio Pescador, na comunicação junto com você. No último bloco, nós curtimos aquele rock and roll anos 1970, Peter Frampton breaking all the rules, quebrando todas as regras. É a cara da sexta-feira, né, gente? Oferecer lá pro Itamar. Bom dia, Itamar! Como é que tá por aí na cidade das avenidas, homem? Excelente sexta-feira, ótimo final de semana! E temos mais participações por aqui também. Maria Inês Flores da Silva tá pedindo aí musical JM para todos seus familiares e amigos. Com certeza vamos caprichar aqui. Abração pra ti, Maria Inês, pra toda a sua família. Zulei lá de Molha Coco, Timbé do Sul, também tá participando. Aô, Zulei! Como é que tá por aí? E o nosso Grêmio joga quando, hein? Vamos ter que acompanhar esse final de semana, né, Zulei? Donizete Espíndola também tá participando. Ele que tá pedindo aí Michel Teló, nós vamos tocar sim, hein? Pra todos da rádio. Esse dia é maravilhoso, lindo, maravilhoso de sol. Realmente o sol tá nos abençoando, abençoando a nossa sexta-feira. E também temos a participação da Ivone, ela que tá pedindo aí canção, ela que manda. Eu gostaria de ouvir Bee Gees, Massachusetts. Obrigado, ótimo final de semana. Abração pra ti, Ivone, para toda a sua família. Um grande, forte abraço, viu? Já, já vamos tocar a sua canção, sucesso internacional, canção lindíssima aqui em nossa programação. Lembrando que logo mais, a partir das 9h50, tem o horóscopo do dia também em sua segunda edição. E por aqui, gente, separei uma sequência de sucessos sertanejos daqueles que, olha, tem a cara da sexta-feira. Aquele sucesso pra gente curtir, sair dançando e já fazer esse clima de final de semana. Sabe por quê? A sequência ela tá montada da seguinte maneira. Gustavo Lima com Luiz Fonsi, Vagabundo, sucesso que tá estourando aí em todos os cantos do nosso Brasilzão. Thierry Tadala, Michel Teló, Humilde Residência. Essa é um clássico do mundo sertanejo, né, gente? Quem que não conhece essa canção? E nós vamos abrir ao som de Munhoz e Mariano. Seu Bombeiro, imigrantes, bom dia!

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9: Horóscopo do dia em sua segunda edição aqui na Imigrantes FM com informações aos nascidos de Leão, porque uma conquista merece sim ser reconhecida. E é claro, leonino, a cor do dia é marrom, enquanto 1 é o seu número da sorte. Para você, virginiano, o dia favorece organização e conclusões. Cinza, cor do dia, virgem. 9, número da sua sorte. Para você, de Libra, uma decisão pode trazer a sensação de alívio para o seu dia. E é claro, libriano, cor do dia, preto. Número da sua sorte, 4. E ainda a você de escorpião, uma situação que preocupava tende a perder força. E ainda escorpião, vermelho, cor do dia, 2. Número da sua sorte. Com essas informações, então, nós ouvimos o horóscopo do dia em sua segunda edição, às 9h50, aqui na programação da Imigrantes FM.
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0: Temperatura.
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3: 10 horas em ponto, gente. Que o Bom Dia Imigrantes entre então em sua segunda hora de programação. Último bloco, ouvimos juntos aqui no Bom Dia, Terceira Dimensão, Voo pra Santa Catarina e ainda musical JM, Brigar Pra Quê? Foram as duas canções que tocaram por aqui. Em Turvo, 19 graus é a temperatura, o sol permanece raiando, abençoando a nossa manhã de sexta. E aqui a gente já manda um alô lá pra Dona Isaura de Rocinha. Bom dia, Dona Isaura. Um grande forte abraço, viu? Tudo de bom. E olha só, gente, vamos bater um papo aqui. É, porque hoje ainda está acontecendo aí o pedágio solidário da PAI, né? Estava acontecendo até agora às 10 horas da manhã. Então, olha só, se você quiser participar ou não conseguiu passar durante o pedágio, eu vou passar o Pix da PAI para vocês, para que vocês possam entrar ali, fazer o Pix para eles também, porque qualquer ajuda é válida, né? Porque a gente ajuda a essas causas, com certeza, é sempre muito importante qualquer ajuda. Então é o seguinte, eu vou passar o Pix para vocês, quem não pôde estar passando aí ao longo do pedágio, né? Que estava acontecendo até agora às 10 horas da manhã. Então, se você quiser ajudar, quiser estar aí fazendo a sua doação, o Pix da APAI de Turvo é o 76277128-69. Vamos repetir, então. O Pix da APAI, para você que quiser fazer a sua doação, que não pôde estar passando no pedágio da APAI agora pela manhã, o Pix é o 76277128-69. Só fazer lá a sua doação e contribuir com essa causa. Eu passei hoje de manhã, a hora que eu estava vindo aqui para a emissora, passei em um dos pontos do pedágio, né, que estava indo até às 10 da manhã, peguei aqui o Pix e já fiz a minha doação também. Então, se você quiser fazer a sua doação... Se você quiser fazer a sua doação, é só pegar o Pix. A gente vai estar com o Pix, o número do Pix também aqui na rádio. É só você mandar a sua mensagem, a gente encaminha o Pix para você fazer a doação, tá certo, gente? E aqui a gente curte um sucesso internacional, tá legal? Vem pra cá, Creedence Clearwater Revival, Have You Ever Seen the Rain? Bonnie Tyler, Total Eclipse of the Heart, Kansas Dust in the Wind. E nós abrimos ao som de Bee Gees, Massachusetts.

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4: Horóscopo do dia em sua terceira e última edição aqui na Imigrantes FM, às 10 horas com mais 19 minutos, com informações para Sagitário, porque uma oportunidade de diversão pode aparecer sim. Azul, cor do dia, Sagitário. 5, número da sua sorte. Para você de Capricórnio, o esforço da semana começa a mostrar os seus resultados. E ainda, Capricorniano, amarelo, cor do dia. 7, número da sua sorte. Para os aquarianos, uma ideia pode ganhar força com o apoio de alguém. E ainda, Aquário, verde vai ser a cor do seu dia, enquanto 3 é o seu número da sorte. Se você pertence ao signo de Peixes, termine a semana cuidando mais do seu bem-estar. A cor do seu dia, Peixes, é branco, enquanto 6 vai ser o seu número da sorte. Desta forma, então, nós ouvimos a terceira e última edição do Horóscopo de hoje, consequentemente, a última edição do Horóscopo desta semana. Segunda-feira, a partir das 9h20, retornaremos com o Horóscopo do Dia.
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3: 94 FM, o dia todo junto com você. E aqui o Bom Dia Imigrantes vai até o meio-dia. Neste momento são só 10h30. Temos mais uma hora e meia de companhia no nosso sextou aqui juntinhos. No último bloco, ouvimos Raoni, Criado na Campanha, e ainda Banda Céu e Cantos, Morena Misteriosa, oferecer diretamente lá para a Thaís e a Paula, que estão participando. Bom dia para vocês, tudo de bom, uma ótima sexta-feira, tá certo, gente? O Vino lá de Sombrio também tá participando. Bom dia, Vino, tudo bem contigo? Como é que tá aí em Sombrio nessa sexta-feira? O clima tá bom que nem aqui no Turvo? Porque olha só, aqui no Turvo tá bom demais, hein? Quando eu acordei tava assim meio vento, parecia que ia ser um dia um pouco mais gelado, mais frio, que o vento ia estar bastante presente, mas olha, abriu um sol bonito, temperatura também não tá lá embaixo não, 20 graus é a temperatura, tá bem agradável aqui na cidade de Turvo. Então tá bom por aqui, hein? Como é que tá por aí? Conta pra gente, Vino! Temos participação também da Eliane, ela que tá pedindo um sucesso internacional. Nós vamos tocar na sequência, eu já vou procurar aqui e adicionar a nossa playlist musical desta manhã. Por aqui, a gente vai curtir um sertanejo. Opa, pera aí que temos mais participações chegando aqui. Já mandar aquele bom dia ainda em tempo lá pra Lúcia. Bom dia, Lúcia. Sempre mandando as suas figurinhas por aqui. Figurinhas sempre bem bonitinhas, sempre bem decoradas. Eu falei, eu vou salvar essas figurinhas e eu vou usar também, hein, Lúcia? Vou roubar as figurinhas aí. Então a gente aqui vai continuar curtindo um sertanejo, tá certo, gente? Tem aí Tradição, Telefone Mudo e ainda Som de Cristal, Luan Santana, Sinais. E nós vamos abrir com Gustavo Lima, Assunto que Dói. Bom dia!
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0: Tempo ensolarado em Turvo, informa a Cefarma.
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0: O dia todo, todos os dias, a sua rádio 11 em ponto por aqui, Imigrantes FM apresentando o Bom Dia Imigrantes. Nós vamos juntos até o meio-dia. Temos aí mais uma hora na companhia um do outro, fazendo esse sextou cada vez mais animado. E é claro que o bom dia de hoje ele acaba aí ao meio-dia, mas segunda-feira a gente já vai estar junto mais uma vez, tá certo, gente? E ainda lembrando que daqui meia horinha tem ela, nossa meteorologista Camila Cardoso, nos atualizando a respeito de todas as condições do tempo e da temperatura para hoje, sexta-feira, 21 de agosto, mas claro que a Camila já nos traz aí as informações para o final de semana. No último bloco aqui do Bom Dia, ouvimos Engenheiros do Havaí, Herdeiro da Pampa Pobre, Barbarella Só Uma Canção e ainda Roupa Nova, Show de Rock and Roll. Aqui a gente já vai mandando aquele alô lá pro Paulo Roberto, o Chiru. Bom dia, Chiru, tudo bem contigo? Abração pra toda a galera de Timbé do Sul. Maribel também tá participando, pede música para os familiares, também pro netinho que nasceu esse domingo. Olha só que bacana, hein? Muito bom, muitas felicidades aí, então, pra aproveitar agora essa nova chegada. Fabiana Ventura também tá mandando o seu bom dia, mandando o seu alô. Como é que tá por aí, Fabiana? Muito obrigado pela sua participação. Temos a mensagem da Beth também, lá de Araranguá. Bom dia, Beth, tudo bem contigo? Ela que tá pedindo aí banda Terceira Dimensão. Vamos curtir sim, tá certo, Beth? Já vou colocar aqui na nossa playlist musical. Abração pra ti, tudo de bom, excelente final de semana. Vamos curtir então? John Lennon, Woman, Kansas, Carry On My Wayward Son. E nós abrimos com The Beatles. Let it be.

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2: Você sabia?
3: Você sabia que o corpo humano brilha no escuro, mas nós não conseguimos enxergar? O corpo humano ele emite uma luz muito fraca, conhecido como bioluminescência ultrafraca, que não é visível a olho nu. Cientistas japoneses conseguiram capturar essa emissão com câmeras ultrassensíveis. Essa luz é gerada por reações químicas dentro das células e varia ao longo do dia. Embora fraca, ela mostra como nosso corpo está constantemente envolvido em reações químicas que vão além da nossa percepção.
2: E essa informação, você já sabia?
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5: Em Turvo, 20 graus, informou o Dr. Victor Rodrigues.
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2: São 11 horas com mais 31 minutos e neste momento a gente vai conversar com ela, Camila Cardoso, nossa meteorologista, que nos informa como fica o tempo para hoje, sexta-feira, e é claro também uma palhinha para os demais dias da semana, em nome de Sicredi Sul, Tati Farma, Colégio Satic Turvo, Loja Solimar 1 e ainda Aliança Agropecuária. Camila Cardoso, então, nesta sexta-feira, desejo a você um bom dia.
3: Olá, você ouvinte aqui da Imigrantes, uma sexta-feira marcada pela atuação da massa de ar seco frio, que está com seu centro na Argentina, mas já começa a influenciar as condições de tempo no sul do Brasil. E a expectativa é manter esse quadro de estabilidade com dias aproveitáveis até a metade da semana que vem. Para esta sexta-feira, os ventos seguem de oeste a sudoeste, com intensidade moderada, perdendo força em direção à noite. No sábado, o sol aparece com nuvens, então deve ter um pouco mais de nuvens no sábado. E no domingo, o sol brilha por aqui. Em relação às temperaturas, hoje máximas ali um pouquinho passou da casa dos 20, 22. E no final de semana, o pico do ar frio acontece no domingo. No sábado, mínimas de 8, máximas de 15. No domingo, mínimas de 4, máximas de 16. Até a metade da semana que vem, no máximo, período de nebulosidade e a chuva volta mais lá por quinta-feira. Camila Cardoso, para você ouvinte aqui da Imigrantes.
2: Tá certo então, Camila, muito obrigado pela sua participação aqui junto com a gente e agora eu aguardo o seu retorno na próxima segunda a partir das 11h30 com as informações da previsão do tempo.
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2: Vamos embora, rapaz.
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São 11 horas com mais 48 minutos, 12 estão faltando para o meio-dia. 21 graus temperatura na cidade de Turvo, sol permanece raiando por aqui e nós estamos chegando ao final de mais uma edição do Bom Dia Imigrantes. Claro que na próxima segunda-feira, vamos ver aqui o dia, segunda-feira é dia 24. Dia 24 de agosto, a gente retorna aí para mais uma edição do Bom Dia Imigrantes. Eu, Flávio Pescador, estarei junto contigo mais uma vez. Mas não sai daí, porque a programação da 94,1 Imigrantes FM está recheada de atrações. Nino Marmoro apresenta aí o Clube do Ouvinte até às 14 horas e ainda depois tem Gabriel Mantovani com Conexão. Eu agradeço de coração a todos que estiveram em mais uma semana aqui participando, ouvindo e, é claro, fazendo a nossa companhia matinal do Bom Dia. E, é claro, desejo a todos uma excelente sexta-feira, um ótimo e abençoado final de semana a todos vocês. Hora de descansar, revigorar as energias para segunda-feira voltarmos todos aos nossos postos de trabalho. E ainda, em tempo, é claro, para não deixar passar, né, o nosso tradicional Bom Dia. Para a gente finalizar então com chave de ouro, chega para cá, Zé Neto e Cristiano, cadeira cativa, um beijão no coração de vocês e até já.

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4: Olá, boa tarde, tudo bem, tudo tranquilo? Estamos aqui, mais uma vez, hoje é sexta-feira, 21 de agosto de 2026. Está no ar mais uma edição do Clube do Ouvinte. E hoje é sexta-feira, hoje é dia do informativo Copersuca. Já está aqui no estúdio da Imigrantes FM, Luiz Fernando Bendo e os seus convidados para a apresentação do programa de hoje.
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8: Olá, olá, boa tarde, Turvo e toda a região. Estamos iniciando mais uma edição do Informativo Copersuca, aqui na Rádio Imigrantes 94.1 FM. Um informativo feito com carinho para levar informações, conhecimentos e proximidade junto aos nossos associados, produtores rurais e a toda a nossa comunidade. Vocês estão hoje na companhia de Luiz Fernando, este que vos fala, também engenheiro agrônomo Juliano Zilli Favarin, auxiliar de marketing Luana Cardoso e Nino Amar Moro na mesa de áudio. Receba o nosso abraço especial, um abraço especial a cada associado, a cada colaborador, cliente, parceiro e amigo ouvinte do nosso informativo Copersuca. Deixamos aqui nosso muito obrigado pela confiança, pela parceria, que ajudam, então, a construir a história da Copersuca e fortalecer ainda mais o cooperativismo em toda a nossa região. Mais uma vez, preparamos uma edição especial com informações, orientações, novidades para o campo e para todos da nossa cooperativa. E para começar o programa, convido mais uma vez o engenheiro agrônomo Juliano Zilli Favarin, que irá trazer, através de seus conhecimentos, todas as orientações importantes para apoiar os nossos associados, agricultores, e para que tenha aí uma produção cada vez mais forte e sustentável. Boa tarde, Juliano.
9: Boa tarde, Luiz Fernando. Boa tarde, Luana. Boa tarde, Moro. Boa tarde aos nossos ouvintes da Rádio Imigrantes, em especial aos nossos associados, aos nossos clientes da Copersuca. Então, uma semana podemos considerar boa, né? Uma semana de clima bom. E estamos aí em pleno desenvolvimento da cultura do milho e já entrando aí nas semeaduras da cultura do arroz. Inclusive, nós estávamos hoje de manhã trabalhando lá no nosso campo demonstrativo, fazendo a divisão das áreas, das quadras, onde vai ser, cada empresa vai ter os seus experimentos. Vai ser lá na propriedade do Saulo Scarabellotti novamente. Vai ser no dia 26 de novembro. Então, já quem está nos ouvindo já guarda essa data. Uma quinta-feira, dia 26 de novembro, nós vamos ter o nosso campo demonstrativo. São 14 estandes. Vai ter cultivares de arroz, novos herbicidas, inseticidas, fungicidas, manejo, cultura do milho também. Nós vamos ter aí 12 variedades de milho diferentes, vamos ter alguma coisa de soja. Então tá tomando forma, tá ficando bem feito, né? E na terça-feira nós já vamos fazer a semeadura, amanhã já vai ser feita a semeadura de uma área de arroz. Na terça-feira nós vamos fazer, colocamos o arroz na água para fazer mais a semeadura de mais algumas estações. Já temos o milho todo plantado. Então está ficando bem bacana, bem bonito, bem organizado. Esperamos que o clima favoreça, né? Para que a gente possa estar realizando o nosso campo demonstrativo no dia 26 de novembro, lá na propriedade do Saulo Scarabellotti, na comunidade da linha São José Meleiro. E falando um pouquinho então, né, do milho, nós temos aí 90% do milho plantado no turvo. Turvo ermo, né? Timbé do Sul ali uns 80%. Nós trabalhamos na Copersuca, né? Então nós temos aí as filiais de Turvo, Meleiro, Forquilinha, Maracajá, Timbé, de 80% a 90% do milho plantado. E aí nós temos aí a Nova Veneza, o São João do Sul e Araranguá um pouco menos, né? Mais ou menos a metade da área plantada de milho. E aqui no Turvo a gente tem a grande maioria, né, uns 60%, 70% do milho foi plantado naquela, lá para o dia 10 de julho, do dia 10 ao dia 15 de julho. Né? Então, o que eu gostaria de dizer desse milho é que ele já está com 4 folhas, né? E ele nasceu, quando foi plantado, nasceu muito bem. Nós optamos em fazer um plantio mais raso, eu sempre falei isso nos outros informativos. Nós temos muita umidade no solo, e aí nós optamos em fazer um plantio raso. Então aqueles produtores que não plantaram ainda também, a hora que tiver uma janela de plantio, que pode ser que ocorra uma janela agora de plantio, que plante ele raso, porque tem bastante umidade no solo. E é importante por quê? Porque a planta já inicia o seu processo de germinação, inicia o seu processo de desenvolvimento, e se caso dê uma chuva forte em cima que cria uma crosta, uma casca na terra, fica mais fácil da plantinha de milho furar, né, essa terra. Se plantar muito fundo, além de ter problemas de excesso de umidade e poder apodrecer a semente, a gente tem toda uma dificuldade depois se chega a criar uma casca no solo. E foi plantado, nasceu muito bem o milho, né, aquele milho plantado no começo de julho, nasceu muito bem. A gente inclusive conversei bastante nas reuniões do comitê educativo essa semana, passando em cada filial, né, passando as situações. O stand de população, a gente recomendou 80 mil sementes para vários híbridos, né? Os principais que a gente planta aqui na nossa região, que é o Decabo 235, o Agroeste 1955, o Pioneer 25300, né? A maioria aí com 80 mil sementes. A regulagem da plantadeira foi feita para isso. E o 1868 em torno de 75 mil sementes. E nasceu tudo. Então, assim, não tivemos problema com potencial genético e de germinação da semente de milho. Agora, depois, esse milho sofreu bastante, né? Sofreu muito, né? Teve 3 chuvas fortes de 100 milímetros cada uma. A gente já tem pelo menos 300 milímetros de chuva em cima desse milho. E aí começaram a ter as percas, né? Começaram a ter as percas. E a principal perca, né, morte de plântulas de milho, foi por causa do encharcamento do solo mesmo. Nós tivemos um problema de encharcamento, principalmente nas áreas de baixada, né? A gente tem na parte de lomba, nas partes mais altas, um milho muito bom, já se desenvolvendo, como eu falei, na 4 folhas, mas na baixada morto, morreu. A semente, ela germinou, desenvolveu a planta na fase inicial dela, depois começou a ter o sistema radicular absorvendo os nutrientes, mas ficou encharcado, solo saturado. A semente não conseguiu respiração, faltou oxigenação E aí aconteceu de começar a morrer a planta. Ela começava a ficar arroxeada, ficar uma planta aniquilada em relação às outras e morrendo. Por encharcamento do solo. Então nós tivemos as áreas de baixada, inclusive estava hoje passando na Vila São José, na linha São José. E a gente percebe, né, no São Pelegrino também, a gente percebe áreas, e em todas as comunidades, né, que a gente vai, a gente percebe nas baixadas a morte das plantas de milho. Isso aí é um fator que influencia muito na população de plantas atuais, né? Já começa a ter perca de população de milho. Outro fator que aconteceu, que a gente percebeu bastante também, foi o ataque precoce de percevejo. Nós tivemos ataque precoce de percevejo. A gente percebeu isso já na fase de palito. A gente trabalha sempre com a recomendação de inseticida na fase de palito, porque o percevejo ele fura, ele, no que ele suga, no que ele vai fazer a sucção ali, ele injeta uma toxina, cria um vírus nessa toxina e a planta fica louca, ela fica estiolada, ela não consegue mais se desenvolver e morre, né? Então, para você saber se teve ataque de percevejo, quando a plantinha está aniquilada, está morrendo, você percebe na folha dela, quando abre a folha, tem três furinhos um do lado do outro. Ali foi um furo de percevejo que deu enquanto estava na fase de palito. Depois, a hora que abre a folha, tem três furinhos do lado do outro. A gente também percebeu já, né, cigarrinha em algumas áreas, ali na linha Maranho, ali na comunidade da Fazenda, no São Felipe, a gente já percebeu cigarrinha do milho. Né? E outros produtores já vêm contactando também, lá na Furquilinha, lá na Nova Veneza, já vêm achando cigarrinha. Então, esse ano foi um inverno, teve frio, teve umas geadas ali, mas não foi suficiente para estar matando toda a população de cigarrinha. E nós já tivemos cigarrinha, estamos tendo cigarrinha na fase mais precoce, na fase mais cedo. Então são situações que estão acontecendo, né? Mas claro, na parte pior, na parte onde foi atingida. Na parte alta, né, a gente percebe um bom desenvolvimento das plantas. Inclusive hoje a gente teve mais algumas rosas, como eu falei. E nas partes altas está bonito. Vem se desenvolvendo, porém a gente está mudando um pouco da recomendação de adubação. A gente percebeu que 300 milímetros de chuva lava muito o adubo que foi colocado, né? Fica o fósforo, mas o potássio e o nitrogênio vão muito embora. Eles lixiviam, né? Vão embora com a água, pelo solo. Então a gente repõe o nitrogênio e o potássio. Como que faz? Faz com a utilização de ureia cloretada, né? A gente está trabalhando com a 36012, ou com a 30020, ou até mesmo com a 25025, que é meio por meio, nitrogênio e potássio, para estar repondo, e vai ser muito importante ter essa reposição de potássio nessa fase agora, nessa primeira fase. Então, colocar 5 a 6 sacos de ureia coletada no milho quando ele tiver 4 folhas, para estar fazendo um bom controle. Em relação às plantas daninhas, né, a gente tem as plantas daninhas tradicionais, trapoeiraba, hortelã, tiririca, cipózinho, né? Então tem que se fazer o controle com produtos. Foi trabalhado com produto pré-emergente, né, no plant e aplique na cultura do milho e funcionou muito bem. Plantou o milho de manhã, aplicou o herbicida de tarde e as lavouras aonde foi feito isso aí estão muito limpas, muito mais limpas que as outras, lógico, né? Claro que a gente tem que fazer uma aplicação de cobertura porque ainda tem esse produto, ele tem um residual de 20 dias. E ainda nasce alguma coisa de planta daninha, a gente tem que fazer agora as aplicações de cobertura. Mas, juntamente com as aplicações de herbicida e as aplicações de inseticida para cigarrinha, a gente já tem que pensar em fazer um fungicida. Porque é um ano de El Niño, a gente já teve 300 milímetros de chuva, nós estamos aí com uma previsão de 200 milímetros para a próxima semana. Então é importante o quê? Proteger essa planta, que ela vai ficar muito suscetível. A gente está colocando agora mais nutrientes para repor aquilo que ele perdeu por desfiação da água. A gente vai ter uma carga a mais de adubação. A gente vai ter um excesso de chuva, de tempo úmido. A gente vai ter frio final de semana. Então a gente tem uma oscilação de temperatura e uma oscilação de clima muito forte. Isso aí proporciona muita doença. Então a gente tem que fazer um ou dois fungicidas, pelo menos na cultura do milho, para estar prevenindo as doenças. Em relação à cultura do arroz, nós temos já uma área considerável já plantada nas filiais de Nova Veneza, Furquilinha e Meleiro, Nós já temos aí pelo menos 1.500 hectares, conversando com os técnicos das filiais, visitando as filiais. E aqui na nossa região já começamos a ter alguns produtores colocando arroz na água e fazendo semeadura, né? Então está começando também. A gente sabe que o forte mesmo aqui vai ser na primeira quinzena de setembro. Nós vamos ter já um bom início de semeadura, né? E até então as áreas semeadas, elas estão tendo um bom desenvolvimento. A gente conversou com os produtores, vem se desenvolvendo bem as sementes, boa germinação, bom vigor, né? Tem arroz aí com 10 dias, 15 dias, e a grande maioria, né, das áreas agora está sendo, o pessoal está fazendo lodo e está fazendo ali o alisamento em algumas áreas, colocando arroz na água para estar fazendo semeadura na próxima semana. O que a gente percebeu é que as aplicações de dessecação pré-plantio tiveram alguns escapes de chapéu de couro em relação a alguns produtos utilizados, principalmente hormonais. Então a gente mudou um pouco da aplicação para outros produtos que são de contato e que estão tendo uma boa eficiência, né? Utiliza aí glifosatos e Aurora ou HIT, dois produtos que são utilizados pós-plantio, mas também pré-plantio, e estão tendo um bom funcionamento, juntamente com o óleo, claro, né? O óleo é fundamental para uma boa eficiência na cultura de pré-plantio, na dessecação de pré-plantio da cultura do arroz. Então a gente mudou, né? A gente utilizava muito o DMA, 2,4-D, e começou a ter uma seleção natural de chapéu de couro, escapando desses herbicidas, e agora a gente muda para outros modos de ação, que é muito importante, a gente fala isso sempre, tanto no pós-emergente, mas também no pré-emergente, mudar o modo de ação do herbicida, utilizar outros herbicidas, para estar controlando essas plantas daninhas que são resistentes aos tradicionais. E está se aumentando muito o uso de HIT, que é um produto relativamente novo, aí, utilizando no pré-plantio, junto com o Roundup com óleo, ou Aurora, junto com o Roundup com óleo. Então, agradeço a oportunidade, né? Retornamos na próxima semana com mais informativo e com certeza passando mais informações a respeito aí do desenvolvimento da cultura do arroz, que vai crescendo conforme vai passando os dias agora a área semeada, e nós vamos passando aí os dados, as situações que vão acontecendo para os nossos associados.
8: Muito bem, muito bem, muito bem. Então agradecemos aí a participação do Juliano Zilli Favarin, que trouxe as informações para os amigos associados, clientes, produtores rurais de Turvo e região. 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
8: Muito bem, agradecemos então a participação da Luana e lembrando sempre, né, a rede Super Cooper com lojas em Turvo, São João do Sul e Meleiro e em São João do Sul, em breve, na inauguração da grandiosa, né, filial de São João do Sul. 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E realmente toda a população de São João do Sul, extremo sul catarinense e norte e nordeste do Rio Grande do Sul merecem, né, serem contemplados com uma obra daquela magnitude. Vamos seguindo então com o nosso informativo Copersucar, chegando ao momento da previsão do tempo aqui no nosso informativo. E eu sei que todos gostariam, né, e gostam aí de ficar por dentro de como ficarão as condições climáticas, né, para hoje, sexta-feira, também para o final de semana e também para a semana que vem. Essas informações muito importantes, né, já que, como o Juliano colocou agora, é crucial que o produtor faça aí o planejamento das suas atividades a nível de campo. E as informações sempre chegando com a meteorologista Camila Cardoso, que acompanha então de perto, né, e a gente sabe que os cenários eles sempre mudam, tendências do clima também, né, é algo bastante dinâmico. Mas ela vai trazendo então aqui as informações para o sul catarinense, regiões vizinhas. Boa tarde, Camila. Quais são as previsões então para os próximos dias? Teremos mudanças de tempo? Quais os principais destaques para que os produtores rurais e a população em geral aí fiquem bem informadas?
11: Olá, boa tarde, Luiz Fernando. Boa tarde a você que me acompanha aqui pelo informativo da Copersuca. A expectativa do tempo para esta sexta-feira e, na verdade, para os próximos dias é manter uma sequência de tempo firme, com sol e condições bastante aproveitáveis para atividades no campo. A gente tem a massa de ar seco frio, que começa a ingressar nesta sexta-feira e se estabelece no sul do Brasil, garantindo as condições aproveitáveis. Porém, o preço justamente pelo tempo seco são as baixas temperaturas. Nesta sexta-feira, o tempo é firme, sol e temperaturas ainda chegando à casa dos 23 graus. O vento sopra de oeste a sudoeste com intensidade moderada a forte, o que deve manter a sensação térmica um pouquinho mais baixa nesta sexta-feira. A expectativa é que o frio ganhe força no final de semana, quando as temperaturas mínimas terão um pico de intensidade ali no domingo, ou seja, domingo pela manhã, será o momento mais gelado da semana. Durante as tardes, as temperaturas não passam da casa dos 15 graus. Para a semana que vem, o tempo se mantém bastante ameno, com temperaturas baixas, até a terça-feira, dia 25. Na quarta-feira, o ar frio já se enfraquece e vai para o oceano, e as temperaturas lá na quarta já chegam a 25 graus. Nesse período, a gente tem tempo seco, aproveitável, algum outro momento com mais nuvens ou até alguma neblina, mas nenhum alerta no tempo. A partir da quinta, dia 27, até o dia 31 de agosto, aí sim, nós aqui no sul catarinense deveremos ficar atentos à previsão do tempo. Isso por conta de áreas de instabilidade que vão estar entre o Rio Grande do Sul e sul de Santa Catarina, favorecendo condições de tempo chuvoso e temporais nos últimos dias do mês de agosto. Camila Cardoso, para o informativo da Copersuca.
8: Agradecemos mais uma vez a participação da meteorologista Camila Cardoso, que nos trouxe as informações, e nós seguimos sempre atentos às condições do tempo, também às necessidades dos produtores rurais, trazendo informações atualizadas para ajudar no planejamento das atividades e no dia a dia da nossa comunidade. E a Copersuca informa que está recebendo currículos para análise junto ao setor de recursos humanos. Se você está aí em busca de uma oportunidade no mercado de trabalho, deseja fazer parte de uma cooperativa sólida que valoriza pessoas e acredita no crescimento profissional, essa pode ser a sua chance. Acesse o site www.copersuca.com.br. confira as vagas disponíveis, faça o seu cadastro, envie o seu currículo, Copersuca, gerando oportunidades, valorizando talentos e fortalecendo a nossa região. E chegamos também aqui no nosso informativo Copersuca, naquele momento onde a gente também, gentilmente, né, cede espaço para o convite para as festas religiosas das comunidades. Né? As comunidades têm uma tradição muito forte, né, em celebrar aí os seus padroeiros, seus santos. E a comunidade de São Felipe está em festa, né, e convida, então, a todos os ouvintes para a grandiosa festa em honração Felipe, Santa Luzia e Nossa Senhora Aparecida neste dia 23 de agosto de 2026 na Capela de São Felipe, aqui em Turvo, com a seguinte programação. Dia 23, domingo, dia da festa, às 10 horas, Santa Missa, celebrada pelo Parco e animada pelo Ministério de Música Shalom. Haverá bênção e distribuição de pães e água. Às 12 horas, o tradicional almoço festivo com churrasco, saladas e bebidas em geral. Logo após o almoço, haverá animação a cargo de Guiberto. Às 13 horas, início do jogo festivo com a Escolinha Arena Fute. O Conselho de Pastoral da Comunidade desde já agradece a colaboração e a presença de todos na festa, portanto, em honra a São Felipe, Santa Luzia e Nossa Senhora Aparecida, neste domingo, na comunidade de São Felipe, aqui em Turvo. 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

0: 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A gente vai se aproximando do final de mais uma edição do Informativo Copersuca, como já é tradição, no final homenageamos os nossos aniversariantes. Então vamos desde o dia 21, né? Vamos até o próximo dia 27. Dia 21, hoje, portanto, homenageamos Valmir Bosa, aqui de Turvo. Sidney Duminelli, de Nova Veneza. O Elvis Dordete dos Santos, de Maracajá. Agenor Peruque, de Meleiro. Fabiano Maranho, aqui de Turvo. Manuel Oliveira da Rosa, de São João do Sul. Também Zeri Felisberto, de Forquilinha. Gustavo Viana Junques, também de Forquilinha. E o último aniversariante do dia 21, também de Forquilinha, Luiz Henrique Kesterin. No dia 22, homenageamos o Carlos Teza da Boite, de Meleiro. Augusto Vassoler Milanês, de Morro Grande.
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0: No dia 23, Donato Scarpari, de Mampituba.
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0: José dos Santos Magnos, de Torres, no Rio Grande do Sul. Donato Scarpari também, né, Mampituba, do Rio Grande do Sul, lá de Mampituba. Vanderlei Save, de Maracajá. Rodrigo Mondardo, de Nova Veneza. E também no dia 23, o Guilherme Zacaron Marcon, aqui de Turvo. No dia 24, Pedro Ângelo Bosa, de Meleiro. Gilberto Pelotzato Moro, de Timbé do Sul. Também no dia 24, Arno Marcon, aqui de Turvo. Nosso agradecimento ao senhor Arno Marcon, um dos sócios fundadores da Copersuca. Ainda no dia 24, nosso conselheiro de administração, Santilino Possamay, de Araranguá. E também no dia 24, o Jaison Daminelli, de Forquilinha. No dia 25, homenageamos o José Gomes Salvalaio, de Meleiro. Antônio de Matos, de Mampituba, no Rio Grande do Sul. Ademir Correia Monteiro, de Morrinhos do Sul, no Rio Grande do Sul. Alvacir Save, de Forquilinha. Jocelir Lavino da Rocha, de Maracajá. Agora, no dia 26, homenageamos o Eloy Vargas Ilíbio, de São João do Sul. Volney Vargas Correia, de Torres, no Rio Grande do Sul.
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0: Também Pedro Gione Demo, de Morro Grande.
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0: Ronaldo Medeiros, de Maracajá.
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0: Maria Solange de Melo Herr, de Torres, no Rio Grande do Sul.
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0: O Juliano de Matia, de São João do Sul.
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0: O Vânio Abel Denês, de Siderópolis. O Clésio Vito, aqui de Turvo. E chegamos aos aniversariantes, né, homenageados, é do dia 27. Encerram a série de homenagens. No dia 27, então, Cecílio Nikoski, de Nova Veneza. Valmir Arcaro, de Timbé do Sul. O Vinícius Fávaro, de Turvo. O Elias Presa do Minelli, de Meleiro. Valdenir Mariana, de Forquilinha. O Joelson Luiz Peterli, de Meleiro. Eloir Carlos Luciete, de Jacinto Machado. O Clênio Save, de Forquilinha.
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0: José Carlos Wagner, de São João do Sul. E o último aniversariante, João Lucas Pérez dos Santos, de Torres, no Rio Grande do Sul.
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0: Então, nossos parabéns Muita saúde.

0: Muitas felicidades a todos os aniversariantes. Para encerrar o informativo de hoje, a frase de um dos pais fundadores dos Estados Unidos da América, Benjamin Franklin, que certa vez falou que quando somos bons para os outros, somos ainda melhores para nós. Tenhamos todos um bom final de semana e até a próxima sexta-feira.
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7: Sistema OSESC participa da Semana da Competitividade 2026. Mercado de terneiro segue valorizado em Santa Catarina. Essas e outras notícias logo após nossa mensagem cooperativista.
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7: Agronegócio hoje. Alô, amigos, gaúchos, paranaenses e catarinenses. Eu sou o René Roberto e hoje é sexta-feira, edição de 21 de agosto de 2026. E agora atenção para os assuntos que farão parte do programa Cooperativismo e Notícia neste final de semana na TV, com o repórter da Fecoagro, Domar Frison, que traz as manchetes. Alô, Domar.
9: Fala, René. Grande abraço, amigo ouvinte. Essa semana a gente vai destacar os números do Anuário do Cooperativismo Brasileiro, apresentado pela OCB. Nele estão dados que expressam a grandeza do sistema. Algo robusto, saudável e sempre comprometido com o desenvolvimento da sociedade. Com 29 milhões de cooperados, 848 bilhões em movimentação financeira, 1 trilhão e meio em ativos totais e 20 bilhões em tributos pagos, o cooperativismo é uma locomotiva supersônica, como explica a superintendente da OCB, Fabiola Mota.
10: O cooperativismo brasileiro ele tem crescido de forma consistente porque ele está respondendo às necessidades reais das pessoas e das comunidades. Então, esse fato de a gente ter chegado a 29 milhões de cooperados demonstra cada vez mais que os brasileiros estão reconhecendo as cooperativas como um modelo que é capaz de gerar oportunidade, desenvolvimento, renda, qualidade de vida.
9: E todos os anos, faça chuva ou faça sol, frio ou calor, tem uma data dentro da agenda do cooperativismo catarinense que não muda. É o Encontro Estadual de Mulheres Cooperativistas. Este ano, representantes de 40 cooperativas dos mais diversos ramos do cooperativismo estiveram em Florianópolis vivendo esse momento. Foi um encontro de aprendizado e de desenvolvimento pessoal, como explica o presidente do Sistema OSESC, Vanir Zanatta.
11: Eu vejo que o ensinamento, a ideia que a gente quer repassar a elas é que elas podem fazer ainda mais pelo cooperativismo, pelas famílias, por essas gerações que estão vindo, porque mãe é muito mais próximo das crianças do que o pai e elas influenciam muito mais. Eu penso que as mulheres, elas têm o seu espaço, elas estão aqui também para aprender, lógico, mas não é só por isso, elas estão aqui para criar um futuro melhor, desenvolver um futuro melhor. E todos nós queremos isso, né?
9: Produzido por nós, pela equipe de comunicação da FECOAGRO, o programa Cooperativismo em Notícia é veiculado aos sábados, às 8h30, pelo Canal Rural. Um pouco mais cedo, às 7h, o programa está na TV Cidade de Joinville. No mesmo dia, às 11h30, você poderá assisti-lo na TV Sul Catarinense de Araranguá. Na RBA TV de Rio do Sul, a veiculação ocorre aos domingos, às 8h. Na NDTV, o programa é apresentado às 8h30 para todo o estado de Santa Catarina. Logo depois, às 9h, o programa é exibido pela TV Brusque para o Médio Vale do Itajaí. Já na TV Copi Santa Catarina, a exibição é feita aos sábados e domingos, à 1h.
7: Valeu, Domar. Aquele abraço e até a próxima. E essas são as notícias. A cooperativa de crédito Sicoob Credial de Cunha Porã proporcionou a 15 integrantes do programa e do Núcleo de Mulheres Cooperativistas a participação no 21º Encontro Estadual de Mulheres Cooperativistas realizado em Florianópolis. O encontro teve como objetivo promover a integração, o aprendizado e momentos de reflexão sobre a trajetória das mulheres, destacando a importância de buscar uma vida com mais leveza, equilíbrio e conexão, além, é claro, de fortalecer a convivência e atuação em comunidade. Com o tema Vozes que Ecoam, o evento reuniu cerca de 1.200 mulheres, representantes de 48 cooperativas catarinenses, em uma programação marcada por palestras, networking, momentos de integração e troca de experiências. A iniciativa também proporcionou um espaço para reconhecer e evidenciar a contribuição das mulheres para o fortalecimento e o desenvolvimento do cooperativismo. A participação das integrantes do Sicoob Credial reforça, assim, o compromisso da cooperativa com a valorização das mulheres, o que incentiva o desenvolvimento pessoal e profissional, a troca de conhecimentos e a construção de novas conexões dentro do cooperativismo catarinense. Pecuária catarinense encerrou o primeiro semestre de 2026 com um cenário positivo. Os preços dos animais de desmama ficaram cerca de 19% acima dos valores registrados no mesmo período de 2025, marcando o segundo ano consecutivo de valorização. Levantamento do Grupo de Melhoramento Genético da UDESC, com apoio da Federação da Agricultura e Pecuária do Estado de Santa Catarina, FAESC, também mostra a força dos eventos agropecuários no estado. Foram 85 leilões realizados entre janeiro e junho, com destaque para as regiões Oeste e Planalto Serrano. O vice-presidente da Federação da Agricultura de Santa Catarina, Clemerson Argenton Pedroso, comenta agora aqui no nosso Agronegócio Hoje os resultados, os diferenciais da produção catarinense e a importância de investimentos em genética, sanidade, assistência técnica e gerencial e eficiência produtiva para ampliar a competitividade da atividade.
12: Santa Catarina está entre os principais produtores de alimentos do Brasil e se destaca por diferenciais como elevada produtividade, excelência em saúde animal e eficiência na defesa agropecuária. Os dados fazem parte de um levantamento realizado pelo Grupo de Melhoramento Genético da UDESC, que acompanha os leilões promovidos em diferentes regiões do estado de Santa Catarina. A valorização dos terneiros é um sinal positivo para que os pecuaristas catarinenses, especialmente após um período de retração, continuem investindo. Esse cenário reforça a importância de investimentos contínuos em genética, sanidade, assistência técnica e gerencial e eficiência produtiva. A FAESC seguirá apoiando iniciativas que gerem informações confiáveis e contribuam para que os produtores tomem decisões cada vez mais seguras e ampliem a competitividade da pecuária de Santa Catarina.
7: Este foi o vice-presidente da Federação da Agricultura de Santa Catarina, Clemerson Pedroso. E a seguir, depois da nossa mensagem cooperativista, a nossa última notícia. Sistema Osesc participa da Semana de Competitividade 2026. Aguardem!
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15: Muito bem, voltamos aqui dos estúdios de rádio da Fecoagro em Florianópolis, capital do estado de Santa Catarina. E agora atenção para a última notícia. O sistema Osesc participou da Semana da Competitividade 2026, realizada em Brasília, no Centro Internacional de Convenções do Brasil. O evento, promovido pelo sistema OCB, Organização das Cooperativas Brasileiras, reuniu cerca de 800 participantes de todo o país e teve como tema Cultivando a Cultura Cooperativista. A comitiva catarinense contou com 36 colaboradores de cooperativas, além de 3 representantes do sistema Osesc, entre eles o diretor-superintendente Ricardo Mioto Ternos. Estiveram presentes as cooperativas Auri Verde, Aurora Cop, Sejama, Central Ailos, Seprag, Seral, Sebranorte, Serege, Serpaga, Sermofu, Serpalo, Sertrel, Coopera, Cooperalfa, Cooper Aliança, Cooper Cocal, Cooper Itaipu, Cooperja, Cooper Juriti, Cooper Suca, Cooper Zen, Cotravale, Cooper Campos, Cooperdia, Rede Cooper, Cicobi Cred Araucária, Cicobi Credija, Cicobi Cred Planalto, Cicobi Cred Serra, Cicobi Cred Serrana, Cicobi Cred Itaipu, Cicobi Cred Vale, Unimed Grande Florianópolis, Via Cred Alto Vale e Serassá. Na abertura, o presidente do Conselho de Administração do Sistema OCB, Márcio Lopes de Freitas, destacou que o tema do evento surgiu a partir das próprias cooperativas durante o Congresso Brasileiro do Cooperativismo, onde a palavra cultura foi amplamente citada. Segundo ele, o cooperativismo precisa ser cultivado diariamente para se fortalecer. A programação incluiu palestras e atividades voltadas à governança, educação, comunicação, sucessão e relacionamento com os cooperados. Outro destaque foi o lançamento do documentário Pioneiros do Cooperativismo e do livro Raízes e Fundamentos do Cooperativismo. A participação catarinense reforçou o compromisso com a inovação e o crescimento sustentável, mantendo vivos os valores e os princípios que sustentam o cooperativismo. O agronegócio hoje fica por aqui. Voltaremos segunda-feira nesse mesmo horário pela sua emissora de rádio de preferência. Nesse final de semana, encontro marcado com o nosso informativo agropecuário tradicional. Um forte e cooperado abraço e até lá!
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23: Doze minutos estão faltando para as 13 horas. Tempo bom em Turvo. 21 graus, 4 décimos a temperatura. Para a Clínica Doutor Salvaro, está no ar a segunda edição de Variedades. A redação é da Andréia Bife Favero. E atenção que nós vamos começar a informar, 21 de agosto de 2026, sexta-feira. Vende-se um terreno com 80 hectares em Bom Jesus, um chupa-cabra Gomes 75, ano 2016, com espalhador duplo, com distribuidor duplo, com taxa fixa e variável, um chupa-cabra Catone 2006, motor MWM 65, espalhador duplo novo, com tanque e barra de pulverização, um trator Massey Ferguson 290 simples, ano 1993, uma plantadeira de arroz KF 17 linhas, uma concha para trator com pistão hidráulico seminova, uma SW4 SRX 2017 prata a diesel e uma LT 4 portas aberta branca a diesel. Maiores informações podem ser obtidas através do 489-9141-5625. 991415625. Nos termos da legislação estatutária e legal em vigor, a Associação Vida Nova convoca, através do edital, todos os seus associados para a Assembleia Extraordinária, que será realizada dia 25 de agosto, a partir das 19 horas, na sede da Associação Vida Nova, localizada às margens da Estrada Geral Sem Número, em Garapuvu. Na ordem do dia, a deliberação e votação sobre a realização e o regulamento da rifa de um veículo modelo Volkswagen Polo Track, recebido em doação com destinação dos recursos arrecadados para a construção da Casa da Mãe Lar do Idoso. Outros assuntos correlatos. O edital está assinado pelo presidente Valmir dos Passos. A família da sempre lembrada Onélia Arcaro Daroz vem a público agradecer ao corpo clínico do Hospital São Sebastião de Turvo, em especial a doutora Patrícia Arseno, familiares, amigos, as cuidadoras e a funerária Santa Terezinha e ainda a todos que os confortaram naquela hora de dor. Ao mesmo tempo, convida para a missa de sétimo dia de seu falecimento, a ser celebrada amanhã, sábado, dia 22, às 19 horas, na Igreja Matriz de Turvo. A família agradece por mais este ato de fé cristã. Variedades, próxima edição, às 15 horas, na voz de Gabriel Mantovani.
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23: Agora faltando 8 minutos para as 13 horas, tempo bom em Turvo, Clube do Ouvinte, atendendo o pedido musical do Dalci Monteiro de Jacinto Machado, que oferece música do Vitor e Léo para a Luana e também para a Tauane. Também está conosco a Zulei, lá em Bolhacoco, que está oferecendo música para toda a sua família, para os seus amigos. Ela está no batente, ouvindo a gente. A Zulei pediu Rick Renner, o Dalci pediu Victor e Léo. Vamos ouvir aqui no Clube do Ouvinte. 7 para as 13 horas.

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1: Sextou, Rick e Renner, Vitor e Léo, Borboletas. Agora, 1 minuto para as 13 horas, intervalo comercial rapidinho, voltamos já.
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8: Bom dia! Aqui é o palestrante Beto Bom Dia, trazendo mais uma mensagem motivacional para você. Tema de hoje, mente ocupada não pensa besteira. A mente ocupada com atividades produtivas ou pensamentos construtivos tende a evitar pensamentos ou ações prejudiciais. Quando estamos mentalmente focados em algo significativo ou desafiador, é menos provável que tenhamos tempo ou energia para pensamentos tolos ou impulsos prejudiciais. Então, mantenha a mente ocupada com atividades positivas e produtivas para evitar comportamentos negativos. Por exemplo, estudantes que dedicam seu tempo a estudar, pesquisar e se preparar para exames têm menos probabilidade de se distrair com atividades que não contribuem para o seu sucesso acadêmico. E isso resulta em melhores notas e oportunidades futuras. A nível pessoal, a ocupação mental com hobbies, interesses ou atividades físicas saudáveis ajuda a prevenir problemas de saúde mental, como ansiedade e depressão. Em resumo, mente ocupada não pensa besteira, nos lembra da importância de cultivar uma mente ativa e focada em atividades construtivas e significativas. Bom dia!
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1: 13 horas e 3 minutos, tempo bom, temperatura marcando 21 graus 7 décimos. Este é o Clube do Ouvinte, 2 da tarde, Gabriel Mantovani no Conexão 94,1. Às 4 da tarde, o Clube Diva Sertaneja, o Happy Hour Sertanejo, no comando do JP Brognoli. 18 horas, a tradicional oração da Ave Maria com Edson Cardoso. E hoje é sexta-feira, hoje tem o Decoração a Coração com a Lindamar Luciete Minato. A próxima música, mais uma vez, para os grandes ouvintes da Cozinha Industrial, né? Pessoal da Cozinha Industrial sempre curtindo o nosso programa, né? Um abraço, obrigado sempre aí pelo carinho da sintonia e também da audiência. E o pessoal da Cozinha Industrial pediu e vai ouvir Barco do Amor, Os Atuais.

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1: 13 horas e 11 minutos, 13 e 11. Vamos oferecer a próxima música para o pessoal que está lá em Londres, ouvindo a programação da Imigrantes FM. É a Lucilene Daniel Candel. Eu e meu filho Júnior estamos indo para a Escócia visitar o outro filho, Roberto, e a neta Maria Helena e também a nora Gabriela. Tá bom, Lucilene, um abraço para você aí, uma ótima viagem para vocês, né? E ela está na estrada e diz que está na escuta, mandou aqui um vídeo para a gente, né? Mostrando que está na escuta da Imigrantes FM. Valeu então, Lucilene, um abraço para você, ótima viagem, obrigado aí pela carona, tudo de bom e também um abração para o filho Roberto, a neta Maria Helena e também a nora Gabriela. E vamos de Leandro e Leonardo, vamos relembrar um grande sucesso às 13 horas e 12 minutos.

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3: Você sabia? Edição Folclore Brasileiro. Travesso e esperto, o Saci Pererê é um dos personagens mais conhecidos do folclore, um jovem negro de uma só perna com gorro vermelho e cachimbo. Ele adora aprontar nas zonas rurais, esconde objetos, assusta viajantes, embaraça crinas de cavalos e dá boas risadas nas confusões que provoca. Mesmo arteiro, faz parte da alma brincalhona do Brasil.
4: E essa informação, você já sabia?
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1: 13 horas e 20 minutos, você tá ligado aqui na Imigrantes FM 94,1 e o nosso Clube do Ouvinte. Vamos seguindo então com mais sucessos. Vamos abrir esse bloco com Fernando e Sorocaba. Boa tarde.
5: Boa tarde.

0: você. Agora, 13 horas e 27 minutos.
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2: Temperatura.
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0: 13 horas e 29 minutos, hoje é sexta-feira. Sexta-feira, dentro do Clube do Ouvinte, tem mais uma edição do Vozes do Município. Alô, Renata Toneto Angeloni.
6: Olá, estou aqui para mais um Vozes do Município, mais uma tarde aqui com vocês e temos os registros, então, de ouvir mais uma voz aqui no nosso Clube do Ouvinte. E hoje recebo com carinho para conversar comigo, Vera Toneto. Boa tarde, Vera.
7: Boa tarde, Renata. Prazer estar aqui, né? Agradecer o convite, agradecer o pessoal da Rádio Migrantes, te agradecer, né? Muito bom estar aqui.
6: Desde já agradeço por ter aceitado o convite, então, para vir contar um pouquinho mais, dando boas-vindas aqui mais uma vez ao nosso Clube do Ouvinte. Hoje a pauta é diferente. Te pergunto, quem é a Vera pela Vera?
7: Eu me chamo Vera Toneto, né? Sou filha da Irene Toneto, do Antônio Cardoso Miguel, que já é falecido, né? Sou neta de imigrantes italianos aqui da cidade, né? Fundadores da cidade, Zinho Toneto, Marisa Toneto. Muitos que escutam o nome já podem se familiarizar, né? Porque nomes de ruas, né? Foram fundadores, sou muito orgulhosa por isso. E fui casada há 30 anos, tive dois filhos. O João Joaquim, ela tem uma netinha. E sou atualmente tenho um companheiro, né, parceiro de vida, o Lourival, Vavá. E essa sou eu, né? Sou diretora do meio ambiente, trabalho na Prefeitura Municipal de Turvo, na Secretaria da Agricultura e Meio Ambiente, né? Onde eu atuo ali. Né, trabalho na escola, com Vavá. E prezo muito pela família, né? Pelos amigos. Né.
6: E você citou, né? Veio situando, tem muito orgulho dessas raízes da família, dessa base de respeito e valores. E isso fez aí um desafio ao longo da vida, né? Tendo aí sempre muita dedicação, muito trabalho. E como é que é, ao longo dessa trajetória, fazer justamente essa luta, né? Construção de valores, sempre norteado pela herança herdada aí de quem ajudou a desbravar tudo também.
7: É assim, a gente vem trabalhando, né, muitos anos, eu tive no comércio, né, trabalhei como babá, trabalhei em escolas, hoje eu faço licenciatura da pedagogia, como dona agora, e talvez futuramente, né, ser professora, e sempre buscando, né, melhor, né, envelhecer com qualidade boa de vida, e curtir um pouco a família, viajar, e trabalhar muito, né.
6: E como a gente vinha conversando, né? Uma questão de muita dedicação, muito empenho, e principalmente enquanto mulher, é sempre desafios dobrados, né? Lidando com o cuidado.

0: atenção de toda a família e também se dedicando a bastante trabalho. Não é fácil fazer aí ser um mulher, ser humano, ser mãe, agora até desafio, não é desafio, deve ser uma parte gostosa de ser avó, né? Mais doce e sempre fazendo toda essa divisão de rotina. É intenso.
1: É intenso. É, tem dias assim que é bem desafiadores, né? Tipo, trabalhar, cuidar da casa, namorar, viajar, cuidar de netos, cuidar de mãe, e tá sempre tentando ajudar e sempre em busca, né? A faculdade também toma bastante tempo, mas é bem gratificante, né? Pelo resultado futuro, né? E sempre buscando melhorar, né? No trabalho também. É bem desafiador. Mulher é, não só eu, né? Todas as mulheres correm atrás, né? Correm atrás sempre, né?
0: E Vera, também você acabou citando em toda essa rotina, a gente tem que ter espaço pra gente, né? Você citou, um dos momentos que você se dedica ao seu lazer, à sua parte aí de desfrutar um pouco da vida, são os passeios, são as viagens, gosta aí de fazer esse tempo que pode ser voltado para o seu bem-estar.
1: Eu tenho uma vida bastante corrida. Eu trabalho, eu tenho uma vida dupla, como dizer, né? Eu trabalho de segunda a sexta na prefeitura, aí na sexta-feira eu já vou para a Criciúma, né? Onde eu tenho meu companheiro, né? E lá, né, o Vavá, a gente viaja muito. Ele mora em Criciúma, ele tem uma casa em Ubatuba, né? Que aprende a viver de lá. E a gente viaja muito, aproveita muito as praias, né? Florianópolis. Já viajei para Goiânia, né? Pra Goiás, Rio Quente, e Piratuba. A gente está sempre viajando. Nossos finais de semana é muito, muito bom. A gente viaja muito, né?
0: E também tem parceria, né? Como eu disse aí, tem os momentos lá do final de semana que conseguem aproveitar mais durante a semana. Já acompanhei com direito aí a ter brincadeira, homenagem, música especial para ti, todas essas homenagens. É bacana ter essa parceria, né? De alguém cuidando e valorizando.
1: A gente vive assim, tipo, 4 anos juntos, né? Já. E a gente é muito parceiro. Ele é muito dedicado, né? Uma pessoa que eu nunca tive o privilégio assim, de ter os cuidados que ele tem comigo, né? Tipo, ele fez uma música muito especial para mim, né? Foi muito emocionante. E, tipo, a família dele me adotou, os amigos me adotaram. Assim como o pessoal que cuida da minha família, né? Até a minha família do meu ex-marido, né? Adotaram ele, assim, como um amigo maravilhoso, né? Ele é muito. Muito maravilhoso para mim. Foi um presente de Deus mesmo na minha vida. Muito bom.
0: E quando cita também a parte de amigos, no trabalho também, quando fala, a gente fala de desfrutar a vida e ter os momentos de passeio também, no que você se dedica com muito carinho e dedicação no trabalho. E está agora também nesse novo desafio, né? Como diretora de meio ambiente, trabalhando junto aqui com vários feirantes da Feira de Agricultura Familiar e do Artesanato, também é um momento bacana, né, de construção de amizades, de contribuição também com a sociedade.
1: É, foi um desafio novo, né, quando eu assumi ali a Secretaria de Meio Ambiente como diretora, né, ali eu trabalho junto com o Saulo Daniel, que hoje é o Castanha, né, e a gente cuida. A gente é uma equipe, né? A gente trabalha junto, muito unido. E é muito gostoso, assim, trabalhar com os feirantes. Os feirantes são pessoas incríveis, de uma pureza, assim, de batalhadores, guerreiros, né? Todos em especial, não posso citar o nome de um ou de outro, porque todos eles são maravilhosos, né? A gente é uma família, que a gente é muito unido ali. E tem um projeto Separe, né? Que é o meio ambiente ali, onde o pessoal traz os recicláveis, né? E eu costumo dizer que na quarta-feira é uma grande festa, né? Porque é um conjunto do projeto Separe, que é do meio ambiente, e a Feira da Agricultura, né? Que daí une, né, meio ambiente e agricultura. Muito gratificante, né? E os agricultores também procuram a gente para fazer serviço, né? De tratores, de escavadeira, né? Às vezes a gente vem um elogio, vem um presente, e é muito gratificante.
0: E é bem legal isso que você cita, porque é algo bem de essência que merece ser valorizado e destacado, né? Que é da nossa região e mostra como essa potencialidade que a gente ainda tem, né? Que a gente vive em um mundo tão conectado, tão industrializado, tão formatado, que são, é muito de particularidade, de identidade, né? Tem, como você disse, vários produtos, desde a parte ali do produto lá de um pão, até aí um produto, um item como uma caixa de decoração. Então, são vários itens bem familiares mesmo, né? Bem cultural da nossa região e que é tão bom poder valorizar.
1: É, no momento que a gente vive, né? Tipo, na agricultura está bem difícil, né? A gente sabe aí que o preço do arroz caiu, essas mudanças climáticas, né? Isso, o agricultor às vezes está meio desanimado. Então, essas esposas de agricultores, né, que trazem o artesanato e os produtos da agricultura ali, é um incentivo, né, que eles vendem bastante, porque esse conjunto com o meio ambiente também é bom, porque conscientiza as pessoas, né, do reciclável, né, eles trazem, eu costumo dizer que o povo do Tudo é um povo muito educado, né, eles trazem material tudo muito bonito, muito embalado, né, e vão ali na feira, movimentam a feira, né? Que eles trazem reciclado na feira, daí colocam para o ticket, vão na feira, e ali eles já, com aquele valor do ticket, eles já olham o produto do outro agricultor, já se interessa, já conhece, já da próxima vez que vem fazer a visita, já sabe que tem aquele produto, aquele artesanato, e isso é muito bom, é uma corrente, né? Uma corrente muito, muito boa para o nosso município. Que, inclusive, outros municípios tentam vir conhecer para implantar, né, em outros municípios. Muito bom isso no nosso município.
0: E quando você fala de referências, também tem uma referência muito positiva entre várias dessas histórias que você vem contando de si, que até citou, né? Você está fazendo aí a graduação de pedagogia agora, quem sabe possibilidade aí no futuro de uma nova profissão. Mesmo jovem, tem aí um encaminhar da vida, mas você também não para, não se acomoda, né? Tá sempre correndo aí em busca de possibilidades e oportunidades para melhorar a tua vida.
1: É, ele tá sempre em busca, né? A pedagogia, ela surgiu quando, antes de eu assumir a diretoria do meio ambiente, eu trabalhava com crianças, né? Eu fui babá, né? De três crianças maravilhosas, né? A Patrícia, que é a minha prima, que hoje eu sou madrinha dela, o Arthur, que hoje eu sou madrinha dele, e a Lívia, né? Eu costumo dizer que eu tenho a guarda compartilhada, que ela é praticamente, eu fui a criadora dela, né? E daí eu fui, depois fui trabalhar em duas escolas privadas aqui do município, né? Que era a Zona Cidade do Mentira, não sei se pode falar, mas já estou fazendo propaganda. E onde eu me apaixonei, né? Pela pedagogia. Então eu resolvi fazer pedagogia. E quando eu comecei a fazer a Faculdade de Pedagogia, surgiu para mim trabalhar na Secretaria da Agricultura. Hoje, se eu tiver que escolher uma segunda opção, né, também poderia escolher o meio ambiente. Eu adoro o meio ambiente também, é uma parte apaixonante. Né? Então, tem que estar sempre em busca, né? Tentar se aperfeiçoar agora na pedagogia, né, fazer umas pós, tal, e se tiver que fazer uma segunda opção, né, nunca é tarde, né, para a gente estudar. Eu ainda pretendo fazer alguma coisa no meio ambiente.
0: Então, como você disse, nunca é tarde, né? A gente tem que realmente correr atrás dos sonhos e o momento que a gente tem é o agora. Não é pensar o que já passou, que nem para frente, mas viver o agora fazendo aquilo que gosta. E também sei que você tem habilidades com a parte gourmet também, a gastronomia também, tem o dom?
1: É, a gente aprende com a vovó, né? A nossa nona. Nossa nona Maria, Mariquinha, né? Que é minha nona.
0: E minha também.
1: A gente é prima. Então a gente viveu uma infância com a minha nona e aprendi muito com ela. Né? Inclusive, bolachas caseiras, pão caseiro, um pouquinho de polvilho. Nossa, ela era maravilhosa. Dá uma saudade. Minestra.
0: Inclusive, essa semana a nona estaria 106 anos, né? Uma homenagem. Esse desabrava. contando, né? Estamos aqui, eu falei agora, citei que é essa semana, mas como eu estou saindo de férias, a gente está antecipando. Então, no momento da veiculação, já teria passado um pouco ali dos 106 anos. E aproveito para contar um segredo, que a Vera aprendeu aí todo esse talento, eu só comer. Não tenho essa habilidade toda aí, não consegui ter essa habilidade nem na parte dos trabalhos manuais, nem na parte aí da gastronomia, de fazer... A gente enrola na comida, mas...
1: É, mas aquele cheirinho, aquele sabor da nona, infelizmente a gente não vai poder ter, mas a gente tenta fazer parecido.
0: E como a Vera fala, né? Como é importante a gente ter essas boas lembranças e aproveitar e desfrutar, né? Alguns anos aí sem a nona, mas dessa herança familiar que tem que se perpetuar com valores, com
1: orgulho.
0: É,
1: muito orgulho.
0: E falando em orgulho, né? A gente vem aqui encaminhando a nossa entrevista. E aproveito aqui por uma última pergunta. Você já deve ter realizado muitos sonhos e tem outros aí pela frente, né? Como vem vivenciando cursar uma faculdade. Pode contar aí pra gente um pouco desses sonhos?
1: É, viajar, né? Um dos sonhos é viajar, conhecer outros países, né? Já que eu tive a experiência de viajar para Rio Quente lá, eu nunca tinha andado de avião. Andei de avião e foi maravilhoso, quero voltar.
0: 2026 marcado, marcante.
1: Então, eu pretendo viajar mais, né? E curtir a família, e a netinha que nasceu, né? Quem sabe novos netos, né? No futuro. E ao lado do meu companheiro, né? A gente tem sonhos também em comum, né? Que são morar perto do mar, é um dos sonhos. E é isso aí, basicamente, eu envelheci, né, com qualidade de vida boa.
0: Pera, agradeço por ter vindo aqui, conversado com a gente, contado um pouquinho mais da tua história. Com certeza a gente conversaria muito mais, bateria mais papo ainda, mas a gente tem aqui o nosso tempo determinado. E eu desejo aí que você realize todos esses sonhos que você comentou, aqueles sonhos que vão surgir, os novos, os não comentados, e continue aí. Sempre com alegria, com simpatia, determinação e tantos bons valores, construindo uma sociedade cada vez melhor e sendo uma referência. Muito obrigada por estar comigo aqui nesta sexta-feira.
1: Obrigada, tá? Obrigada pela oportunidade, né? Na Rádio Migrante. Né? Obrigada aos ouvintes que estão nos escutando. E quero te agradecer muito, sempre pela parceria, pela confiança. Obrigada, Neto.
0: Eu que agradeço. Conversamos aqui com a Vera Toneto, uma das nossas pessoas da nossa sociedade, vindo aqui da Voz e Vez, com muito carinho e simpatia. E eu agradeço a você pela sua audiência, pela sua escuta e até a próxima.
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6: Agora faltando 13 minutos para as 13 horas, tempo bom em Turvo, céu azul pintado de azul, temperatura 22 graus. Este é o Clube do Ouvinte. A Azulei tá mandando um abraço então aí para a Renata e também para a entrevistada de hoje, né? Do Vozes do Município, a Vera. Muito obrigado então para a Azulei. Bem, o Gabriel Mantovani já está por aqui. Daqui a pouquinho ele assume o microfone famoso e consagrado da Imigrantes FM para comandar a edição desta sexta do Conexão 94 FM. E a gente vai ficando por aqui, né? Quero desejar, então, uma ótima sexta para você. Amanhã a gente vai retornar na jornada esportiva da Imigrantes FM na Copa Amesc de Seleções para Turvo e Balneário Gaivota com toda a equipe Amigos da Bola. Vamos deixar então o último bloco de sucessos. Eu estou abrindo com Simone Mendes. Boa tarde, grande sexta para você.

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2: Temperatura
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3: Boa tarde, Turvo e região, chegando por aqui no Conexão 94,1. Hoje temos muito sucesso para rodar aqui na programação e se você quiser participar da programação junto de mim, é só mandar uma mensagem no WhatsApp 988-261042. O Nino da Rodoviária tá na escuta e tá participando aqui da programação. Um grande abraço, Nino! Fiquem ligados porque hoje tem arquivo C, hoje tem variedades e muita coisa boa. E como sextou, vamos começando com um sucesso internacional. Vem aí! King, Love and Pride.

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3: Seguindo por aqui no Conexão 94,1. No último bloco musical ouvimos U2, Sunday Bloody Sunday, Jamil, As Canções Que Eu Fiz e King Love and Pride. Já teremos o Arquivo C aqui no Conexão 94,1. Mas por enquanto vamos abrindo mais um bloco musical com Village People, Can't Stop the Music.

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3: Condições do tempo.
4: Tempo ensolarado em Turvo, informou Farmácias Antonelli.
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0: Arquivo C aqui no Conexão 94,1. E hoje falaremos sobre o Green Day. O Green Day é uma banda americana de punk rock formada em 1987 na Califórnia por Billy Joel e Mike Drench, com a entrada do baterista Trey Cool em 1990. O sucesso veio em 1994, quando alcançaram a fama mundial com o álbum Duke, que vendeu milhões de cópias e popularizou o punk rock nos anos 90 com sucessos como Basket Case e When I Come Around. A ópera rock, em 2004, reinventaram a carreira com American Idiot, álbum conceitual que gerou hinos e revitalizou o sucesso comercial da banda. Com mais de 3 décadas de estrada, dezenas de milhões de álbuns vendidos e introduzidos no rock and roll, em 2015 continuou lotando estádios e lançando os discos como Saviors. Green Day então foi uma banda que marcou muito a década de 90. E agora vamos com os sucessos da banda. Vem aí então Green Day, Boulevard of Breaking Dreams, Burnout e Basket Case.
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6: Seguindo por aqui no Conexão 94,1. Neste momento são 14 horas 48 minutos, faz sol em Turvo. Vocês então curtiram Arquivo C com Green Day aqui na programação do Conexão 94,1. Logo mais também teremos variedades em sua 3ª edição. Mas por enquanto vamos aqui abrindo mais um bloco musical. The Boys Like Up.

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0: Condições do tempo.
2: Tempo ensolarado em Turvo, informou a Cefarma.
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2: Variedades em sua terceira edição aqui na Imigrantes FM. Vende-se dois lotes urbanos de 23 por 25 metros localizados no centro de Ermo. Contato para mais informações, 48988367141. Edital da Associação Vida Nova. Nos termos da legislação estatutária e legal em vigor da Associação Vida Nova, ficam convocados por este edital todos os associados da instituição para a Assembleia Extraordinária, que será realizada no dia 25 de agosto de 2026, com início às 19 horas, na sede da Associação Vida Nova, cito às margens da Estrada Geral, sem número em Garapuvu, Ermo. Ordem do dia: deliberação e votação sobre a realização e o regulamento da rifa de um veículo modelo Volkswagen Polo-Trek, recebido em doação com destinação dos recursos arrecadados para a construção da Casa da Mãe Lar do Idoso. Outros assuntos correlatados, Ermo, 10 de agosto, assinado pelo presidente Valmir dos Passos. Com essas informações, fechamos o Variedades em sua terceira edição. Variedades retorna às 17h30 com João Paulo Brognoli.
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2: Fechando por aqui a sexta-feira no Conexão 94,1. Uma semanada de muito sucesso e muita alegria aqui na programação. Eu me despeço dos microfones e retorno na segunda-feira com mais um Conexão 94,1. vou desejando a vocês, ouvintes, um ótimo e maravilhoso final de semana. E pra finalizar, vamos seguindo, curtindo muito sucesso nacional. Vem aí então, TNT, Charles Master.

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6: Você sabia?
7: Você sabia que Thomas Edison não inventou a lâmpada elétrica? Embora Edison tenha aperfeiçoado e comercializado a lâmpada, o conceito já existia antes dele. A verdadeira inovação de Edison foi criar um filamento durável e um sistema completo de gerações e distribuição elétrica. Ou seja, ele transformou a ideia em uma solução prática e viável.
6: E essa informação, você já sabia?
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3: Você sabe como funciona o Sistema CNA, FAESC, Senar, Sindicatos Rurais? 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
3: Temperatura. 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
3: É, meu povo, estamos chegando por aqui com a nossa trilha famosa de toda sexta-feira. Hoje, dia 21 de agosto, chegando por aqui com muita alegria para mais uma edição do Comitiva Sertaneja, o último programa da semana, né? Bora então para cima, bora fazer um programa legal, um programa bacana. Porque afinal de contas, por aqui tem muita música, muita moda sertaneja. Tem também a sua participação através do 35250321, WhatsApp no 988261042. Então bora participar. 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Abraço apertado do JP. Bora abrindo por aqui com Panda, participação de Ícaro e Gilmar. Baqueado.

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0: 94 FM, as melhores, tocando por aqui. Murilo Ruf, Saudade Estranha. João Bosco e Vinícius, Fim da Noite, participação de Maiara e Maraíza. E Panda com Ícaro e Gilmar, Baqueado.
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0: Bora pra cima que tem informação chegando por aqui. Marca histórica. Zé Neto e Cristiano acabam de colocar duas músicas no seleto grupo dos bilhões no YouTube. Largado as Traças, lançada em 2018, já ultrapassa 1,48 bilhão de visualizações, enquanto Notificação Preferida, do mesmo ano, também rompeu a marca de 1 bilhão. Com isso, a dupla passa a ostentar dois dos maiores sucessos da história recente do sertanejo na plataforma, reforçando a dimensão de uma fase que marcou uma geração e segue acumulando números impressionantes, mesmo anos após os lançamentos. Largado as Traças e Notificação Preferida já não são apenas hits, viraram parte da história do gênero. 1,48 bilhão de visualizações no YouTube. Largado as Traças.

Sucesso de Zé Neto e Cristiano, Largado as Traças. Tempo bom na cidade de Turvo. Até daqui a pouquinho. Não mude, não desligue o seu rádio. Fique com a gente. Você

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7: Legal, gente, 4h18, já estamos de volta por aqui. O Fontanella nos contactou através do 3525-0321. Pediu por aqui Rio Negro e Solimões, frio da madrugada. É, Fontanella, tem o frio aí previsto para as próximas madrugadas mesmo, né? Conforme aí as informações da Camila Cardoso. Já tá aqui na ponta da agulha, já tá no playlist. Muito obrigado, Fontanella, todo o pessoal aí da Veneza. Segundo Fontanella, por hoje deu de serviço, já sextou. Como diz aquele velho ditado, né? Quem fez, fez. Quem não fez mais. Deixa pra segunda. Barbaridade, ô, coisa boa. Um abraço, Fontanella, todo o pessoal aí da Nova Veneza mais uma vez. Itamar, lá em Araranguá, tá ouvindo a gente. Abraço, Itamar. Eu vou tocar uma outra do Zezé de Camargo aqui, tá bom? Uma que combina aí com sexta-feira. Assim, vou ter que tomar uma. Tá bom, Itamar? Fabiana também mandando aquele abraço, aquele boa tarde todo especial. Bora de Rio Negro e Solimões.

0: dentro do imóvel. A circunstância levanta a suspeita de que outra pessoa possa ter entrado no local, saído e trancado a porta. O avançado estado de decomposição indica que a morte pode ter ocorrido há alguns dias. Até o momento, a identidade da vítima não foi divulgada. A área foi isolada para os trabalhos das equipes responsáveis. O corpo deverá ser encaminhado ao IML e a perícia poderá determinar a causa da morte e confirmar ou descartar a hipótese de homicídio. Quatro horas e mais 31 minutos. A gente volta já já.
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0: Imigrantes FM, 4 horas e 33 minutos. Seguindo por aqui. Lembrando que amanhã, sabadão sertanejo, a partir das 5 da manhã, com o Neguinho. Depois tem o Maurício Sasso. 10 da manhã tem o Som de Vinil. E a partir das 2 da tarde, com participação inédita, hein? Yuli Senger. A partir das 2. Yuli Senger fazendo a festa por aqui amanhã, no Banco de Bar. Hoje é dia 21, sexta-feira, hashtag sextou, final de semana chegou. Chegando o grupo Carisma, nosso amor tá bagunçado.

0: 4 horas e 45 minutos. As melhores você confere por aqui. Bruno Marrone, Saudade Véia. Paulinho Mocelin, Menino Campeiro. Gustavo Lima, Fala Mal de Mim. E a primeira onda com o Grupo Carisma. Nosso Amor Tá Bagunçado. 94 FM. Exportações de frango de Santa Catarina batem recorde em receitas.
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2: O estado catarinense bateu recorde histórico nas receitas com as exportações de carne de frango nos primeiros 7 meses deste ano. Foram mais de 760 mil toneladas embarcadas, que renderam US$1,620 bilhões. O analista de socioeconomia e desenvolvimento rural da Epagri-Sepa, o engenheiro agrônomo Alexandre Gil, explica esse resultado.
3: Quando a gente analisa o acumulado do ano, os números também são bem expressivos. Foram embarcadas mais de 760 mil toneladas nesse período, com receitas de US$1,620 bilhões. Isso representa uma alta de 14% em volume e de quase 19% em valor na comparação com o mesmo período do ano passado.
2: O resultado acumulado também coloca Santa Catarina entre os principais exportadores de carne de frango do país. No período, o estado respondeu por 22,6% do volume e quase 25% das receitas das exportações brasileiras. E o mês de julho teve participação importante nesse desempenho, com o melhor resultado do ano em quantidade. Mas as receitas também acompanharam esse crescimento.
3: Em julho, Santa Catarina exportou 114.500 toneladas de carne de frango. E esse volume representou um crescimento de quase 11% em relação a junho e 20,5% na comparação com julho do ano passado. Com isso, o estado atingiu o melhor resultado do ano em quantidade. As receitas também acompanharam esse ritmo, com pouco mais de US$256 milhões em embarques no último mês, que representou um crescimento de quase 12% sobre o mês anterior e um salto de 28% na comparação com julho de 2025.
2: O analista da Epagri-Sepa destaca o desempenho histórico alcançado por Santa Catarina nas exportações de carne de frango.
3: Com esse resultado, Santa Catarina bateu o recorde histórico em termos de receitas nesse período de janeiro a julho e o segundo maior volume já registrado para esse mesmo intervalo.
2: Os principais destinos da carne de frango catarinense nos 7 primeiros meses deste ano foram os Países Baixos, Japão, China e Arábia Saudita. De Florianópolis, da Rede de Notícias Acaerte, Carol Denardi.
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Bom demais, 4h51, 9 faltando para as 5, né? Temperatura aí na marca dos 20 graus, o Vino lá em Sombrio tá mandando aquele joinha todo especial, muito obrigado, Vino. Boa tarde, JP, peço a música Fico Amor, oferecer aos ouvintes e para vocês da rádio. E a Eliane da Boa Vistinha, muito obrigado, Eliane. 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E também em Araranguá, no bairro Mato Alto. Bora de Alemão do Forró.

0: Bailaço, troca de tino. Eduardo Costa, me ajuda a te esquecer. E Alemão do Forró, fica amor.
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0: E mulher é presa por tentativa de homicídio em Santa Rosa do Sul. Uma mulher, 46 anos, foi presa em flagrante na noite de ontem em Santa Rosa do Sul, após esfaquear o companheiro de 50 anos. O caso ocorreu por volta das 22 horas no bairro Bela Vista. Segundo a Polícia Militar, uma filha menor de idade pediu ajuda aos vizinhos durante uma discussão entre os pais. No local, os policiais encontraram o homem ferido no peito, próximo ao coração. O SAMU prestou atendimento e encaminhou a vítima ao Hospital São Dom Joaquim, em Sombrio. O estado de saúde não foi informado. A suspeita permaneceu no imóvel e foi detida. A faca utilizada na agressão foi apreendida e a residência foi preservada para a perícia. A mulher foi levada à central de plantão policial de Araranguá e autuada por tentativa de homicídio. O caso será investigado. Um breve intervalo, voltamos dentro de instantes.
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0: Bom demais, são 5 horas e mais 3 minutos. Azuleita lá no Molha Coco em Timé do Sul. Próximo jogo do Grêmio, Azulei, é domingo, dia 23, 4 da tarde. Bragantino e Grêmio, tá bom? Domingão, Bragantino e Grêmio, às 4 da tarde. Valeu, Zulei, tudo de bom, hein? Obrigado pela tua participação. Vamos lá, vamos lá, vamos lá, deixa eu ver aqui. Buenas, garotas, JP, roda aí nossa melodia preferida com as marcianas. É o Valério Teixeira, grande abraço, Valério. São 5 horas e mais 4 minutos.

0: 5:14, Felipe Araújo, Estranho de Novo. As Marcianas, nossa melodia preferida. E a Thaíde Alexandre, O Tranco da Morena Rosa.
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0: Vamos lá então com Fatos Desconhecidos. E aos 85 anos, Ney Mato Grosso transformou boa parte do seu sítio de 140 hectares em Saquarema, no Rio de Janeiro, em uma reserva ambiental permanente de Mata Atlântica. Na propriedade, que conta com cerca de 80 hectares protegidos por reservas particulares do patrimônio natural, mais de 10 mil animais silvestres já foram devolvidos à natureza. Fato Desconhecido, daqui a pouquinho tem Você Sabia? E assim a programação segue nesta sexta-feira.
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10: Você sabia?
11: Duas cidades italianas disputavam poder quando soldados de Modena roubaram uma vasilha de madeira da rival Bolonha. Ofendidos, os bolonheses declararam guerra. Após dias de batalha, milhares morreram, tudo por conta de um balde. No fim, Modena venceu e mantém até hoje a vasilha como troféu, no topo da Torre Ghirlandina. Um conflito bizarro, mas que sobrevive como lenda local e símbolo de rivalidade medieval.
10: E essa informação, você já sabia?
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0: É a minha, é a sua, é a nossa rádio 94,1. Transmitindo nesta sexta-feira, através das ondas, através do site, do aplicativo, da Alexa. Quais são as formas de você ouvir a programação da ZYV 314, não é mesmo? Já chegou o final de semana mesmo. JP, vou pedir música porque eu perdi 3 canastras ontem. Ah, foi feio o negócio ontem, né, Natal? Foi de goleada. Tá daí, tô bebendo demais. Essa eu tenho aqui com o Tchê Chaleira, tá bom, Natal? É pra todos os loucos da Quinta Louca. Um abraço aí do 25. A Valquíria lá na Água Branca. O nome da música, Valquíria, é Folha Seca, né? A Amado Batista, com participação de Simone e Simária. Boa tarde, Joelson Betterly, filho dessa terra. Sombrio, abraço, Joelson. Muito obrigado pela tua sintonia. São 5 horas e mais 19 minutos. Daqui a pouquinho temos as notas de variedade.

5:29, Jorge Mateus, Medida Certa, Amado Batista, Folha Seca com Simone Simaria e Tia Chaleira, Tô Bebendo Demais.

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1: Temperatura.
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0: Edital da Associação Vida Nova, nos termos da legislação estatutária e legal em vigor da Associação Vida Nova, ficam convocados por este edital todos os associados da instituição para a Assembleia Extraordinária, que será realizada no dia 25 de agosto, com início 19 horas, na sede da Associação Vida Nova. Cito às margens da Estrada Geral Sem Número, em Garapuvu Ermo. Ordem do dia: deliberação e votação sobre a realização e o regulamento da rifa de um veículo modelo Volkswagen Polo Track, recebido em doação, com destinação dos recursos arrecadados para a construção da Casa Mãe Lar do Idoso. Também outros assuntos correlatados. Ermo, o edital está assinado pelo presidente Valmir dos Passos. Festa em honra São Felipe, Santa Luzia e Nossa Senhora Aparecida, dia 23 de agosto, na Capela de São Felipe Turvo, com a seguinte programação: 10 horas, Santa Missa celebrada pelo pároco, animada pelo Ministério de Música Shalom, bênção e distribuição do pão e da água. Meio-dia, almoço festivo com churrascos, saladas e bebidas em geral. Logo após o almoço, animação com Guiberto. 13 horas, jogo festivo com a escolinha Arena Fute. Conselho de Pastoral da Comunidade agradece desde já a presença e a colaboração de todos. Apoio Comercial Carlesse. Missa de sétimo dia. A família da sempre lembrada Onélia Arcaro Darôs vem a público agradecer ao corpo clínico do Hospital São Sebastião de Turvo, em especial à doutora Patrícia Arseno, aos familiares, amigos, às cuidadoras e à funerária Santa Terezinha, e a todos que os confortaram naquela hora de dor. Ao mesmo tempo, convidam para a missa de sétimo dia de seu falecimento, a ser celebrada sábado, dia 22, 19 horas, na Igreja Matriz de Turvo.
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0: Imigrantes FM, seguimos por aqui com a força da Farmácia Popular. 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Turvo, Jacinto Machado e também Araranguá. Sexta-feira, vamos juntos por aqui até as 7. 7 horas tem a preta. Eu de coração a coração, né?
3: Só falta agora uma cama e...
0: Bora pra mais um bloco?
3: Eu vou...
0: Agora temos o direto da redação, previsão do tempo, também oração da Ave Maria.
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0: Chegando João Bosco e Vinícius, curtição.

0: Campina te amar.
1: 94 FM, César Menotti Fabiano, Bandido do Amor. Luana Prado, Me Leva Pra Casa e Escrito nas Estrelas. E João Bosco e Vinícius, Curtição. 5h44.

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3: Vamos com informações, vamos com o Direto da Redação. Hoje é sexta-feira, hoje é dia 21 de agosto. E as primeiras informações.
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3: Camila Cardoso na área. 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Camila Cardoso, temperatura aqui em Turvo na marca dos 17 graus, tempo parcialmente encoberto.
5: Olá, você ouvinte aqui da Imigrantes, uma boa tarde a você, João Paulo, boa tarde a todos. Então, no decorrer das próximas horas, a gente tem estabilidade no tempo e queda nas temperaturas para todo o sul catarinense. Durante o período noturno, as temperaturas ficam baixas por aqui na faixa dos 12 graus e o vento segue soprando de sul, mantendo a sensação térmica baixa. Ao longo do final de semana, o sol deve brilhar nas áreas de Turvo e região, com mínimas de 10 graus no sábado e o pico do ar frio no domingo, com mínimas de 4 e 5 graus. Durante as tardes do final de semana, não passa dos 15 graus e esta condição de estabilidade sem chuva se mantém até a quarta-feira que vem. No máximo que a gente vai observar, vão ser períodos de maior nebulosidade ali no começo da semana que vem. O ar frio enfraquece somente lá na quarta-feira, quando as chuvas devem retornar a partir da quinta. Camila Cardoso, para você ouvinte, aqui da Imigrantes.
3: Muito obrigado, Camila, pelas suas informações para o nosso ouvinte.
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3: 5h51, estamos de volta com o Direto da Redação. E Defesa Civil amplia vistoria na Serra do Rio do Rastro e avalia 11 quilômetros de encostas. dando continuidade ao trabalho preventivo realizado na Serra do Rio do Rastro. Uma nova vistoria técnica foi promovida nesta semana ao longo de aproximadamente 11 quilômetros da SC-390. A ação foi coordenada pela Defesa Civil de Lauro Miller e contou em sistema de ajuda mútua, com apoio das Defesas Civis de Orleans, Uruçanga e da Coordenadoria Regional da ANREC. A mobilização conjunta foi necessária em razão da extensão da rodovia e da quantidade de pontos que demandam avaliação mais detalhada. Entre as principais situações observadas está a presença de árvores junto às encostas que apresentam risco de queda e necessitam de intervenções, especialmente por meio de podas preventivas. As equipes também analisaram trechos suscetíveis ao desprendimento de blocos de rochas, principalmente em períodos de chuvas intensas e persistentes ou também ventos fortes. O trabalho ganha ainda mais importância pela relevância da Serra do Rio do Rastro como uma das principais ligações entre a serra e o litoral catarinense. A SC-390 recebe diariamente um grande fluxo de moradores, trabalhadores, turistas e demais usuários de municípios das regiões sul e serrana, tornando indispensável o acompanhamento permanente das condições de segurança da rodovia. 5h53, agora tem Ninomar Moro.
9: João Paulo, na próxima terça-feira, dia 25 de agosto, será conhecido mais um semifinalista da 14ª Copa MESC de Bocha. Jogarão em Sombrio, a equipe 2 de Sombrio, contra a equipe Turvo DME. Já está definido que a equipe 2 de Meleiro enfrenta a equipe de Maracajá, com data a ser definida. Hoje à noite, pela 4ª Copa Turvo de Futebol Suíço, jogam na Arena Fute. Às 19 horas, Real Ponte e Xoxodés Real Madruga. Às 20 horas, Tapa Certo contra Antitoque. E às 21 horas, o Galácticos enfrenta o Cruzeiro Refugio. Amanhã, amistosos entre equipes masters da nossa região. A equipe do Amigos de Turvo estará folgando amanhã. No Ezio Pellegrini, o Semel Sênior Meleiro recebe o Master Peroba. No estádio São Pedro em Sanga Grande, Sênior Sersan contra Master Rio Maina. Pela Copa MESC de Seleções, quarta rodada, categoria livre, jogos iniciando às 3h15 da tarde. Pela Chave A, no estádio Marcos Aurélio Matos de Vargas, o São João do Sul recebe a seleção de Jacinto Machado. Pela Chave B, dois jogos. Aqui no Eliseu Valente, com transmissão dos Amigos da Bola, através do Dial 94,1 e também através do nosso canal do YouTube, a seleção de Turvo enfrenta Balneário Gaivota, jogo que vale praticamente 6 pontos. Pela Chave B, na Arena Multiuso, o Araranguá recebe a equipe do Meleiro, decidindo o primeiro lugar da chave. Estadual de Amadores, quartas de final, jogos de ida, 15h, no estádio Lauro Có, em Braço do Norte. O 7 de setembro recebe o Floresta de Pomerode. No estádio Domingos Machado de Lima, em Concórdia, o União enfrenta o Vila Nova de Içara. No estádio João Lúcio da Costa, em Jaraguá do Sul, o João Pessoa recebe o Bela Vista de Florianópolis. No domingo, dia 23 de agosto, Copa MESC de Seleções, quarta rodada, categoria livre, jogos às 13h15 da tarde. No Martinísio, Manuel Silveira, o Passo de Torres encara a seleção de Sombrio. Já pelo estadual de Amadores, quartas de final, jogos de ida, 15h, no estádio Antônio Vicente Vieira, em Palhoça, o Unidos enfrenta o Cometa de Itapiranga. Teremos também no domingo, pelo Campeonato Araranguaense da Série A, no Paulo Cesário, na preliminar, Bardo Doca contra Coluninha e na partida de fundo, Esportivo e Esporte. no estádio do Interlagos, na preliminar Avenida Areias, e na partida de fundo, o Amigos do João enfrenta a equipe do Santa Cruz. Eram estas as informações de hoje para o DR. Grande final de semana, João Paulo.
3: Muito obrigado, Nino Omar Moro, pelas suas informações. Vamos para um breve intervalo e na sequência temos aí a oração da Ave Maria.
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0: Querida mãe, sob a sua descrição e modéstia, podemos distinguir bem uma das suas qualidades característica, mãe amável. Assim a chamamos na sua ladainha. Como a cheia de graça, não seria também toda gentileza. Uma gentileza simples, sincera, sem o amaneiramento que tantas vezes desvirtua a amabilidade mundana. É que a sua atenção, a sua consideração, seu desejo de ajudar os outros partiam de um coração despojado, manso e, sobretudo, amante e amável no verdadeiro sentido dos termos. Mãe do Divino Amor, gostamos de saber que um santuário em Roma lhe é dedicado à Senhora que só podia estar inundada desse amor, em quem a Senhora trouxe ao mundo o seu, o nosso Jesus. Ele foi certamente o mais amado dos filhos, porque Deus formou o seu coração, mãe, com a capacidade de o amar sem medidas e de alargar essa dedicação sem limites a todos os irmãos de Jesus, a toda a humanidade. Nele também, na convivência íntima de uma vida, a Senhora aprendeu o que significa verdadeiramente amar. Ele mesmo dirá um dia: ninguém tem maior amor do que aquele que dá a vida por seus amigos. A Senhora via que ele a dava diariamente esquecido de si, sempre atento à sua missão de se dar na pequena morada de Nazaré. Sim, a Senhora foi conhecendo bem melhor o sentido real do amor e foi se tornando cada vez mais amante não só de Jesus e de José, mas de toda a humanidade sofredora que, naquele tempo de sua vida, eram os moradores da sua vila a quem não faltavam privações e dores. Esse sentir com Jesus, manso e humilde de coração, transparecia em todo o seu exterior, Maria, e se traduzia em afabilidade. E a Senhora era amável no seu trato e amável no sentido de ser merecedora de muito amor. Alegramos-nos ao pensar que a Senhora foi a mais amada de todas as criaturas. Amada do Pai, que a teve eternamente como a menina dos seus olhos, expressão tão humana e tão forte, e como tal, a guardou e a amou. A Igreja não explica à Senhora esse trecho do livro dos Provérbios, que prenuncia no seu passamento eterno a mãe do Verbo de Deus. Amada do Filho, algum filho amou assim sua mãe? Nenhum filho teve essa capacidade de amar, nem mãe alguma mereceu tanto amor. Amada do Espírito Santo infinitamente, Maria, a sua joia sem igual. A Senhora foi a sua obra suprema, depois do homem Deus, toda plasmada no amor pelo amor. Não a poderíamos agradecer demais. Amada dos homens, ó mãe, quanto amor lhe foi dado pelos séculos afora. Como a deviam ter amado os que a conheceram, os apóstolos, que tanto dependeram da Senhora para conhecer Jesus, e depois todos os cristãos e todas as gerações que se sucederam. Não só a chamariam bem-aventurada, mas a amariam com o amor terno e confiante carinho filial. Sim, mãe, nós nos alegramos porque Deus a escolheu para nos manifestar o seu infinito amor, dando-nos Jesus na Senhora. E porque é mais amada de Deus e dos homens, nós, ao alegrarmos a Ave Maria, queremos aprender com a Senhora, o que é ser a amável? O anjo do Senhor anunciou a Maria.
1: E ela concebeu do Espírito Santo.
0: Ave Maria, cheia de graça, o Senhor é convosco. Bendita sois vós entre as mulheres, e bendito é o fruto do vosso ventre, Jesus.
1: Santa Maria, Mãe de Deus, rogai por nós, pecadores, agora e na hora de nossa morte. Amém.
0: Eis aqui a serva do Senhor.
1: Faça-se em mim segundo a sua palavra.
0: Ave Maria, cheia de graça, o Senhor é convosco. Bendita sois vós entre as mulheres, e bendito é o fruto do vosso ventre, Jesus.
1: Santa Maria, Mãe de Deus, rogai por nós, pecadores, agora e na hora de nossa morte. Amém.
0: E o Verbo se fez carne
1: e habitou entre nós.
0: Ave Maria, cheia de graça, o Senhor é convosco. Bendita sois vós entre as mulheres, e bendito é o fruto do vosso ventre, Jesus.
1: Santa Maria, Mãe de Deus, rogai por nós, pecadores, agora e na hora de nossa morte. Amém.
0: Rogai por nós, Santa Mãe de Deus,
1: para que sejamos dignos das promessas de Cristo.
0: Oremos. Infundi, Senhor, como vos pedimos, em nossas almas a vossa graça, vós que pelo anúncio do anjo nos revelastes a encarnação de Jesus Cristo, vosso Filho. Por sua paixão e morte na cruz, sejamos conduzidos à glória da ressurreição. Por Cristo nosso Senhor.
1: Amém.

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5: Legal, Comitiva Sertaneja, 6 horas e mais 14 minutos, parte 2 do programa. 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Turvo, Jacinto Machado e Araranguá. Agora com o milionário José Rico.

0: 6 horas e mais 28 minutos, 6h28. Tradição, telefone mudo e som de cristal. Carlito e Baduí, mulher, sempre mulher. Daniel, o cheiro dela. E milionário José Rico, estrada da vida. Tem informação? Tem sim.
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2: 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Informações do sistema CNA, Senar.
3: O Senar, em parceria com o sistema Campo Limpo, lançou um tour virtual em 360 graus que mostra como funciona a devolução de embalagens vazias de defensivos agrícolas pelo produtor rural. Esse tour 360 graus está disponível na plataforma Senar Play e oferece uma experiência imersiva para orientar o produtor sobre as normas de aquisição, transporte, armazenamento e devolução dessas embalagens. Hoje, para que você ouvinte tenha uma ideia, mais de 90% das embalagens de defensivos agrícolas do país retornam ao mercado como novos produtos, seja para construção civil ou outros mercados, tornando o produtor rural brasileiro uma referência em todo o mundo. Explore o Tour 360 graus, ciclo de vida das embalagens defensivos agrícolas. Acesse ead.senar.org.br/senarplay. Da Rádio Agência CNA Senar, Estevão Damásio.
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Daqui a pouquinho tem o Vanderlei Bordignon assumindo os microfones. Às 7 da noite tem Ela Tem a Preta, com o programa De Coração a Coração aqui na 94. Eu tô de volta amanhã, se Deus quiser, tenho certeza que Ele quer. Beijo!

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1: Prestamos aqui uma homenagem ao saudoso Tião Carreiro, o maior violeiro que este país já teve. Partiu sem realizar o sonho de gravar esta música que ele tanto gostava, Ingrata Maria, de Raul Torres.

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6: Aí, pra você ligado na 94.1 FM, vamos encerrando por aqui mais uma edição do Comitiva Sertaneja. Já já vem aí Linda Marluceti Minato trazendo De Coração a Coração, romantismo até as 21 horas no seu rádio. Boa noite, um grande abraço.

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3: em Turvo, 18 horas, melhor dizendo, 55 minutos, informou Patinha Supermercado.
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6: Tem um tipo de dor que não vem do que fizeram com você, mas de tentar entender como alguém conseguiu fazer aquilo. Como consegue mentir olhando nos olhos? Como consegue machucar quem só ofereceu cuidado? Como consegue dormir tranquilo depois de ter sido tão cruel? Você repassa a cena mil vezes na cabeça e não acha lógica, porque realmente não tem lógica nenhuma. E sabe por que você não entende? Porque você não foi feito desse material. Você cresceu vendo seus pais dividindo o pouco que tinham. Aprendeu desde cedo que o valor de alguém não está no que ele tem no bolso, mas no que carrega no peito. Você foi aquela criança humilde que pedia desculpa mesmo sem ter culpa, que ficava feliz com um gesto simples, que oferecia o brinquedo favorito só para ver o amiguinho sorrir. Aquela criança que acreditava nas pessoas com uma facilidade que o mundo ainda não tinha conseguido estragar. E esse coração você trouxe até aqui, intenso, inteiro, que sente demais, que chora escondido, mas que não perde a capacidade de amar. Esse coração é herança, é raiz, é o que seus pais plantaram em você, quando te ensinaram que caráter não se negocia e que ser gentil num mundo tão duro é um ato de coragem imenso. Por isso dói tanto quando você encontra a maldade do outro, porque ela não combina com você, ela não cabe na sua história. Você tenta entender com a sua régua, com a sua bondade, e nunca vai conseguir medir alguém que vive de uma outra régua, completamente diferente. Então, pare de se culpar por ser bom. Pare de achar que você é ingênuo por não ter enxergado antes. Você não enxergou porque você não faria igual nunca. Agradeça por não entender a maldade do outro. Você não tem isso dentro de você. Agradeça por ainda se chocar com a mentira, por ainda se doer com tanta injustiça. Estamos chegando com o programa De Coração a Coração. Eu fico muito feliz sabendo que você está aí do outro lado do rádio nos ouvindo. Esteja em casa, esteja no serão, no seu carro, talvez no seu caminhão, cuidando da cidade, os guardas noturnos, as costureiras, né? O pessoal do crochê e do tricô, o pessoal dos docinhos, a gente fala das misturas, né? Tá fazendo aquele docinho especial. Todos vocês, sejam quem for e estiverem onde estiver, receba o nosso carinhoso abraço. E já pode ir mandando o seu joinha e o seu coraçãozinho, que a gente vai atendendo você. Nós vamos iniciar novamente essa sexta-feira com três hinos, né? Primeiro, Scorpions, Still Loving You. Depois, Beatles, Hey Jude. E Bruno Mars, Talking to the Moon. 18 horas e 58 minutos. 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
6: Você sabia?
7: O mausoléu de Halicarnasso foi um enorme túmulo construído para Mausolo, um governador persa da região da Acária, e sua esposa Artemícia. A tumba, com mais de 40 metros de altura, foi decorada com esculturas de artistas famosos da época. Seu nome deu origem à palavra mausoléu. A estrutura foi destruída por terremotos, mas fragmentos da sua arte ainda podem ser vistos no Museu Britânico.
6: E essa informação, você já sabia?
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10: Quando oferecemos uma música a alguém, a letra diz tudo o que não temos coragem de dizer. Quantos eu te amo é dito através de uma música. E isso é lindo. Receber uma música de amor é gratificante. Você também pode falar de amor através da música De Coração a Coração, sua Rádio Imigrantes, sua eterna apaixonada. Eu fiquei muito feliz quando a gente foi fazer Dia dos Namorados, né? Que a gente foi fazer o pedágio do amor e o pessoal botou um banner no carro da rádio assim. Rádio, estava escrito Rádio Imigrantes 94,1 FM de Turvo. E depois um banner, sua eterna apaixonada. Uhum. Legal, né? Legal. Muito bonito, muito bonito. Esse ano, 2027... Quem sabe a gente vá novamente fazer, né, distribuindo esses chaveirinhos para o pessoal. Aí nós fomos em Jacinto, em Ermo e em Turvo. E em 2025 nós fomos em Meleiro, Turvo e Ermo. E eu acho que 2027 eu estou pretendendo ir para o Jacinto de novo, né, se der tudo certo. Vamos ver. O pessoal gostou muito, nos recebeu muito bem, né? E a gente distribuiu 1.250 chaveiros de coração feitos à mão. Vocês têm noção o que é fazer 1.250 chaveiros, cortar com aquela tesoura de picotar, encher os coraçõezinhos de fibra, né? A Joaninha Artes também que fez. E a minha parte é botar as argolas e os cartões, né? Então, 1.250 vezes, duas vezes, trabalhamos várias noites, né? Fazendo os, botando os cartõezinhos e os, as argolinhas nos coraçõezinhos. A minha unha, confesso que levantou, né? Levantou. De tanto, é, porque as argolinhas, elas são meio que fechadas, né? E teve um ano que as argolinhas eram tão fechadas que tinha que abrir com uma faca ou algo assim para poder colocar o cartãozinho. E, nossa, gente, foi muito dificultoso. Esse ano, não. Esse ano eu consegui umas argolinhas mais fininhas, onde que eu podia botar a unha para poder abrir a argolinha para inserir o chaveirinho, né? Mas 1.250 é chaveiro, né, gente? Só que a gente começa sempre bem antes, né? Tipo, eu já fico em função desde novembro. Novembro, dezembro, né? A gente já vai começando a fazer. E depois, quando chega em março, abril, por aí, aí eu vou nas lojas, no comércio, para ver quem vai nos patrocinar. E graças a Deus, sempre temos 20, 22 empresas que adotam essa ideia, que dizem sim a esse gosto que eu tenho de ficar na cidade distribuindo chaveirinhos grátis, gente. A gente vai com o carro da rádio, com o som romântico, o carro de som, né? Vai o carro de, primeiro eu vou na frente com o carro da rádio e o carro de som vai atrás. Então, todas as ruas em que eu entro, o carro de som vai atrás. Daí a gente vai a Ermo, depois a gente vai a Jacinto ou a Meleiro. E é gratificante poder distribuir esses chaveirinhos com cartõezinhos com a frase de amor, né? No Dia dos Namorados. Quando a gente não ganha nada no Dia dos Namorados e fica tão feliz quando a gente para o carro da rádio e diz Feliz Dia dos Namorados, né? E a pessoa recebe aquele chaveirinho com tanto carinho que, gente, isso me, me dá forças para continuar mais e mais. Já são 25 anos que a gente faz isso, que eu faço isso, né? Porque foi uma iniciativa minha, né? Do Dia dos Namorados, deixar a cidade mais feliz. Aí a gente já foi para Ermo, já fomos para Jacinto e para Meleiro. E isso me deixa muito mais feliz, sinceramente. Só de ver a alegria no rosto da pessoa, que a gente para o carro e dá um chaveirinho e deseja Feliz Dia dos Namorados. Aí tem alguns, ah, mas eu não tenho namorada. Ah, vai arranjar, né? O chaveirinho tá aí, agora tu dá jeito na namorada, né? É gratificante, é muito legal. Então tá, vamos aos oferecimentos, né, gente? Que a gente tem muita gente participando hoje e eu fico novamente, vou dizer que eu fico novamente muito feliz. Cleia Biava, boa noite, um abraço. A Neia Bosa tá ouvindo a gente também, um abraço. Maria de Lourdes de Souza, acho que é de Sombrio, Maria de Lourdes. O Itamar de Araranguá também está nos ouvindo. Boa noite, Itamar. Valquíria Teixeira e o José Antônio em Água Branca. Um abraço, pessoal de Água Branca, o pessoal de Santana, o pessoal de Ermo, né? Também o Neno e a Marli estão ouvindo a gente. Boa noite. Boa noite para a Joana e o Claudir aqui no centro de Turvo. Também a Toninha, né, que sempre nos ouve, ela passa lá em casa e para e fala, eu sempre escuto a tua voz, eu sempre gosto das mensagens e as músicas. Obrigada, Toninha. Também a Dona Lourdes da Agostinho. Ô, Dona Lourdes, um abraço para a senhora, tenho um carinho especial pela senhora também. E o Luiz Antônio, de Santa Rosa do Sul, também está nos ouvindo, boa noite. E também de Santa Rosa do Sul está nos ouvindo o Everaldo Carlos, lá do bairro Preto. Santa Rosa do Sul, bairro Preto, combina com preta, né? Isso, bairro Preto.
11: Então, é verdade, preto e preta.
10: É um abraço, e tu neguinho, né?
11: E eu escureceu neguinho. Tudo. Exato, já deu tudo, já,
10: meu Deus.
11: Já apagaram a luz.
10: Apagaram a luz, tá tudo escuro, né? Ficou tudo preto. Então tá, para vocês aí de Santa Rosa do Sul, de Ermo, de Jacinto, de Timbé, um abraço especial e Leonardo, Alucinação. Depois Zezé de Camargo, Luciano e aquela... Saudade Bandida, 19 horas 23 minutos.

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2: Deixe as pessoas desapontadas se isso significa permanecer fiel a si mesmo. Faça escolhas que os outros não compreendem. Aprenda a estar sozinho sem temer a solidão e a amar profundamente sem perder a si mesmo. Pare de viver para atender às expectativas que nunca foram suas. Viva honestamente. Seja gentil sempre que puder. E dê a si mesmo a graça quando não puder. Faça as pequenas coisas com intenção. Ria frequentemente. Continue acreditando que dias melhores estão por vir. Você não precisa provar a sua própria valia a ninguém. Continue se tornando a pessoa com quem você se orgulha de ser. E vai ficar tudo bem. E quantas vezes no nosso dia a dia a gente só espera que alguém diga vai ficar tudo bem e dá um abraço na gente, né? Quantas vezes a gente só precisa disso? Abraço é remédio. Você sabia que abraço é remédio? Isso eu aprendi com o querido doutor Salvaro, né? E quando eu chegava lá, às vezes meio triste, meio para baixo, ele me chamava no consultório, depois ele me dava um abraço e dizia assim, vai ficar tudo bem. E eu voltava para casa já melhor, sem mesmo tomar um remédio, só por ele dizer, Preta, vai ficar tudo bem. Me dava um abraço, né? Tenho certeza que se eu precisar hoje, ele ainda vai me dar aquele abraço, porque ele é um ser maravilhoso, né? Eu tenho um grande carinho por ele, pela Jana, pelas crianças, né? O Dante, a Dora e a Diana, os três filhos do Dr. Salvaro. E duas vezes ou mais, eu já cheguei lá no consultório dele, dizendo para ele, doutor, eu tô para baixo, tô ruim, ruim. E ele pega e diz, pode esperar aí, que eu vou atender o pessoal e depois eu te atendo. Às vezes ficando até uma hora da tarde, porque eu já vi passando o meio-dia direto para não deixar de atender a gente. Daí ele chama lá dentro e ele diz, não te esquece, tu é a Preta da rádio e vai ficar tudo bem. E dá aquele abraço que é o remédio. São o tal dos abraços que curam. Por isso que tanta gente procura ele e por isso que tanta gente se sente bem ao lado dele. Porque ele é um ser evoluído. Um abraço para o Dr. Salvaro, se ele estiver me ouvindo agora, né? Para a família dele também, para toda a família Salvaro, aliás, para o Valdir, para a Toninha, também para o seu Valmor e a esposa dele, né? É, e também está em sintonia a Esther e o Osair, lá em Turvo Baixo. A Esther e o Osair Simão também estão em sintonia conosco. Um abraço, Esther. Leve meu abraço também para a família Salvaro. O Natal de Morro Chato também está ouvindo a gente. Boa noite, Natal, para você, para sua família. Também a Janete, cabeleireira. Ô, Janete, um abraço, querida. Tudo de bom para você. Que bom que você está ouvindo a gente, né? É, muito obrigada. O Índio, o Valdoir, lá do Balneário Gaivota, está dizendo que era bom que no Dia dos Namorados a gente também fosse lá. Quem sabe a gente não planta uma sementinha, né? Quem sabe a gente não vá até o Balneário Gaivota? Olha, eu não vou dizer que não, não vou dizer que sim nem que não, né? Mas quem sabe nós também não vamos distribuir corações lá na Gaivota, que legal, né? Também o Itamar de Araranguá, que pediu a música do ABBA. É, João Batista Soares, boa noite, João Batista, tudo de bom para você. Pessoal, na hora que eu estou falando, eu não consigo atender o telefone, tá? Então, eu peço, por gentileza, ligue depois, na hora que eu tiver, que a música estiver rodando, que agora eu não estou conseguindo atender vocês, tá? Adélio Zanelato, boa noite, muito obrigada. O Vino, lá de Sombrio, boa noite, obrigada. A Santina Manuel Fernandes, ô Santina, um abraço para ti, tudo de bom. A Maria Eva também está ouvindo a gente. A Emília

0: Emília Bax, oi Emília, tá ouvindo a gente no Sombrio? Ela e o esposo, o pessoal do Bar do Dedo, lá no Jacinto Machado, estão comemorando o aniversário do Dedo. Ô Dedo, parabéns para você, para todo o pessoal do bar lá do Jacinto Machado, também o Aires, né, que tá pedindo para mandar musiquinha para ele. E também está lá no Timbé do Sul, no Bar do Alemão, o nosso amiguinho querido, o Wanderson Giassi. O pessoal conhece como Torto, né? O Wanderson é a idade do meu filho, né? Quando a gente passeava, eu, a Fátima e o saudoso pai dele, que hoje é falecido, a gente passeava juntos, né? Nós ia pro... É Costão que eles falam, né? Na casa lá no Costão da Serra.
1: No Costão da Serra tem na Rocinha, né?
0: Não, é Costão, eu acho que era também do saudoso Clavinho. A gente
1: passava... Ah, tá, lá no... Isso.
0: No Costão, né?
1: Isso, daí lá que vai em direção a... já ao Rio Grande do Sul.
0: É o Wanderson,
1: sobe,
0: né,
1: para São José dos Ausentes.
0: E também a Fátima, né? E o saudoso pai dele, que era o Vando Gerhardt, né? A gente ia para lá. Muito bem, Wanderson. Fiquei muito feliz que você está participando. Nossa, ver os filhos dos amigos da gente participando, isso é fantástico, é maravilhoso. Para você e para o alemão, também o nosso abraço. E o Torto pediu Erasmo Carlos, e a gente vai rodar. Sentado à beira do caminho. E depois, para o Itamar, o ABBA. Andante, andante. 19 horas, 39 minutos. Aumente o volume do seu rádio.

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4: 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A vida não devolve os anos perdidos, não devolve as festas, nem os telefonemas, nem as datas especiais, os abraços que ficaram presos no caminho. Cuidar é um verbo que se conjuga com afeto. É no simples, um almoço, um bilhete escrito à mão, um café passado com calma, um presente surpresa, é ali que mora a felicidade. No tempo dos atalhos, precisamos aprender o valor de um caminho. No tempo das telas, precisamos aprender o valor do toque. Enquanto o mundo pede velocidade, é preciso lembrar que o essencial tem outro ritmo. Vamos mandando um abraço para o casal Volney, Eleutério e a Luciana, que hoje completam 21 anos de casados. Parabéns, Lu, parabéns, Volney, e a família linda de vocês. Também outra Luciana que está na costura, ouvindo a gente, todo o pessoal da costura e a Luciana também. Ludenir Casteller, boa noite, um abraço também. E a outra Luciana, nossa, deu três Lucianas aqui, né? Luciana Manente Moraes, com certeza está lá no crochê também, fazendo aquelas peças maravilhosas, né? O Nego da Patrola, lá de Garuva Sombrio, boa noite para o Nego da Patrola também, em Garuva. E a Jerusa e o Eliseu também aqui em Turvo, com certeza, estão nos ouvindo. Um abraço, Eliseu, um abraço, Jerusa, tudo de bom para vocês. E olha que frase linda que eu achei aqui. A gente não se encontrou por acaso. Deus sabia que eu precisava de você. Forte, né, gente? Tem cada frase que é uma pedrada, né? Olha que coisa linda. Muito lindo, né? Podia até guardar para botar no chaveirinho do Dia dos Namorados, né? A gente não se encontrou por acaso. Deus sabia que eu precisava de você. Roberto Carlos no programa agora, a pedido da Lu, Chegaste. E depois Mato Grosso e Matias, Enquanto o Sol Brilhar. Já foi metade do programa, gente. 19h53.

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4: Temperatura.
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2: Vinte horas, 3 minutos. Pessoal, eu queria avisar vocês que às 20h30 a gente vai ter um pronunciamento de rádio e TV obrigatório, tá?
3: Ministro da Saúde, Alexandre Padilha.
2: Então, a gente vai entrar com esse 4 minutos só, tá? Então, vocês podem continuar ouvindo a rádio, que a gente vai voltar depois de 4 minutos, tá? Às 8h30 vai ter esse pronunciamento e depois de 4 minutos a gente volta. A gente não vai encerrar o programa, não. A gente vai voltar. Fiquem ouvindo aí, tá? Aguentem firme, segura a corda aí, pessoal. Não vamos abandonar o barco, né? Fique aí conosco, tá bom? Então, agora a gente vai rodar a música para Luísa e o Adilson, também a Pedrinha Tomás. E ô Pedro, boa noite, tudo bom? Um abraço para você também. E a Joecila de Linha Contece, está dizendo que está frio, mas está tudo certo, tá bom? Então, obrigada para a Joeci também, né? Nós vamos agora com Zezé de Camargo, Luciano, Como um Anjo. E depois The Walkers, para você ouvir amando.

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5: 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Perdoar é em si um grande desafio. É coragem vestida de atitude e não somente um desejo de esquecer. Perdoar é virar uma página, é fechar um livro, é concluir uma história. É liberar espaços contidos no coração, livrando daquele líquido amargo que nos impede de engolir delicadezas. Porque sim, a vida está cheia delas. Perdoar é não desperdiçar nenhuma possibilidade de desistir do que é áspero e arranha nossa garganta para aproveitar a fluidez de tudo que desce macio, e vai para o coração. Eu sempre digo, né? Tem que tirar as coisas, esvaziar, para depois poder colocar coisas novas e melhores, né? Se a gente não esvaziar o nosso coração e ficar sempre cheio de coisas ruins, a gente não vai conseguir botar dentro dele coisas boas, pessoas boas. Pessoal que está ouvindo a gente em Timbé do Sul, boa noite, um grande abraço. Rodeio da Areia, Vila Progresso. Também em Nova Vicença, um grande abraço pessoal de Nova Vicença, que estão em sintonia com a nossa programação. Pode mandar aí o seu recadinho que a gente atende vocês. O Bepinho, lá no Livramento, boa noite Livramento. Também para o Felipe, o primo Bepinho, o primo Felipe, o primo Bepo e a prima Isa. Boa noite para você de Livramento. Carmeli, um abraço Carmeli, um abraço para a Mafalda, um abraço também para a Marina e para o Rogério Bardini, né? A Sandra, um grande abraço para todos vocês. Roberto Carlos, essa também é uma pedrada, né? Como é que é? Me desculpem as músicas novas, mas o meu coração ainda é velho. Como vai você? E depois, Amado Batista e a tal da Princesa 2017.

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2: Neste sábado, 22 de agosto, o Brasil inteiro está mobilizado para proteger nossas crianças e nossos adolescentes menores de 15 anos. É o dia D de vacinação. O Ministério da Saúde garante 20 imunizantes seguros e eficazes pelo SUS. Vacinas que protegem contra doenças graves, como sarampo, poliomielite, meningites, pneumonia, coqueluche, febre amarela, influenza, Covid-19, dengue e contra o HPV, um vírus que pode causar diversos tipos de câncer, especialmente o câncer do colo do útero. O meu convite é também um apelo. Leve suas crianças e seus adolescentes a uma unidade de saúde. Procure o posto do SUS mais próximo e leve a caderneta de vacinação na mão ou no celular. O Brasil tem unido forças para recuperar as coberturas vacinais do calendário infantil. Todo esse esforço do povo brasileiro já é reconhecido no mundo todo. Segundo o Unicef, o Brasil reduziu em 86% o número de crianças que não haviam recebido a vacina contra difteria, tétano e coqueluche. E o SUS passou a oferecer mais uma grande conquista da ciência: a vacina pneumocócica 20 valente. A Pneumo 20, que só tinha na rede privada, e agora faz parte do calendário nacional de vacinação. Essa vacina protege contra 20 sorotipos da bactéria pneumococo, incluindo aqueles que mais provocam casos graves, sequelas e mortes por pneumonia, meningite e outras doenças. É assim que o Brasil cuida do seu futuro, valorizando a ciência, fortalecendo o SUS e garantindo políticas públicas que salvam vidas. Quero fazer um alerta muito especial sobre duas vacinas. Uma contra o HPV, um vírus que causa câncer, e a outra contra o sarampo. Em 10 anos de imunização contra o HPV, a prevalência dos tipos de HPV em mulheres vacinadas caiu em 81%. Isso é um marco histórico. Por isso, se você é responsável por um menino ou uma menina na faixa etária indicada, não deixe essa proteção para depois. Vacinar contra o HPV hoje é ajudar a prevenir o câncer no futuro. É uma proteção que pode durar por toda a vida. Já o sarampo é o vírus mais contagioso entre os seres humanos. Em 2024, recuperamos o certificado de país livre do sarampo. Mas os casos da doença

0: mais uma vez que o Brasil sabe se unir para proteger aquilo que tem de mais importante, a vida e o futuro das nossas crianças. É vacina no braço e proteção para toda a vida. Vamos vacinar.
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2: E voltamos, né, gente? Prometi que a gente ia voltar depois e a gente voltou realmente, né? Ela deitava sempre no mesmo lugar. Todas as noites, como um ritual silencioso, a gata subia na cama, dava duas voltas e se acomodava exatamente no mesmo lugar. Eu ria, acariciava ela e dizia baixinho: minha querida, por que você insiste nisso? Mas ela continuava, fiel, persistente, como se soubesse de algo que eu ainda não tinha coragem de enxergar. Foi só quando a dor chegou de verdade, aquela dor surda, profunda, que a gente tenta ignorar, e que finalmente marquei a consulta. O ultrassom mostrou o que ela já sentia há meses: miomas, vários, espalhados pelo meu corpo, como semente de um sofrimento. Os médicos falaram com a maior naturalidade de quem já viu aquilo milhões de vezes. Mioma não desaparece sozinho. Ou a gente tira, ou a gente acompanha. Mas eu não queria cirurgia, eu queria só entender. Foi aí que comecei a observar a verdade. Gatos não escolhem o corpo por acaso. Eles sentem o campo energético antes mesmo da gente sentir a dor física, quando algo está desequilibrado. Ou seja, uma inflamação, um trauma emocional, uma doença que ainda não se manifestou. O animal se aproxima, não por carinho apenas, mas ele tem uma missão. É uma troca sutil, quase invisível. O gato deita, respira junto, né, o ronronar deles, e aos poucos vai puxando para si a densidade que nós não conseguimos soltar. E é por isso que tantos tutores notam: o animal começa a ficar mais quieto, mais cansado, ou até adoece depois que a gente melhora. Não é coincidência, é entrega. Eu parei de viver só para os outros, parei de engolir raiva em nome da bondade, parei de carregar mágoas antigas como se fossem medalhas de méritos. Um ano depois, voltei ao consultório. O ultrassom estava limpo, nenhum mioma. Os médicos se entreolharam, sem saber o que dizer. E agora? E o gato? Nunca mais deitou naquele lugar. Naquela noite, eu chorei abraçada, porque finalmente eu entendi que ele tinha carregado o que eu ainda não tinha forças para carregar sozinha. E no momento em que eu soltei de verdade, ele também pôde se soltar. Eu penso: obrigada por carregar o que a gente ainda não consegue nomear. E se o seu gato insiste em um lugar específico do seu corpo, talvez ele já esteja te avisando. Talvez ele já esteja te curando, em silêncio, como só os anjos de quatro patas sabem fazer. E isso é verdade, né? Os gatos realmente, eles têm um poder, eles ronronam quando a gente faz um carinho neles, porque eles entendem o carinho que a gente faz. E quando eles deitam em algum determinado lugar do nosso corpo, ou na nossa barriga, nas nossas pernas, na nossa cabeça ou no ombro, eles estão ali para nos curar. E isso é fato, gente. Não estou falando, é verdade. Inclusive, no Antigo Egito, eles ocupavam um lugar de destaque. Eles eram sagrados nas casas, né? Vamos agora com Biafra e o sonho de Ícaro. E depois o Bruno e Marrone, acorrentado em você. 20 horas, 37 minutos.

20h45, deu para a nossa hora e a gente está indo embora. Eu desejo um final de semana muito bom para você, com bastante surpresas agradáveis acontecendo, porque todos nós merecemos, né? E quarta-feira a gente se encontra novamente a partir das 19 horas. Obrigada ao Neguinho Vanderlei Bourdignon, obrigada a você de casa. Vai ficar de presente Barros de Alencar, apenas 3 minutos. E depois, Christian Ralph, Charlie. Tudo de bom. Um abraço da Preta. Tchau, tchau.

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0: consagração a Nossa Senhora Aparecida. Ó Maria Santíssima, que em vossa imagem milagrosa de Aparecida, espalhais inúmeros benefícios sobre todo o Brasil. Eu, embora indigno de pertencer ao número de vossos servos, mas cheia de desejo de participar dos benefícios de vossa misericórdia, prostrada a vossos pés, consagro-vos o meu entendimento, para que sempre penses no amor que mereceis. Consagro-vos minha língua, para que sempre vos louve e propague a vossa devoção. Consagro-vos o meu coração, para que depois de Deus vos ame sobre todas as coisas. Recebei-nos, ó Rainha incomparável, no ditoso número de vossos servos. Acolhei-nos debaixo de vossa proteção. Socorrei-nos em todas nossas necessidades espirituais e temporais e, sobretudo, na hora de nossa morte. Abençoai-nos, ó Mãe Celestial, e com vossa poderosa intercessão, fortalecei-nos em nossa fraqueza, a fim de que, servindo-nos fielmente nesta vida, possamos louvar-vos, amar-vos e dar-vos graças no céu por toda a eternidade, assim seja. Nossa Senhora Aparecida, rogai por nós.
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6: Está no ar a Voz do Brasil. As notícias do governo federal que movimentaram o país no dia de hoje.
7: Olá, boa noite.
8: Boa noite para você que nos acompanha em todo o país.
7: Sexta-feira, 21 de agosto de 2026.
8: Vamos ao destaque do dia.
7: Dia D de vacinação.
8: Sábado é dia de levar crianças e adolescentes de até 15 anos aos postos de saúde.
7: Calendário nacional oferece 20 vacinas que protegem contra doenças como meningite, tuberculose e sarampo.
8: Agosto é mês para intensificar a imunização, como disse Éder Gatti, do Ministério da Saúde.
9: O objetivo é resgatar as pessoas que perderam a oportunidade de vacinação. Nesse momento, o Ministério da Saúde aumenta o abastecimento dos municípios e a gente estimula os municípios a também promoverem ações que intensifiquem a vacinação.
7: Mais de 3 milhões de pessoas não podem abrir conta em plataforma de aposta.
8: São beneficiários dos programas sociais ou de renegociação de dívidas. Raquel Mariano.
10: A medida tem como objetivo proteger recursos destinados à assistência social e à recuperação financeira das famílias.
7: Cidadão pode contar com atendimento presencial para acessar a conta gov.br.
8: Plataforma dá acesso a mais de 5 mil serviços públicos.
7: Vamos saber mais sobre o funcionamento da conta e níveis de segurança.
11: A conta do gov.br funciona como uma espécie de identidade. Ela é gratuita e pode ser feita por qualquer brasileiro.
8: Hoje, na apresentação da Voz do Brasil, Luciano Seixas e Mariana Jungmann.
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8: Sábado é dia D de vacinação.
7: É hora de atualizar a caderneta e levar crianças e adolescentes menores de 15 anos às unidades básicas de saúde e pontos de imunização em todo o país.
8: A campanha segue até 1º de setembro, com a oferta de 20 vacinas do calendário nacional que protegem contra doenças graves, como meningites, tuberculose e cânceres associados ao HPV.
7: O ministro da Saúde, Alexandre Padilha, fala sobre a vacinação.
12: A campanha de atualização é exatamente porque tem muitas crianças que receberam a primeira, a segunda, mas não receberam a terceira dose de uma vacina que precisa de 3 doses, ou não tomaram o reforço. Como cada vez mais a gente tem mais vacinas incorporadas no SUS, muitas vezes os pais têm até uma dificuldade de acompanhar o calendário. Por isso que eu sugiro aos pais entrarem no Meu SUS Digital, baixar a caderneta de vacina do seu filho no Meu SUS Digital, no celular, porque o próprio Meu SUS Digital manda mensagem para o pai, para a mãe, quando está para atualizar a vacina, quando está para vencer aquela vacina, da importância dessa atualização.
8: Para saber mais sobre a campanha de vacinação que ocorre durante todo o mês de agosto, eu e Mariana Jungmann conversamos com Éder Gatti, diretor do Departamento do Programa Nacional de Imunizações. Vamos acompanhar.
7: Diretora Dergatti, seja bem-vindo à Voz do Brasil, um prazer falar com o senhor. O senhor pode começar dizendo para a gente quais são as vacinas e quais os grupos prioritários dessa campanha?
9: É um prazer estar aqui falando com vocês. O público-alvo são todas as crianças e adolescentes com menos de 15 anos de idade. Então, todas as vacinas que fazem parte da rotina de vacinação dessa faixa etária, ela faz parte, então, do escopo dessa multivacinação. Então, nós estamos falando aqui de vacinas contra poliomielite, sarampo, difteria, tétano, coqueluche, e também tem as vacinas de adolescente, como, por exemplo, HPV, e também as vacinas de meningite, as vacinas contra o pneumococo, ou seja, são várias vacinas. A gente está falando de cerca de 20 vacinas que vão estar disponíveis nos postos. São vacinas que já estão nos postos, elas já estão ali disponíveis para a população na rotina. Porém, a gente aproveita esse mês para intensificar. O objetivo é resgatar as pessoas que perderam a oportunidade de vacinação. Então, nesse momento, o Ministério da Saúde aumenta o abastecimento dos municípios para que tenha mais vacina nos postos e a gente estimula os municípios a também promoverem ações que intensifiquem a vacinação. Como, por exemplo, o dia D, que está sendo chamado para o dia 22, que é um sábado, e também ações extramuro, ou seja, a sair da unidade de saúde para vacinar em ambiente público, ambiente de alta circulação de pessoas. Então, com isso, a gente espera melhorar ainda mais a cobertura vacinal.
7: Pois é, o senhor mencionou aí o dia D, né, que vai acontecer no dia 22 de agosto. A campanha vai